0: Deve ser porque você vacilou pouco com ela, né?
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0: Pois é.

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1: A seleção brasileira encerrou hoje pela manhã no centro de treinamentos Red Bull New York, justamente em Nova Jersey, a sua preparação para o confronto de amanhã. 7 da noite, terceira rodada, Grupo C, o Brasil enfrenta a Escócia. E a principal novidade em relação aos dois primeiros jogos, justamente a presença do atacante Neymar, que integra a delegação e que deve entrar em campo, recuperado da lesão na panturrilha direita, amanhã contra a seleção escocesa. Vale lembrar que o Brasil na Copa até agora disputou 2 jogos, empatou com o Marrocos 1-1 e venceu a seleção do Haiti por 3-0. O adversário brasileiro, o time escocês, perdeu por 1-0 na última sexta-feira para a seleção marroquina. 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

0: Alô, Brasil, bom dia, minha gente amiga, bom dia, bom dia. 4:10, 4:10, ainda madrugada de quarta-feira, 24 de junho, ano de 2026, dia de...
1: Brasil!
0: É verdade, hoje nossa seleção brasileira parte pra cima, pra vencer aí o primeiro... A primeira batalha, né? É, passando hoje, bom que chega Subeia. Vamos lá então. Bom dia, dona de casa, bom dia, juventude, bom dia, criançada, bom dia, pai de família. Vamos juntos louvando, agradecendo e sempre, sempre bem dizendo que é o nosso Senhor Deus Todo-Poderoso e seu Filho Jesus, hoje e por toda a eternidade, seja dado toda a honra e toda a glória. Bom dia, você que está em casa. Preparando esse cafezinho caprichado em casa, tá fazendo um chazinho, um leite quentinho, amém. Hã? Tem gente que gosta de um chimarrão, tchê? Também tá valendo. Você em casa, você que tá no trabalho, o sono pega, dá uma piscada miúda, porque rodar à noite não é pra qualquer um, não é fácil de jeito nenhum, nós entendemos, mas graças a Deus você tá aí firme, né, vencendo mais um plantão. Bom dia, qualquer que seja a sua profissão, tá? E muito obrigado sempre pelo rádio ligado aqui na Rede Serra Dourada, em especial no nosso Café com Leite. Olha o nosso WhatsApp, anota ele aí. Tô percebendo aqui, vocês não têm noção quantas pessoas já estão de pé a essa hora. Ou pelo menos estiver deitado ainda, mas já tá mandando mensagem para nós. Mas é muita gente. Eu quero você que tá me ouvindo aí agora também. Manda pra cá, nosso programa é ao vivo, não tem nada de gravado aqui não. Pode mandar agora que recebe o bom dia agora. Conosco aqui não tem tempo ruim não, tá? E a Lúcia é testemunha, né, Lúcia? Bom dia, tá? 62 é o nosso DDD. O nosso número é o 984-80-84-53. É ao vivo ou não é, Lúcia? Bom dia!
2: Bom dia, Luiz Carlos Pimenta. Bom dia para você e para todos os ouvintes. Um bom dia para o Valdene, Maria Marques, Janaína Carvalho, Tom Xangai, Renatinho Caçambiro, Ogente, São Miguel, Coelho, Coelha, Zé Bonitinho, Joaquim Portela, Goiânia, Henrique Laço, Peixinha, Adnei. E para todos os vaqueiros e para todos os garis. Nós possamos ter excelente, abençoada quarta-feira. Fique todos com Deus na presença de nosso Senhor. Toca para todos nós, ouvei aí, com Léo Canhoto e Robertinho, mão de ferro.
0: Valeu, amiga, bom dia, 4:13, Josivaldo, bom dia.
3: Bom dia, Pimentinha, bom dia, bom dia, bom dia, firme.
0: Firme.
3: Deus proteja nós, Pimentinha, nós, você já está no Serra Dourada, todo mundo que está no Brasil, né, firme e forte. Um bom dia para todo mundo, gente. Estamos aqui na fazenda, precisa despitar, aqui com o Rancho. Firme e forte, para o Gozão de São Miguel do Araguai. Que todo mundo, bom dia. Só felicidade e saúde, Deus abençoe nós.
0: Amém, amém, amém. Crixás chamou, bom dia, Miranda.
4: Dia, meu amigo Pimenta, passei nesta madrugada para te desejar um bom dia. Pimentinha, eu gostaria de ouvir aquela música. Ponto de chegada com Mato Grosso e Matias, ofereço para a população de Crixás, região e fazenda, meu amigo. E demais que fala na Miranda, nossa amiga Valdete, nosso amigo Boca, Zé Bira. E para você, nosso locutor preferido aí na Rádio Serra Dourada, um abraço.
0: Outro abraço para você também, Miranda, a todos de Crixás, e vamos falar aí com seu conterrâneo, Geraldo. Bom dia, amigo.
5: Bom dia, Pimentinha. Bom, manda uma música do Teodoro Sampaio, Água no Leito, para todo mundo que estiver ouvindo, para vocês da rádio aí, para Tia Lourdes, o Edmo lá da padaria, dois cafés e equipe. E a equipe da padaria Dallas, Geraldo Cuxás. Tchau, obrigado.
0: Tchau, obrigado, amigo. Baixinha, bom dia, por que Itapaci chama?
6: Bom dia, Pimentinha, que é Baixinha, estou lá nas Itapaci. Vamos para nossa turma, semana para trabalhar na UBSA. Deus abençoe, que todos tenham uma ótima quarta-feira, abençoada por Deus.

0: Tchau, obrigado.
1: Eu que agradeço, baixinha. Bom dia, tchau e obrigado. Marcial, direto da Irlanda, diga lá bom dia.
2: Bom dia, Pimentinha. Aqui é o Marcial, aqui na Irlanda, na Tirada do Leite. Quero mandar um bom dia pro meu amigo Matheus, pro meu amigo Hernandes, que está aqui na Irlanda também, na Tirada do Leite. E pro meu primo Nerivan, lá de Itapaci, que está na Tirada do Leite também. Tchau, obrigado.
1: Tchau, obrigado, Marcial. Um abraço a você e a todos os brasileiros aí na Irlanda, né? Em Portugal, na Inglaterra, nos Estados Unidos. Bom dia a todos, viu, gente? Olha, bom dia, Derli e Edna. Edna e Derli no entroncamento da Lagoa Santa, dizendo que tá um frio só lá hoje, né? Por isso que tem que ter a parada obrigatória aí, ó. Derli e Edna, gente, aquele cafezinho quente para começar bem o dia, aquele café caprichado para dar um sustento no organismo e vamos para a vida. 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Meu bom dia, Derli, meu bom dia, Edna. Bom dia também, Leomar Pires, no Distrito Federal. Como é que você tá? Tudo bem? Bom dia, bom dia. Matheus do Transporte Escolar, meu abraço a você, amigo de Cristalina e toda a região. Obrigado, Matheus Borges. O seu xará Matheus está conosco, é o Matheus Cordeiro, diretamente da Irlanda. Manda bom dia pro amigo Marcial e pro irmão de trabalho, os amigos irmão de trabalho, e pro pai Vandir Cordeiro em Itapaci, né, Matheus? Dando o seu recado e a vida que segue. Rosimar, bom dia.
3: Bom dia, Pimentinha, tudo bem com você? Tudo bem. Meu bom dia hoje vai para as filhas, Roberta, Yuki e Yukiane, e para os netos, Luiz Guilherme, Adriele, Lívia e Bianca. Tchau, obrigado.
1: Tchau, obrigado. Eu que agradeço de coração o seu carinho, rádio ligado conosco, viu, amiga? Bom dia, Valtécio, o popular Tetezinho de Crixás, o filho da dona Chiquinha. Forte abraço a você, Valtécio, muito obrigado sempre. Júlio César, ao lado da mamãe Sinésia, direto de Itarumã. Bom dia, bom dia, bom dia, amigo Júlio César. Bom dia a todos de Itarumã. João Cambreia, esse companheiro é de Cristalina e é gente boa demais, né? Ô João Cambreia, um abração pra você, pra toda a família e amigos aí, tá, meu irmão? Maria Marques, chega aqui, bom dia, amiga. São 4:17.
4: Bom dia, Pimentinha, boa quarta-feira abençoada pra você, sua família. O Coi mais a esposa, Zé Bonitinho, Renato, Carequinha, o Peixinho, a Luz, a Dinei, o Eninho de Laço, Valdene, e Jesus abençoa todos, fica todo mundo.
1: Valeu, valeu, valeu, Francisco Lopes, bom dia.
5: Bom dia, Pimentinha, aqui é o Assis, Francisco Lopes, mais conhecido por Assis aqui do setor aeroporto, bar recando dos amigos, mandando um alô para meus amigos que estão aqui no meu bar aqui, mandando um alô para você, para sua equipe. E Deus abençoe, mandando um alô para o Tanguarda, para o Mário e para o Matheus lá nas lives. Roda uma música aí. Foi a seca, o Amado Batista, para nós se poder. Estou esperando a sua visita aqui, quando você vir por aqui, viu? Eu já sou dos seus eleitores, já sou um. Então, estou esperando você aqui para nós ajeitar as coisas. Fica com Deus. Deus abençoe você, Pimentinha.
1: Amém.
5: E sua família e todo mundo.
1: Obrigado. Amém. Deus abençoe você também, toda a família. Muito obrigado de coração, viu, irmão? Nerivana, cidade de Itapaci, bom dia pra você. Ele manda bom dia pro Marcial na Irlanda e o Carlinhos na Vale Verde. Valeu, valeu, Carlinhos e todos da Vale Verde. Mais uma vez o bom dia ao Marcial e obrigado, Nerivan. Ailton Mototaxista é da cidade de São Miguel do Araguaia. Meu abraço, meu bom dia, grande amigo Ailton. Bom dia também, Zé Bonitinho em Caiaponha, 4:19.
6: Bom dia, meu amigo Luiz Carlos de Menta, a Pimentinha. Estamos por cá também, estamos na luta. Manda um alô aí para a Tom Xangai, para a Vartendo, para Renatinho Caçambes, para a Lúcia, para a Duas Maria, para o Vandei, Rei do Milho, estarei por cá.
1: E valeu demais, e o Rei do Milho, você falou nele, ele aparece. Bom dia, Vandeir.
7: Bom dia, Pimentinha, bom dia para todos os companheiros nossos da madrugada aí, a Dona Santa, Tom Encapador, Tom Xangai, o Valdene, Peixinho, Renatinho Caçambes, uma turma grande aí escutando o Café com Leite.

0: Betinho Hortem Brasil. Vai dar Brasil. 2-1 Brasil. Não sei se você viu, Pimentinho. Cristiano Ronaldo. Deu show ontem.
1: Quem não viu, perdeu. Mas hoje eu acredito no show da seleção brasileira também. Em especial hoje, Neymar em campo.
2: Brasil!

Vai berrando, minha mimosa, vai cantando, meu Canela Amarela, e eu vou informando que pontualmente 4:30, viu, minha gente? Bom dia, 4:30 agora. Você que tem compromisso aí, remexe pra lá, remexe pra cá e nada de levantar, pois é. Então vamos levantar agora? Deixa essa preguiça pra lá, vem correr, vem...

0: dançar, vem cantar e vamos animar. Vambora, vambora, vambora, levanta, prepara aquele moquinha no jeito, o famoso pretinho passado no saco.
1: Aê, é. Trem doido!
2: Você tá de sacanagem comigo.
0: Pretinho passado no saco, pretinho, deixa eu te explicar. É quando faz aquele café sertanejão mesmo, é aquele caipira, você sabe? Aquele que o coador é de pano, é, aquele mesmo. Esse é o pretinho passado no saco, né? O que eu faço é assim, eu ponho a água para ferver bastante, certo? Ok. Põe um pouco a mais para você dar uma limpada na garrafa com água quente. É bom com água bem quente, porque às vezes você fala assim, Pimentinha, eu faço café, mas passa nem meia hora, o café já está frio dentro da garrafa. Detalhes e mais detalhes. O primeiro deles... Você vai fazer um enxágue na sua garrafa com água gelada. Pronto. Automaticamente você gelou a garrafa por dentro. Com água fria essa hora, vai esfriar, não vai? Então já está errado. Para dar um enxágue bom na garrafa é com água quente. Tira aquele café de ontem. Tem muita gente que esquece o café de um dia para o outro. Eu mesmo esqueço. Você joga ele fora, dá uma lavada na garrafa com água fria, beleza. Mas vem com água quente e dá a enxaguada final. Fechou? Água quente. Aí sim, vai permanecer quente a garrafa. O coador. Muita gente, o lugar bom de guardar o coador é na geladeira. Por quê? Para evitar inseto, tipo rato, barata e outros mais. Formigas e muito mais. Então, é bom pôr na geladeira porque evita isso, não é verdade? Mas não, se não é na geladeira, também não tem problema. Importante, se pega também e dá um choque no coador. Dá uma enxaguada nele na água quente. Pronto. Colocou a água lá para ferver. Põe, se gostar de açúcar, põe lá o seu açúcar a gosto, né? Que não faz bem para ninguém, mas sem açúcar é difícil também, não é? Põe lá um pouco de açúcar na água. Deixa ferver. Quando começar a ferver, você vai com pó. Põe o pó lá dentro, não é? Dá uma mexidinha. Deixa ferver, quando começar a querer derramar, fica de olho. Tal do café derrama mesmo, né, gente? É uma rapidez. Você piscou os olhos, ele sujou seu fogão. Então leva ele, quando ele estiver fervendo, ó, despeja no coador. Eu gosto de despejar do coador direto na garrafa. Até você pôr num bule, para levar para a garrafa também esfria. Então já levo direto na garrafa. E aí o danado fica quentinho, fica no jeito. Até encher a boca d'água de vontade de tomar um cafezinho. Mal da tia Lourdes chegou, o Francinaldo fala e mais alguém, eu vou lá beber um cafezinho.
3: Bom dia, meu amigo Luiz Carlos Pena, aqui é o Francinaldo da cidade de Itapaci, Pimentinha, meu rei. Gostaria que você tocasse para nós a música com Trio Parada Dura, Relógio da Matriz. Quero oferecer para meu colega Gils, lá da Vila Santa, no Popular Galego. Para minha mãe, Luzica, na quadra do café aqui também, Pimentinha. Mas daqui um pouco nós tomamos um café para esquentar a tripa, né? É, para meu irmão Francisco também, na escuta do programa. E enfim, meu parceiro Luiz Carlos Pimentel, para toda aqui para a ideia de Serra Dourada. Que é meu amigo Luiz Carlos Pimentel. Tem um bom dia de quarta-feira. Quarto, meu parceiro Luiz Carlos Pimentel.
0: Valeu demais, amigo. Vai esquentando as tripas aí, que eu tô em Xangai, esquenta a dele de lá também. Bom dia, dona Josefa.
4: Bom dia, Pimentinha. Sou José de São Miguel do Araguaia. Bom dia, como é que está? Bem?
0: Bem.
4: Abraço, fica com Deus, Pimentinha.
0: Amém, senhora, fica com Deus também, viu? Bom dia, boa semana, boa quarta-feira, né, pra nós. Bom dia, meu conterrâneo Marcelo.
5: Ô, meu conterrâneo Pimentinha, bom dia. Estamos aqui agarrados no chifre do Goiânia das 3 da manhã. Com a graça e a guia de Deus. Que Deus abençoe o seu dia, da sua digníssima Janaína de Carvalho. A Marcinha Pinheiro, Renatinho Caçambeiro, Tom Xangai, o Valdene e o Valdeir, Rei do Milho, Pamonharia Caipira. Quem tem café pronto aqui é o Marcelo, aqui em Nova Iguaçu, na panificadora Essência do Trigo. Pimentinha, rola pra nós aí 2 camisas, como o Zé Henrique, por gentileza.
0: E um abraço pra você, dá uma briga boa você, mas o Rei do Milho, Vandeir, porque ele também fala que quem tem café pronto é ele. Então tá bom, quem tem café pronto em Nova Iguaçu, na Essência do Trigo, é o Marcelo, meu conterrâneo. Quem tem um café prontinho, pamonha, quentinho e muito mais, é o Rei do Milho, Vandeir de Crixás. E valeu então. E o Augusto, tem água quentinha aí, Augusto? Caldas Novas chama, bom dia.
6: Bom dia, Pimentinha. tô aqui no ponto de bala, agora vou fazer um cafezinho.
0: Aí, ó.
6: E bora pra frente, né?
0: Vambora, vambora.

0: Marcinha Pinheiro, só continua porque desistir não combina com quem tem fé. Bom dia. Aí sim, Marcinha. Bom dia dela pra quem? De 0 a 100 pra não esquecer ninguém, Marcinha. Então tá dado o seu recado. E pro amigo Coelho que tá lá na posse, né? O Coelho tá levantando depois das 8. Coelho agora tá tranquilo. Um abraço ao Coelho, Dona Mara, esposa Dona Coelha, né? E toda a família. Antônio Praxedes, bom dia.
1: Vamos falar aí com o seu conterrâneo, Geraldo. Bom dia, amigo.
2: Bom dia, Pimentinha. Bom dia, Pimentinha. Estamos por cá, Pimentinha. Findando aqui mais um turno, graças a Deus.
0: Aí sim, ó.
2: Tá querendo chuviscar na Caiapone. Manda um alô pra nós aqui, Pimentinha. Antônio Praxedes.
0: Valeu, valeu, valeu. Fábio Júnior, bom dia.
3: Bom dia, bom dia, bom dia, Pimentinha. Tudo bom, meu querido?
0: Tudo,
3: tô
0: tudo.
3: Aqui do outro lado do rádio te acompanhando.
0: Certo.
3: Te ouvindo aqui, é o Fábio Júnior, aqui do município de Santa Cruz. Estamos completando mais um turno aqui, trabalhando à noite.
0: Tá eu certo.
3: Mandou uma moda de viola da boa pra nós aqui.
0: Segura aí que já já tem, viu, amigo? Amado na cidade de Itapaci, grande Amado, bom dia pra você e família itapacina. Bom dia, Arnan José da panificadora Mister Pão no Planalto Verde. Alô, Arnan e Eliana, Eliana e Arnan, bom dia, meus amigos, esse casal maravilhoso, né? José Gomes, gente boa demais, lá de Minaçu, diz que dá Brasil 2-0 hoje. Tá otimista, tô contigo, Zé Gomes, bom dia. Ô Vanusa, bom dia pra você, bom dia pro o esposo Antônio César, pra sua mamãe Eva e todos de Paraúna e região, não é isso, Vanusa? Muito obrigado, obrigado, Toninho. Aí o automototaxista é São Miguel do Araguaia, 4 horas 37 minutos. Ailton, bom dia, quem dá o recado?
4: Alô, Pimentinha, bom dia, bom dia.
0: Bom dia, bom dia, só não falou o nome aí. Bom dia, Júnior Brasília de São Benedito no Ceará, meu abraço, Júnior Brasília. Bom dia, Claudiron, na abençoada cidade de Goianésia, obrigado, Claudiron. Luzinete, ao lado do esposo Marquinho, é a família Veloso, lá na posse, região de Orizona. Alô, Marquinho, alô, Luzinete, família Veloso, a todos da posse, bom dia, bom dia, bom dia, bom dia. Gibrail Gonçalves de Minaçu, hoje, Pimentinha, Brasil, Brasil, Brasil, novamente. Valeu, Gibrail, tô contigo, amigo. Edson é porteiro da Coacris de Cristalina, muito obrigado, amigo Edson, a todos da Coacris, meus agradecimentos, tá? Professora Idalícia, direto do Oriente, ô professora Idalícia, meu abraço, meu bom dia, bom dia, bom dia, professora Idalícia. Oi, Cleusa, cadê você, amiga? Brasil, Brasil, Brasil, 2-1, Cleusa, que é isso, hein? Cleusa lá de São Simão, muito obrigado. Ô Dalva, São Miguel do Araguaia tá chamando, então você fala bom dia.
5: Bom dia, Pimentinha. Tudo bem com você?
0: Tudo, amiga.
5: Sou a Dalva de São Miguel. Gostaria muito de mandar um grande abraço para minha amiga, amiga do coração, a Dalva, Chiquinho da Rua 17, Banho Rei do Laço.
0: Fica. Beleza.
5: Com Deus, um abração para você.
0: Outro para você também, para toda a sua família e amigos. Agora de São Miguel, vai dar um pulinho em Porangatu, né? Passando ali pelo Pesque Paga MG do Maurício e da Salma, passando ali pela cidade de Novo Planalto, cheguei em Porangatu, bom dia, Jalias.
6: Bom dia, Luiz Carlos Pimenta, uma ótima quarta-feira para todos, vamos que vamos, um bom dia a todos, valeu. Valeu.
0: Obrigado, amigo. Agora lá de Porangatu eu vou voltar em Nova Iguaçu, porque agora o Juarez vai falar, bom dia.
7: Bom dia, meu amigo Pimenta. Aqui quem fala é Juarez aqui de Nova Iguaçu, manda uma música pra nós aí, que gente que vai, gente que vem. Porque é uma dessas aí. Você tá falando café quentinho, eu já tô acabando enjoado de tomar café, já tô
0: aí,
7: hoje.
0: Aí.
7: Tudo bom pra vocês aí. E não esquece de nós aqui no Nova Iguaçu.
0: Obrigado, Juarez. Não esqueço de jeito nenhum, meu irmão. Ô Eugênio, chega aqui, voltando a São Miguel do Araguaia, bom dia.
8: Bom dia, meu amigo Mentinho, aqui é o Eugênio Mecante, São Miguel do Araguaia. Quer desejar um bom dia para Rita, minha esposa, e o outro táxi, Luciene, Tom Xangai, Valdene, Pedão Chapa, Lúcia de Porongatu, o Cueia Cueia, seu Inacim, do Cogo Baião, ser um tom

0: Ana Maria na frente da Maraty. Que todos fiquem com Deus. Fui!
1: Valeu, Eugênio! 20 minutos faltando para 5 é música na conversa. É o

Tuna e Pitangueira, lenda da valsa dos noivos. 4:50, portanto, faltando 10 minutos para 5 horas da manhã. Meu bom dia, muito obrigado você que está mandando mensagem aqui do nosso WhatsApp, né? Ilson Flauzino lá de Chaveslândia e todos do supermercado Chaveslândia. Ô amigo, vou aí sim tomar um cafezinho breve, viu Wilson? Obrigado a todos do supermercado Chaveslândia. Obrigado também. Olha meu Maurão, meu amigo, né? Amigo e companheiro, Maurão eletricista de Crixás. Ô Maurão, bom dia. Bom dia, meu irmão. Campeão da Copa do Mundo é Brasil. Valeu demais, Maurão. Tô contigo e não abro, viu, irmão?

Bom dia, boa quarta-feira para todos aí, viu? Muito, mas muito, muito obrigado pelo carinho e amizade, tá, meu irmão? DJ Felipe em Itapaci, bom dia para você também, DJ Felipe, muito obrigado. Roberto Santos de Lusiânia, bairro Rosário, né, Roberto Santos? Valeu, amigo, bom dia. Ô, Domicim, quanta honra receber o seu bom dia, viu? Domício Alves de Cristalino, famoso Domicinho, Casa do Fazendeiro. Ô, oh, coisa boa ter um amigo aqui, viu? Obrigado de coração e bom dia. Mari de Cristalina, ninguém se torna forte sem passar por batalhas difíceis. Falou tudo, viu, Mari? Obrigado a vocês. Segundo ela, hoje o Brasil vai tacar 3-1 na Escócia. Olha só, hein? Tá otimista. Valeu. Antônio Marques de Campo Alegre de Goiás. Obrigado, Antônio Marques. Aquele bom dia do Pimentinha pra você e pra toda a família e amigos. Valeu demais. Agora vou ali tomar um cafezinho. Deixa eu mandar bom dia pro meu amor Janaína de Carvalho, que mandou aquela mini pizza deliciosa e fresquinha pra nós, né? Junto com o cafezinho da Tia Lourdes, né? Quem eu agradeço também. Meu bem, obrigado pela mini pizza, tá? Beijo pra você e Deus abençoe a nossa quarta-feira, né, meu bem? Obrigado, minha Janaína de Carvalho. 8 minutos faltando pra 5. Bom dia, bom dia, bom dia, bom dia, bom dia. Por falar do meu amor Janaína, ela gosta demais dessa melodia. Gosta de Durval e Davi, né? Então aumenta o volume. Bom dia. Cadê os pechando? Apolho... Marie, Zorro, Tisso, vem.

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1: Bom dia, 5 horas, 2 minutos, Nonô e Naná, uma casa de caboclo.

0: Serra Dourada, 5 horas mais 9 minutos, Fátima Leão com Renan e Raí chega, 5:09, bom dia.
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0: É, e pra quem não sabe, né, Fátima Leão tá na ativa, compondo barbaridade, está nas redes sociais a todo instante. Fátima Leão foi uma das grandes mulheres, compositoras, né? E ainda é, na verdade, mas tamanha importância no sucesso, no início de carreiras de Zezé de Camargo e Luciano, até quando não tinha o Luciano, era só o Zezé, era Zazá e Zezé, depois o Zezé tentou carreira solo, foi ela, de tamanha importância no início da carreira do Zezé, compondo muitas músicas que o Zezé estourou na época, depois veio com o Luciano. Importante demais no início da carreira de Bruno e Marrone, compondo várias canções. Ela que era esposa do Felipe, né? Da dupla Felipe e Salvador.

0: saudoso Falcão. É, a Fátima Leão era esposa dele, né? Ex-esposa do Felipe, são amigos até hoje, né? Então a mulher tem composição aí com todas essas duplas e carreira solo também do nosso Brasil. Mulher compõe barbaridade, né? Isso é muito bom, né? Nosso país tem muitos talentos, né, gente? Às vezes as pessoas não sabem, né? Por exemplo, o Zezé é um dos caras que compõe fora do limite, né? O único cara que só pega emprestado e tudo que ele canta dá certo, faz sucesso, é o Leonardo, né? Desde a época do saudoso Leandro, irmão dele, Leonardo nunca gravou, nunca compôs uma canção sequer, né? Mas sempre tudo que ele canta é sucesso, né? Tem aqui meu amigo Rafaelzinho da dupla Racine e Rafael, que pra quem não sabe é compositor de mão cheia. Tem muitas músicas gravadas aí com Zezé de Camargo, com Bruno e Marrone, com Rio Negro e Solimões, né? Eu até me recordo, gente, eu apitando um jogo toda quinta-feira. Eu gostava de apitar jogo, né? Ali, aqui em Goiânia, toda quinta eles reuniam na chácara do Tonisval. Tonisval é o pai do Aislan. O Aislan foi responsável por vender shows aqui em Goiás muito tempo, do Zezé de Camargo, Luciano e outros mais. E eles faziam um futebol toda quinta, né? E quando era a época de pecuária em Goiânia, Aparecida de Goiânia, os artistas sempre iam lá para a chácara dele para jogar uma bola na quinta. E eu estava lá e eu apitava, né? Eu nunca esqueço o Rio Negro jogando. O Solimões é pequenininho demais, não jogava não. Só se fosse jogador de botão, né? Daquele tamanhozinho ia dar certo, né?
1: Vixe!
0: Mas é verdade, vai. Pequenininho demais, ficava lá no... amolando todo mundo, brincalhão demais, gente boa. E aí o Rio Negro em campo, Racine, Rafael, Guilherme, Santiago, tá? E outros mais, né? O Racine ficava, o Rafaelzinho ficava cantando música pro Rio Negro dentro do campo. A hora que a bola saía um pouquinho pra fora, ele chegava perto do Rio Negro e cantava um pedaço de uma música. Fica, mas nem jogando bola os caras têm sossego, né? O compositor quer mesmo mostrar a música. Mas aí depois a gente vai saber, né? Igual o Bruno dando entrevista, e eu observando, o Zezé de Camargo fez uma música que o Bruno regravou. Não, pelo contrário, o Bruno fez uma música, compôs, e o Zezé de Camargo gravou essa música. Ele contando, falou, foi o início da nossa carreira, nós não tínhamos dinheiro nem para tomar café, eu e o Marrone. Nós cantávamos em boteco aqui, mas quando eu fiz a música, que eu consegui que o Zezé de Camargo gravasse ela, na hora caiu na minha conta 1 milhão. Você já pensou como é que é a música, né, gente? Quando você acerta uma música com um artista reconhecido nacionalmente, principalmente nesse mundão, igual um Zezé de Camargo e Luciano, exemplo, né? Automaticamente, naquela época, 1 milhão de reais, só porque o cara regravou a música. Já pensou? Hoje, então, deve ser muito mais, né? Mas tem que acertar a música e tem que acertar o artista. Né, Marquinhos? Bom dia!
2: Para nós, né?
3: Bom dia, Pimentinha, meus deputados, né? Querido.
2: Eu agradeço também.
3: Que é o Marquinha, Vila Andrade de Cristalina, Marquinha Atleticano. Seleção é 2-0, um gol de Neymar hoje.
0: Olha aí!
3: Só com a música de Vini Gena aí pra nós, o Crespo, o Tatuzinho, o Gaúcho.
0: Certo!
3: O Gordinho, todos têm inchado aqui da Vila Andrade.
0: Vixe Maria!
3: Bom dia, meu amigo.
0: Tem alguém do pezinho inchado aí? Tem nada, tem nada. Ô Elton, bom dia!
4: Bom dia, Pimentinha. Um abraço pra você e a todos os ouvintes da Serra Dourada.
0: Obrigado.
4: E Brasil neles, Pimentinha.
0: Brasil neles!
4: Bom dia a todos aí.
0: Valeu demais, gente. Valeu demais. Ô Elton, você falou engraçado, né? Aí o Marquinhos também lá de Cristalina. Vocês falam assim, dá vontade de estar perto de vocês, né? Juntar esses amigos da madrugada aqui, todos, né? E a gente assistiu um jogão do Brasil, todo mundo junto, já pensou que coisa boa? Quem é você? Eu sou fulano, eu sou ciclano, eu sou de São Miguel, eu sou de Cristalina, eu sou de Aciara, eu sou lá de Crixás, eu sou de Itapaci, eu sou de onde? Lá de Montevidil, eu sou de Caiapônia, eu sou lá de São Simão, eu sou de Cocalzinho, sou de Itajá, sou de Minaçu, sou de Rio Quente, sou de Caldas Novas, sou de Novo Planalto, Mundo Novo, deve ser muito bacana. Ó, prestem atenção, com fé em Deus, tá? Algo que veio no meu coração agora. Gente, nós vamos reunir ainda, tá? Nós vamos conseguir reunir todos esses amigos das madrugadas aqui com fé em Deus. Nós vamos escolher um lugar mais propício, mais centralizado e vamos fazer um grande encontro um certo dia desses amigos.

0: da madrugada. Se Deus permitir, vamos tomar posse dessa palavra que eu quero encontrar todos nós. Breve, com fé em Deus, tá? Um abraço a todos e muito obrigado.
1: Bom dia, Pimenta.
0: Bom dia.
1: Abrobão.
0: Sim.
1: É Adão de Crixás, Adão Arraia.
0: Sim, Adão.
1: Brasil ganha hoje de goleada, viu? Você pode ter certeza.
0: Olha aí, hein?
1: Manda conversa pra nós aí, companheiro.
0: Certo.
1: É meu amigo.
0: Obrigado, Adão.
1: O dia que você estiver aqui comigo no choque, aí você tá, viu? Eu quero te falar pra você.
0: Obrigado.
1: Só me descobriu onde você tiver.
0: Ô, Adão, mas eu vou até você também. Você mora no coração. Nossa amizade, ela tem décadas, graças ao bom Deus. É uma honra, tá, meu irmão? Boca Fotógrafo, na cidade de Iaciara. Bom dia pro Zé Santana, tia Lenita. Bom dia pra Edinalva do Carmo. Bom dia, Zequinha e Dona Coraci. Bom dia, Faina Souza e Fátima Souza. Um abraço a vocês e bom dia. Faima mesmo, ô Boca Fotógrafo? Faima? Porque celular a gente tá escrevendo João, ele manda Maria. Escreve Pedro, ele manda João. E aí troca tudo, né? Então não sei se é esse mesmo nome. Léo Cid e Artuzin, Fazenda Jatobá, em Itapaci. Bom dia. Bom dia, Jane. Bom dia, Dona Cida. Bom dia, seu Nilson, na linda e abençoada São Simão. Bom dia, em Luiz Alves, pro Pedro e Nenê. Nenê e Pedro, na Megavat Serviços Elétricos. Bom dia, Vanderleia Júlia. Bom dia pro Divino da Napolina, pro José Vitório, pra Nilma Júlia, Vilma Júlia, Terezinha Batista, a todos vocês, Vanderleia. Meu muito obrigado de coração, valeu demais. Ô Darcy, eu gosto do seu bom dia. 5h17, bom dia.
2: Alô, Pimenta, bom dia.
0: Bom dia.
2: Vamos. Darcy da Chaca Santa Bárbara. hoje é Brasil de novo.
0: Aí.
2: De novo,
0: aí.
2: Ó, que você entrar de férias aí, você dá um passeio por aqui, mas encontrar pra bater um papo certinho, Pimenta.
0: Vou. Obrigado. Obrigado eu. Ô Darcy, você tá perto do João Bosco aí? Porque Fazenda Santa Bárbara, você fala Santa Bárbara, o João Bosco também. O Niltinho, a Gisele, João Bosco, Dona Ângela, Luiz e Hugo, a todos meu bom dia. É nessa região aí de Orizona, depois você me fala, eu tenho curiosidade, viu? Bom dia. Deraldo de São Simão, bom dia pra você, quarta-feira gelada aí, amigo, bom dia. Teco Teco, você já chorou hoje com o amado cantor, bom dia.
3: Bom dia, meu amigo Pimentinha, aqui quem fala é o Carequinha do Boteco, hein? Teco Teco com 2T no final, tudo bom?
0: Tudo.
3: Manda aquela lua especial aí pra minha esposa, Maria Marques.
0: Sim.
3: Peixinho, Renatinho Caçambeiro, Edilson Queiroz.
0: Sim.
3: Coelho e sua esposa, a Maria Zé Costa da Fazenda Beia. E se puder, manda aquele modão pra nós hoje aí, o amado Batista.
0: De tchau, novo? Obrigado. De novo não. Você quieta aí que você já chorou hoje, viu? Bom dia, Hudson de Santa Maria no Distrito Federal, abraçando com amor e carinho o papai Antônio, lá em Lusiânia, na chácara, no paraíso, né, Antônio? Bom dia, obrigado, Hudson. Ô, Arnan, bom dia. Obrigado pelo vídeo, já eu vou postar esse vídeo que você fez aí, viu, amigo? Ô Dinê, bom dia pra todos da Fazenda Jequitibá, bom dia pro Goianinho Rei do Laço, não é isso, Dinê? Valeu demais. José Carlos, Celina e Gabrielzinho, é Paracatu, Minas Gerais, meu muito obrigado e bom dia. Eudilane é o taxista super apaixonado, eu boto fé. Amém, amigo, obrigado, Eudilane. Um abraço do Pimentinha, tá certo, meu mano? 5h19 agora. Bom dia. Vamos fazer muito barulho. Essa semana tá indo embora. Hoje já é quarta-feira, né, gente? A semana tá voando. E o Pimentinha já está preparando para despedir de vocês, prometendo voltar dentro de 3 meses e 4 dias, que eu vou ficar afastado, com o coração apertado de saudade de vocês, levantando de madrugada que eu não consigo ficar na cama. A gente acostuma, o organismo acostuma, mas o coraçãozinho vai ficar sempre voltado para essa família sertaneja que tanto nos acolhe, tá? Por eu ser pré-candidato a deputado estadual pelo nosso estado de Goiás, tá certo? Irei me afastar então das atividades aqui da Serra Dourada por 3 meses. Retornarei, Deus assim permitindo, no dia 5 de outubro. 5 de outubro. Eu estarei de volta um dia após o dia das eleições. Com fé em Deus,

tudo certo. Meu amigo Marcão, tem um bom dia especial para você, para todos da Panificadora União, na minha linda e abençoada e querida cidade de Itapaci. Marcão, você é

0: Despertando Goiás, despertando o Brasil. É Gino pra lá, é Gino pra cá. Bebendo nos bares e a hora certa, minha gente amiga. São 5 horas 24 minutos agora. Eu disse e repito: olha, olha a hora, meu sósia Paraná, 5h24.
1: Ô, Pimentinha, meu sósia, é o Paraná, querido. Tô curtindo aqui também o Café com Leite na Rede Serra Dourada. Essa rádio é boa demais.
0: Né,

0: esta serenata para ti, ó minha amada. Ó, o trem descontrolado, meu Deus do céu.
1: Faça isso não.
0: Deixa eu cantar, moço. Quem canta seus males espanta. 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

A hora certinha, são 5 horas 28 minutos. Eles não faltam, não. Rick Renner, que linda canção, Casa de Caboclo. Minha gente amiga, muito bom dia. Olha a hora certinha, 5 horas 28 minutos agora.

0: Caboclo com Rick Renner, 5 horas 31 minutos. Tá na hora de dar um sorriso na melhor do Brasil, se a piada for boa, né?
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3: Fala, Gubá.
4: A empregada no telefone. Não, o doutor Alonso não tá, não. Tá de férias? Não, a mulher dele foi junto.
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0: Ó, oh, essa aí... Rapaz, não vai um trem desse, não. Doutor Afonso, tá aí? Tá, não. Tá de férias? Não. A mulher dele foi junto. Faz isso, não, moço. Não faz isso, não.
4: Vixe.
0: Sai desse problema, moço. Número 1 do Brasil, são 5 horas e 32 minutos.
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0: Despertando Goiás, despertando esse imenso Brasil. É quarta-feira, 24 de junho, é dia da melhor.
5: Brasil!
0: Oh, Mississippi

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0: Sou eu, sou eu, sou eu, sou eu, sou eu. E vamos voltando no nosso WhatsApp. Edilson José, da cidade de São Simão, dizendo para hoje: gratidão pelos dias vencidos e fé para os dias que virão. Bom dia! Valeu, Edilson José. Caboclo arrojado, apaixonado e trabalhador sertanejo, Coutrinho de Pires do Rio. Bom dia, amigo Coutrinho.
2: Bom dia, Pimentinha. Coutrinho de Pires do Rio. Está aqui no Rancho Angical, São Marco, município Paracatu. Eu e minha mãe, Sebastiana. Ontem ela completou 90 anos.
0: Olha aí.
2: Aqui te ouvindo.
0: Olha aí.
2: Música Cascatiana.
0: Ô, dona Sebastiana, quanta honra. Parabéns pra senhora. Que Deus, ó, derrame assim, ó, chuvas. Ó. Chuvas e mais chuvas de bênçãos na vida da senhora. Parabéns. Feliz e abençoado aniversário para a senhora, tá? Bom dia, bom dia, bom dia. Obrigado, Coutrinho. A Sailândia do Maranhão chama de Iramar Almeida. Bom dia.
3: Bom dia, Pimentinha. Bom dia, Pimentinha. Iramar aqui de a Sailândia.
0: Gente boa que eu gosto demais, minha querida Sailândia, bom dia. Adalberto tá chamando e é pra lá que eu vou. Bom dia, Adalberto, em São Simão é cabra, gente boa demais.
4: Alô, Pimentinha, bom dia, boa tarde, boa noite, tudo na paz aí?
0: Tudo.
4: Passando aqui pra dar um bom dia aí, manda um abraço aí pra nós aí que tá na linha aí de Catalão, a Caiapone aí, passando por Rio Verde aqui. Um abraço para todos os motoristas aí da rodagem aí.
0: Certo.
4: Um abraço aí para minha esposa que tá do meu lado aqui, Maria Onísio, tá sempre do meu lado aqui, ó. Um abraço a todos aí, um abraço bem apertado a ela aí, viu? Um abraço a todos aí, Pimenta.
0: Valeu demais, Adalberto e toda a sua família, meu abraço apertado a vocês. Ele tava sumido. O tempo para ele não para, o tempo para ele voa, transportando o progresso desse lindo Brasil. Renatinho Caçambeiro apaixonado, bom dia, Renatinho!
5: Bom dia do Pimentinho, Zé Maria Escudão, Zé Adorado, Madrugada, Renatinho Caçambeiro botando toada. Fala, Toxangai, Valdênio, Coelho, Pedão Chapa, Maria Marques, Lúcia, Soninha, Marcia,

0: Ribeiro, Paola, Baixinha, tá bom? Bora lá, Peixinho, Joaquim Portela, Zé do Bonitim, Carequinha do Boteco Teco Teco, né? Devaí, Marão, tá bom? Daci, beleza? Tá bom? Metralha. Galera, imensa aí que manda abraço, Renatinho. Tudo de bom. Tchau, obrigado.
1: Tchau, obrigado, Renatinho. Caboclo, gente boa que eu gosto demais. Bom dia. Ô, Maguinho, chega aqui, Orizona, chama.
2: Bom dia, Pimentinha. Manda um alô aí pro Palinho Varis, Palinho Zaliano, Retiro, Orizona.
1: Valeu demais, tá dado o seu recado. Maria Lúcia, bom dia pra você, ao lado do esposo Vicente, no sítio Santa Rita, no PA 3 Barras, em Cristalina. Obrigado a você, ao Vicente e toda esta família. Bruninho, gente boa. Ô, Bruninho, é Minaçu chamando, cidade linda, bonita. Ô, Minaçu, bom dia, valeu, Bruninho, aquele abraço. Lourival, cadê você, que nunca mais apareceu aqui? Bom dia, Lourival.
3: Meu grande amigo, bom dia, passa muito pra mim. Dos Azais, Zezé, Bebe, Canto e Choro.
1: Ixi!
3: Meu grande amigo que é Lourival, de Caiapana, Goiás.
1: Olha aí, hein?
3: Conhecido por Lourinho.
1: Lembrando, Lourinho, lembrando lá.

0: E por isso hoje, não é por aí?
1: Ai, Pimentinha, você tá lindo hoje.
0: Ah, linda é o Cabo Livino, aquele bigodão sistemático. E meu amigo lá de São Simão, fala, Cabo Livino, bom dia.
2: Bom dia, meu irmão e meu amigo Pimentinha. E se Deus quiser, já vai voltar deputado estadual. Mostrando coisas para nosso estado, coisas boas para nós, deputado. Se Deus quiser. Porque Deus quer.
0: Amém, Cabo Livino. Bom dia, campeão. Ô, Rita, fogo apaga, mas não pita, Rita. Bom dia, Rita Maria, fã de Gino e Geno demais.
3: Bom dia, Pimentinha. Ei, mas você já pega a madrugada machucando o coração meu e do seu Denilson, né?
0: E é verdade.
3: Eu e a Gino e Geno mesmo, criatura. Põe pra quebrar. Bom dia, Rita Maria Costa. São Miguel do Araguaia, tô aqui, ó. Você esqueceu de mim?
0: Ô, Rita, não esqueço não, menina. E nem da Sirlene eu esqueço também. Tá chegando o seu nível, Sirlene. Bom dia, Itapacina.
4: Oi, Pimentinha, bom dia. Aqui é a Sirlene Itapaci. Nós vamos sentir sua falta, viu, Pimentinha? Nas madrugadas. Eu levanto 4 horas e já ligo o radinho na hora. E despacho o maridão, o serviço, né?
0: Certo.
4: Lá para o Grupo de Rubiataba. Nós vamos sentir sua falta nas madrugadas. Quero desejar um bom dia para todos os seus ouvintes, né? Da madrugadona aí. E, como se diz, tem que seguir em frente, né, Pimentinha? Tem que conformar, né? Com a sua ausência. Porque vai rumo à sua vitória.
0: Amém.
4: Se Deus quiser, você vai ganhar essa. Nós vamos te ajudar. Bom dia, Pimentinha.
0: Ô, Sirlene, assim você me emociona, menina. Bom dia, Deus abençoa você, toda a sua família, Simone, Sinara, Soninho, o esposo, os netos, os genros. Muito obrigado, cidade de Itapaci e região. Ô, Boca Fotógrafo, cadê você, rapaz? Fala aí, bom dia.
5: Bom dia, Pimentinha. A mulher aí chama Faima Souza, filha
0: certo.
5: Do seu Zequinha e da dona Coraci do Povoado Coqueiro.
0: Certo.
5: Mais uma vez, aquele bom dia para todos vocês do Povoado Coqueiro. E parabéns, Pimentinha. Gostaria de parabenizar sua esposa, sua indigníssima primeira-dama, Janaína de Carvalho, por estar cuidando bem de você, viu?
0: Aí sim!
5: Ó, Pimentinha, outro foi aniversário do meu padrinho Batistinha do Hotel Matinha. Manda um alô pra ele aí, caprichado aí. Capricha aí, que você vai falar daí, eu vou gravar de cá e vou mandar pra ele, ok? Assinado Boca Fotógrafo Internacional de Aceara.
0: Olha
5: e hoje
0: aí.
5: Estamos juntos. Brasil da cabeça.
0: Valeu, Boca.

fotógrafo, agradeço em nome da minha querida Janaína de Carvalho, muito obrigado, amigo. Batistinha, meu amigo, irmão e toda a sua família e todos aí do Hotel Matinha, onde sempre me hospedo quando vou aí na cidade de Iaciara. Eu deixo meu abraço a você, Batistinha. Que Deus te proteja, derrame muitas bênçãos na sua vida, muito

para 6 horas da manhã e eu vou cantar um pedacinho aqui, porque ela gosta demais, né, minha querida Janaína? E sabe que eu sei essa letra todinha, ó. 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Ah, trem rumado! 18 minutos faltando para 6. Simbora, Daniel! Acompanha ele, Almir Sater! Aí ninguém segura, não!

E a hora certinha, minha gente amiga, são 5 horas mais 53 minutos agora. Moda boa. Antigamente nem em sonho existia. É Pedro Bento e Zé da Estrada. Cadê, hein? Não, não vamos de Pedro Bento e Zé da Estrada, não. Tem que ser, né? Mágoa de boiadeiro. Pulou a moda aqui. Tá quase na hora do nosso momento de reflexão também, né? Mas já que é mágoa de boiadeiro, é mágoa de boiadeiro. Agora sim, aumenta o volume. Bom dia, bom dia.

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1: Serra Dourada, e a hora certa são 5 horas mais 57 minutos. Portanto, 3 minutos faltando para 6 horas da manhã. Manhã de quarta-feira, 24 de junho, ano de 2026. Meus amados e abençoados irmãos, olha nós juntos mais uma vez, contemplando a chegada desta nova quarta-feira, no tempo de louvar, agradecer e sempre bem dizer que é o nosso Senhor Deus Todo-Poderoso e seu Filho Jesus, hoje e por toda a eternidade, seja dado toda a honra e toda a glória. E para esta quarta-feira, meus irmãos, o nosso momento melhor, o nosso momento de reflexão, quando nós podemos parar, refletir, para começar um novo dia. Entender que nós vamos começar a escrever a nova página do livro da vida de cada um de nós. Que seja páginas, que venha uma boa escrita, que venha algo para impactar, que venha para acrescentar na vida de cada um de nós. Mas a direção diz: faça alguém feliz, dê um beijo, um abraço, um passo em sua direção. Aproxime-se sem cerimônia da pessoa que você gosta. Dê um pouco do seu calor e do seu sentimento. Sente-se perto e deixe-se ficar algum tempo, ou muito tempo que seja. Não deixe para fazer o que pode ser feito hoje, agora, para depois. Pode ser tarde demais. Aí não adianta as lágrimas. Não conte o tempo de se dar. E aprenda a burlar a superficialidade. Sonhe o sonho sem dúvidas. Deixe o sorriso acontecer. Rasgue o preconceito. Olhe nos olhos, aponte um defeito com jeito. Respeite uma lágrima que cai. Ouça uma história, ou muitas, mas com atenção. Irradie simplicidade, simpatia e energia. E não se espante se a pessoa mais feliz depois de tudo for você. Amém? Rede Serra Dourada, programa Café com Leite, pontualmente 6 horas da manhã. Bom dia, Goiás! Bom dia, Brasil!

0: adorada em nosso momento de reflexão. Regis Danese, faz um milagre em mim. 6:04, intervalo, eu volto já. Bom dia. 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
3: Olá, muito bom dia. 6 horas

0: se repito, 6:08, é manhã de quarta-feira, 24 de junho de 2026, é o dia!
1: Brasil!
0: Aô, trem descontrolado! Só não pode chamar o Belo e Alcione pra cantar o hino nacional, senão o bicho pega.
2: Vixe!
0: É verdade. Bom dia, meu mano Zóio de Kombi. Bip, bip. Buzinou, é o Zóio de Kombi. Bom dia, bom dia, bom dia. Preparando aí, hã? Rumo a Caldas Novas. Tomar um banhozinho na água quentinha. Sandra Mônica jogando água quentinha no seu cangote.
3: Você tá de sacanagem comigo.
0: Vai, mas não é não? Hã? Pensa naquela Caldas Novas, água quente, as águas termais aí de Caldas Novas, Rio Quente. Bom dia a todos vocês aí. Prepare aí, porque o Zóio de Kombi tá indo, viu? É, o Santos, sargento da Gloriosa, né, Zóio? Ao lado da subtenente Mônica, que é a esposa. Tá certo, Zóio. Vai lá, meu filho, tira o jacaré desse bolso aí, paga tudo que ela merece, viu, filho? Tá chegando o aniversário dela, é dia 28. Como é que é hoje? 24? 4 dias, viu? Soca a mão no bolso, vai aí, compra lá um kit de perfumes, que mulher adora perfumes, tá? Rosas também, um buquê de flores. Ou então faz logo igual eu, né? É, eu e o rei do milho, Vandei, né? Enfia a mão no bolso, dá o cartão logo e fala, ó, meu bem, vai lá e se vira. Aí, ó, pronto. Exatamente. Agora, na sexta-feira, é os trezentinhos sagrados e não tem jeito não, né?
2: Ai, Pimentinha, você tá lindo hoje.
0: Mas é, ué, mas toda sexta-feira tem que ser, né? Bom marido é isso, né? Toda sexta, trezentinho pra esposa, pra ela dar um trapo no visual, pra ficar mais charmosa ainda, né? Um smartzinho vermelho. Dá uma retirada nas pontinhas do cabelo se tiver queimado. Vai lá e joga uma aguinha lá na calçada. Esfrega o carcanhar, diminui aqueles reguinhos que a gente dá no pé porque pisa na poeira. Não é? Vai lá, compra uma calça jeans. Uhum. Aperta danada. Bem apertadinha a calça. Taca um tamanquinho. Dá empinada. Né, comadre? Hã? Batonzinho vermelhinho. Pega na mão do bonitão. E vai no mercado pra você ver. É, ciumeira do cabra. Fica ciumado. É isso aí. Mulher tem que ficar bonita mesmo. Quando tá novo,

0: Tá tudo uma beleza, né, filho? Casou agora que tem que tá bom mesmo. A Renildes falou aqui, ó. Com o Ed lá, o Edmar é o cara. Diz que ele taca o cartão de crédito nela e ela vai em cocalzinho e compra o que ela quer. Por isso que esse Edmar merece palmas. Cadê as palmas pro Edmar, hein? Aê, ó. Bom dia, amiga Edmar. Bom dia, Renildes Neres. Bom dia, cocalzinho de Goiás. Bom dia, bom dia. Quem já visualizou o vídeo do Pimentinha? Eu fiz um videozinho aqui agora. Vanderléia Júlia de Cristalina. Bom dia, Vanderléia. 3-0 pro Brasil? Menina, que coisa boa, hein? Vocês sabem que eu falei ontem, vou reforçar, hein? Se o Brasil passar em primeiro lugar, vocês sabem que horas que vai ser o próximo jogo da seleção? Segunda-feira, 2 horas da tarde.
1: Trem doido.
0: Se o Brasil passar em primeiro do grupo, tá? Segunda-feira, 2 da tarde. Já pensou, isso é hora de jogo? Quer ver alguém falar mal de segunda-feira? É, menino, que trem bom. Tem patrão que não gosta não, Pimentinha. Calma aí, tá? Bom dia, Bruninha de Cristalina, tudo bem? Bom dia, bom dia, bom dia. Vou ganhar, vou buscar minha camiseta que ganhei da Serra Dourada. Olha só, amiga. Ganhou, então? Aí, ó. Sorte tem quem acredita nela, não é verdade? E quem quiser ganhar uma camiseta oficial ou o álbum com 70 figurinhas da Copa, é só fazer igual a Bruninha lá de Cristalina. Manda nome pra cá, cidade que reside, só escreve o nome da seleção que você acha que vai ser campeã do mundo. Hã? Manda seu palpite pra cá. Fechou? Ellen Nilx, no Oriente. Bom dia pra você, Ellen Nilx. Tudo de bom? Eu passei aí dando uma olhada. Qual barraca dessa aqui que é da Ellen Nilx? Aí não reparei, não tinha muita gente lá. Aí eu toquei direto. Alaís Xavier, setor São Pedro em Aciara. Bom dia, obrigado, Alaís. Hiltão, gente boa de Caiapônia, muito obrigado. Bom dia, bom dia. Bom dia, Maria Cardoso.
2: Bom dia, Pimentinha. Sou Maria Cardoso, sou ouvinte. Te peço mandar umas músicas boas aí, apaixonada de Seu Levante Soleni.
0: Ixi, noite triste, vou beber a minha e também a dela pra depois sair. Meu xará, Pimenta, bom dia!
3: Bom dia, Pimentinha, manda um alô aqui pro Pimentinha, que está me dando. Alô, Pimentinha, tudo de bom.
0: Valeu, Thales Henrique é da cidade de Crixás, quem vai ganhar a Copa é Brasil, Pimentinha. Aí sim, Thales, bom dia. A Vânia Alves de Corumbá de Goiás, aquele abraço a você, Vânia, bom dia. Bom dia, Maria das Dores.
4: Sinta falta, 3 meses. Fiz a saudade. Mas foi logo que você vem, né, Pimenta?
0: Volto, sim.
4: É o que você vem, você sai da rádio, você vem que eu quase não conheci você.
0: Vou.
4: Se você estiver chegando que eu quase, você me avisa.
0: Tá bom, eu vou, talvez, ou eu vou de Fusca, ou eu vou no fuzil, ou eu chego de avião. Tá bom, amiga?
4: Um lugar bonito você passou, Pimentinha. Pimentinha, um lugar tão bonito. Um lugar muito bonito que você passou.
0: É, nesse Goiás só tem lugar bonito, amiga. Ariana, bom dia.
5: Bom dia, bom dia, bom dia. É, Pimentinha. Seu afastamento vai deixar muita saudade esses dias que você não tiver.
0: Mas eu vou.
5: Que o outro que vier ali substituir é tão bom também quanto você. Mas você é incrível.
0: Amém.
5: Que Deus abençoe você nessa grande jornada sua agora.
0: Obrigado, viu? Obrigado a todos vocês de coração. 3 meses passa rápido, né? Eu sei que a gente fica com saudade. Da forma que muitos ficarão com saudade do Pimentinha, eu também estarei com saudade de vocês, viu? Não tenha dúvida quanto a isso. Eu vou me despedindo esta semana, né? Porque determinação do TRE, por sermos então pré-candidata a deputada estadual. Mas a gente volta com fé em Deus, tá? No dia 5 de outubro, certinho, 6 horas, 15 minutos. Só levante e solene! Ah, meu Deus do céu, que saudade é essa? É uma moda dessa aqui, se não merecer um café bem quente, não é possível. 6:15, noite triste, bom dia!

Bom dia, 6:24 agora. Esse é o acidente. Calma, é um acidente de amor. Retornando à programação, Gino pra lá, Gino pra cá.

0: Terra Dourada, acidente de amor, é Gino pra lá, é Gino pra cá, bom dia, 6h28, oi Núbia de Chaveslândia, bom dia pra você Núbia, pra todos de Chaveslândia e toda a região, meu abraço a vocês, meu bom dia pra você, pra toda a família e muito, mas muito obrigado sempre, sempre, sempre, Sofia, Valentina, as princesinhas, né Núbia, obrigado, viu? Muito obrigado sempre, sempre, tá? Osvaldo Cardoso de Montevidio. Ô, Osvaldo, meu abraço a você e muito, muito, mas muito obrigado, tá, meu irmão? Oi, Flávia Timóteo em Minasul. Como é que você tá, Flávia? Tá tudo bem? Espero que sim. Bom dia, 6h29.
1: Pimenta, toca, por favor. Por favor, Pimenta. Toca aí uma moda bem bonita.
0: Sou eu que telefone.

0: 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E a hora certinha, 6h32 agora. Bom dia. 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
1: Bom dia, 6:37.

0: Disse, repito, hora certinha, digital pulou, hein, gente? São 6:38, né? 6:38, manhã de quarta-feira, meio de semana, 24 de junho, né? Hoje, aquele jeito. Bem, amigos do SBT, Galvão Bueno, TV Serra Dourada, SBT, Copa do Mundo, é aqui, hein, gente? Vamos firmes, vamos juntos com a nossa seleção brasileira e eu de cá torcendo para que o Neymar entre em campo hoje, né? Mas não é só 10 minutinhos, não. Põe o cara para jogar, não é verdade? Vamos embora para cima. Eu sou meio doido, se eu fosse técnico eu chamava lá, Endrick, vem cá, vai ali pela direita, o Vini Júnior, vai pela esquerda, Neymar, faz a frente aqui, ó. É, acabou. Eu quero ver se nós não partimos pra cima desse povo, porque por enquanto a moral tá de Cristiano Ronaldo, que ontem, haja coração, o cara marca mesmo e o cara é bom de bola. Messi nem se fala, Mbappé curou, então nós estamos precisando do nosso lá, né? Exatamente, pra desencantar. Que seja Vini, que seja Endrick, que seja Neymar, mas que a gente parta pra cima desses adversários e vambora. E vambora, porque eu quero assistir jogo segunda-feira, 14h.
1: Vixe! É,
0: eu já disse, se a seleção brasileira passar hoje e ficar em primeiro lugar do grupo, o jogo da seleção vai ser na segunda-feira, 14h, hein? Horário interessante, não é? 14h, aí eu vou dizer, né? Nem todo mundo, às vezes, vai liberar aí, vai querer que, às vezes, para o trabalho, assiste o jogo, termina por volta de 16h, aí volta a trabalhar. É, muitos fazem isso, né? Muitos patrões aí, porque não existe lei que obrigue também a parar, né, a empresa devido aos jogos da Copa do Mundo, né? Mas então eu digo, cenário 1, se o Brasil avançar em primeiro lugar, aí a segunda fase, jogo dia 29 de junho, segunda-feira, 14h. Se ele passar segunda-feira, vem as oitavas de final. Aí o jogo é 5 de julho, vai ser domingo, 17h. Se o Brasil passar para as quartas de final, olha aí, dia 11 de julho, sábado, às 18h. A semifinal, se o Brasil passar ou não, vai ser 15 de julho, quarta-feira, às 16h. A final da Copa do Mundo vai ser no dia 18 de julho, que vai ser um sábado, às 18h. Fechou? Agora detalhe, se o Brasil ficar em segundo lugar hoje, aí já bagunça um pouco. Aí vai ser segunda-feira, 22h, o jogo do Brasil. Exatamente. Aí os horários ficam ruins pra nós, né? 22h, segunda-feira. E 6h41. Bom dia pra Morena Apaixonada de Lusiânia, a Sandra Godoy. Bom dia pra você, amiga. Um abraço do Pimentinha. É, aniversariante da filha Victoria Stael. Oi, Victoria. Bom dia pra você. Muita paz, saúde e alegria, né? Tá maior do que a mamãe na foto aí, ó. Exatamente, o sorriso que haja coração. Parabéns pra mamãe, Sandra, e pra você, Vitória. Deus abençoa muito. Saúde e vida longa é o que eu te desejo e esse sorriso sempre, tá? Tiaguinho, bom dia. Vou te enviar o vídeo já já. Ele quer o vídeo aqui. Daqui a pouco eu te envio aí, tá? Bom dia pra você. Bom dia também a Nubiana de Montevidil. Obrigado, Nubiana. Um abraço para você, a Nubiana e família. A Viviane e o esposo Otaviano, na borracharia do Otaviano. São Miguel não, é Itapaci, Pimentinha. Bom dia. Lucas Ferreira é de Cocalzinho de Goiás.

0: disse que vai dar Brasil. Valeu demais, amigo. Bom dia, tá concorrendo, tá? É só mandar nome completo, cidade que reside, tá? E responde qual a seleção que você acredita que vai ser campeã este ano. E boa sorte, valendo uma camiseta oficial da seleção brasileira, mais um álbum com 70 figurinhas, ok? Presentão, hein? Manda pra cá no nosso WhatsApp o seu palpite. Qual seleção você acredita, hã? 629-8480-8453, tá bom? Maria Divina e todos da Pedreira de Itapaci. Obrigado, Maria Divina. Bom dia pra você. O Everton, seu esposo e todos do SAMU. Os trabalhadores da Pedreira de Itapaci. Aproveitando também os trabalhadores aí da Vale Verde, nosso abraço, tá? Gleibe Alguicheiro, apaixonado de Caiapone. Obrigado, gratidão sempre, Gleibe. Obrigado de coração, bom dia. Natanzinho Lima, quando chega a noite, moda boa. Valeu, João Batista, um abraço pra você, bom dia. Zezinho Mecânico de Cristalina, bom dia, bom dia, bom dia. Gleike, quero ouvir o Apolo miar.
1: Xanin, xanin, pss, pss, pss, pss. 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
0: Aí. Brasil 2-1 então hoje. Show de bola, Gleike, tá em Rio Quente. Bom dia, menina. Bom dia também aqui, o professor Aleone Faria.
2: Alô, Pimentinha, bom dia, um forte abraço. Feliz e abençoada quarta-feira para todos nós, né? Que o Senhor esteja nos abençoando.
0: Amém.
2: E um bom dia especial aí pro Coelho, Antônio Xangai, Joaquim Portela, o Roquim, José Lio de Melo, Gaspar da Patrola, o Geraldo Cardoso, Sofa Vera Rodrigues, lá no bairro Cidade de Deus. E a todos que estiveram escutando, um forte abraço.
0: Obrigado, professor. Pedão Chapa, diga lá, bom dia.
3: Bom dia, Pimenta, Valdênio, Coelho, Júlio, saiu com o mototáxi do Guarani, o Rei do Laço, Domingão, o próprio lugar de Alenda Premix. E todos na sintonia do programa Café com Leite. Ótima quarta-feira a todos. Pimentinha, é o seguinte, eu vou torcer pro Brasil. A primeira fase nós vamos passar, mas de segunda-feira aí, com certeza nós não passa não.
4: Vixe!
3: Nós vamos pegar a Holanda, só time forte.
0: Ai, ai,
3: agora
0: ai.
3: A Argentina só vai pegar baba. A Argentina
0: não
3: deu sorte.
0: Não.
3: Acho que na próxima fase nós cai.
0: Não, eu tô com... Passa lá na porta do Tom em Xangai agora pra você ver. Se você não leva uma varada no cangote.
4: Vixe!
0: É, eu tô com o Tom em Xangai. Quem tá preocupado agora é eles com nós, viu? Larga disso. Que é isso, rapaz? É nós na fita, é Brasil. Ora, moço! Ei, Pedão. Ô, baixinho da mexerica, se o Pedão Chapa chegar aí, não deixa ele chupar a mexerica na faixa mais não, viu? Não, mas não quer torcer pra nós? Mas, rapaz... José Antônio, bom dia. Júlia, bom dia. Geovana, bom dia. José Davi, bom dia. José Augusto, bom dia. E a você, Vivian, da cidade de Lusiânia, bom dia, bom dia, bom dia. 6:45 agora.
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4: E a hora certa, 7:01, eu volto já. Número 1 do Brasil, boa quarta-feira, 7:01.
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1: Olá, bom dia, 7 horas mais 5 minutos.

Diz e repita a hora certinha, são 7:05 na manhã boa, manhã abençoada, é quarta-feira, 24 de junho, né? Nosso WhatsApp continua aqui à sua inteira disposição para receber o seu recado, o seu bom dia, para você participar agora mesmo, para você, atenção, atenção, quer ganhar uma camiseta oficial da Seleção Brasileira? Quer ganhar um álbum com 70 figurinhas da seleção, dos craques aí da seleção? Pois é, então faz o seguinte, é o seu nome completo, cidade que você reside, e só manda o nome da seleção, não precisa escrever nada mais, só o nome da seleção que você acredita, qual é o seu palpite, hã? Então manda pra cá, 62 é o nosso DDD, através do número 984808453, tá bom? Quero mandar bom dia para o amigo Marcos, lá de São Miguel do Araguaia. Ele que manda bom dia especial na Vila Martins para Miriam, aniversariante de hoje, né, Miriam? Então, parabéns para você, tá? Muita paz, sucesso na vida e saúde, tá, Miriam? Feliz aniversário e bom dia para você, Marcão, aí de São Miguel do Araguaia. Certinho? Simprão, você caiu da cama, filho? Hã? Grande amigo Robson, famoso Simprão, lá de Crixás, né? No bar

E Restaurante Simprão, meu abraço a todos, bom dia. Meu bom dia também aí o Edivaldo e a Marlene no Cantinho do Pastel, na Praça da Prefeitura, da querida Crixás. Lá na Baboa tem a Dona Santa, tem o Capador, tem o Goico. Na cidade tem o Gil Capador. Então um abraço a toda esta família, meu muito obrigado. Bom dia, bom dia, bom dia. Paulino no Areial, grande amigo, irmão e companheiro crixaense também, né? Exatamente. Ô Paulino, um abração pra você, tá? Deus abençoa grandemente aí esta quarta-feira na vida de todos nós, tá bom? Obrigado mesmo, bom dia a todos, tá? Olha, bom dia também especial aqui no nosso WhatsApp, a Valéria, que é lá de São Simão. Valéria disse que é seleção brasileira e ela pôs até o placar hoje, 2-1. Valeu, Valéria. Valéria, manda um abraço pro Leni, da 14 aí de São Simão, né? Se recuperando de um acidente, com as graças de Deus vai dar tudo certo, viu, Leni? Bom dia para você, para todos de São Simão, tá? Bom dia também a Wanda, do saudoso e inesquecível Delmir, Cobras e Lagartos, toda a família do amigo inesquecível Delmir, né? Cara que vai morar eternamente em nossos corações. Meu abraço a ele, toda a família, né? É, Delmir dá saudade aquele companheiro, viu? Chegava em São Simão, já tinha o local certo, né? É, o Castanha também, outro, né? Saudoso Castanha. Roseli, bom dia pra você também, viu? Saudoso Castanha, meu abraço a todos, né? Pessoas que a gente tanto sempre gostou e não vai deixar de gostar nunca, né? Então, bom dia. Carlinhos, um abraço a você, tá? Da saudosa, né? Dona Maura, é, tem que dizer assim agora, né? É a verdade de cada um de nós, né? Que Deus abençoe você, viu, Carlinhos? Te dê sempre força para seguir. Amigos você tem de sobra, graças a Deus aí, né? Querido por todos o Carlinhos. Um abraço ao Fernando também. Grande amigo nosso lá também. Essa turma boa aí, o Fabiano do Frigorífico, Paulo Bocão e todos, né? Bom dia. A Ceiça de Açailândia no Maranhão diz que a Escócia, né? Deve ganhar. Como é que é? Bom dia, não. Brasil, 3 para o Brasil. É 0 para a Escócia. Tá certo. Então ela é Brasil. Valeu, Ceiça. Tamo juntos, tá? Bom dia. A Ana Cristina de Cristalina, Brasil, Pimentinha, vai ganhar a Copa. Valeu, Ana. Não falou nada de Pimentinha, não. Só falou bom dia. Ana Cristina de Cristalina, seleção brasileira que vai ganhar. Então, valeu demais a participação. Bom dia. A Maria Rita de Hidrolândia. Maria Rita diz que acha que vai ser França. Tá certimaço, né? A França, né? Um abraço, bom dia, tá? Obrigado, viu, Maria Rita e todos de Hidrolândia. Pertinho de nós aqui, hein, amiga? Olha que bacana. Acredito que o sinal de Caldas Novas está chegando aqui em Hidrolândia também, hein? Que bacana mesmo. José Davi, a esposa Vânia Tavares de Cristalina, segundo eles, vai ser Brasil campeão. Obrigado, Vânia. Obrigado, José Davi. Bom dia também o Valdeir do Caminhão da Coleta de Itapaci. Ele manda bom dia aos filhos Paulo Ricardo, Anitta Maria, Davi Teixeira, especial para a esposa Maria de Fátima. Bom dia a todos e muito obrigado, viu? Quem mais aqui conosco? Em Maria Eduarda, bom dia, bom dia, bom dia. Lá na querida Crixás, um abraço para você. Brasil campeão, Pimentinha. Aí sim, amiga, obrigado, viu? Bom dia. Bom dia também o Maurão Pedreiro de Cristalina, turma boa da construção civil. Kaique, Sérgio, o protético aí de Cristalina, Nelson, também o Roberto Cardozinho. Um abraço a todos e muito obrigado. A Sônia de São Domingos está conosco também. Sônia, obrigado, obrigado, obrigado. Pimentinha, nossa, vou sentir sua falta nesses 3 meses, viu? Mas estou torcendo pelo seu sonho. Deus abençoe a todos. Sônia de São Domingos, amém, amiga, obrigado, viu? Nós vamos nos despedindo aí, breve, né? Segunda eu ainda venho, tá, gente? Segunda, dia 29, ainda estarei aqui com vocês, tá? Aí, segunda, eu me despeço de vez e retorno somente, se Deus permitir, né? No dia 5 de outubro, tá bom? 5 de outubro. Serão 3 meses aí de afastamento do Pimentinha, por determinação do Tribunal Regional Eleitoral, por eu ser pré-candidato a deputado estadual, tá, gente? Muito obrigado a todos e o meu abraço e o meu bom dia. 6:11. João Mineiro e Marciano recordando medos e beijos.

0: 7:18, é a hora certinha, minha gente amiga. Eu disse e repito, a hora certa, 7:18, quarta-feira, 24 de junho, o ano é 2026. Hoje tem...
1: Brasil!
0: É, eu acredito, hein? Qual o seu placar? Deixa aqui também o seu placar, vamos saber se nós vamos acertar. Na passada eu acertei, mas a Grazi, né? Eu falei 3-0, a Grazi também falou 3-0. Aí eu falei, ah, pode fazer um, né? Pode ficar uns 3-1, né? Então, realmente, ficou 3-0. E hoje será, hein? Hoje eu vou arriscar. Eu tô meio doido. Se jogar o Neymar pelo menos uma meia hora em campo, eu vou tacar lá uns 4-0 pra nós.
2: Vixe!
0: É, exatamente, exatamente. O silêncio...

Ah, menino! 7:19, canta Juliano, acompanha Jardel, cada qual tem o seu valor. Bom dia.

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1: Hora certa, minha gente amiga, são 7 horas mais 23 minutos, agora 7h23, vamos conferir, portanto, as principais manchetes do Jornal O Popular desta quarta-feira, 24 de junho, ano de 2026, né? Formação, Passo Municipal pagará curso de R$ 36 mil por pessoa. Capacitação será oferecida pelo Hospital Albert Einstein e até 130 profissionais da saúde municipal com foco em gestão. Contrato foi feito com dispensa de licitação e terá um custo total de 4,7 milhões de reais. Estado dá reajuste, benefícios e cargos de comando na polícia. Assembleia Legislativa de Goiás, né? Pacote de 15 projetos favorece diferentes carreiras da segurança. São criados mais 9 funções de coronel na PM, além de auxílio e gratificações. Impacto anual é de 477 milhões, né? Não tem que falar muito em questão de impacto, não. Eu acredito que a nossa gloriosa Polícia Militar do Estado de Goiás, todos os integrantes são guerreiros, fazem jus pelo salário e merecem ser bem remunerados, eu não tenho dúvida quanto a isso, né? É isso aí, fazem um trabalho perfeito, se tornaram referência para o resto do país, então realmente nada melhor e mais justo do que reconhecer o trabalho bonito da nossa gloriosa Polícia Militar do Estado de Goiás, né? Na verdade, todo trabalhador merece ter um reconhecimento e merece sim uma boa remuneração no final do mês, não é verdade, gente? Em Pirinópolis, morador de rua recebe notificação de despejo para sair de esquina. Para onde vou? Hã? Para Marte? Indaga o homem que diz ser defensor da natureza e ter fobia da vida entre paredes, né? Ele só quer morar na rua. Aí agora complicou o meio de campo, hein? Marginal Botafogo. Piscinão será feito por contrato de emergência. Caiado, vice de Daniel, sai em agosto. Transporte, Rede Mob vai cuidar de aplicativo de mobilidade vaga rotativa. Aditivo amplia atribuições com intervenções em cerca de 300 quilômetros da malha urbana na capital, como no Eixão. 304 milhões de reais. Presidente do TJ caça suspensão do IA contra o crime. Segundo o Instituto de Meteorologia, Goiânia vai ter uma quarta-feira com muitas nuvens, com possibilidade de chuva isolada hoje em Goiânia, hein? Tempo fechado na capital, mínima 17, máxima de 29 graus. Investigação, Bolsonaro presta depoimento de 5 minutos sobre arma apreendida. Pistola Glock 9mm foi apreendida com segurança do ex-presidente durante uma blitz. Caso ocorre às vésperas do fim do prazo da prisão domiciliar. Eita, nós, hein? No futebol, são 7h26 agora, vamos lá então. Ontem tivemos uma partida pelo Campeonato Brasileiro da Série B. América Mineiro 0, Criciúma 1. Pela Copa do Mundo, Dali, Cristiano Ronaldo. Portugal 5, Uzbequistão 0. Inglaterra e Gana empataram em 0-0. Panamá 0, Croácia 1. Hoje tem Copa do Mundo. Anota aí. Haja futebol hoje nesta quarta-feira, Copa do Mundo. República Tcheca e México, África do Sul e Coreia do Sul, Marrocos e Haiti, Suíça e Canadá, Bósnia e Catar, Escócia e Seleção Brasileira, a melhor do planeta. Tomara. Brasil. Mais notícias do esporte vocês acompanham no decorrer da nossa programação no Serra Dourada Esportes. 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

0: Escócia, 7:28.
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0: Despertando Goiás, despertando o Brasil, alma transparente na interpretação do saudoso Chico Rei, ao lado do seu mano Paraná.

0: Serra Dourada, 7:31, agora vem aí, Serra Dourada Esportes, na área, Rafael Bessa.
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2: Olá, torcedor! Olá, torcedora! Bom dia! Uma excelente quarta-feira! 14º dia de Copa do Mundo e dia de Brasil! Logo mais, a partir das 19h, a seleção brasileira tenta sua segunda vitória na competição e confirmar a sua classificação para o mata-mata da Copa, tendo o Neymar como principal novidade. Jogador está na delegação brasileira, recuperado de uma lesão na panturrilha. O técnico Carlo Ancelotti faz mistério com relação à escalação do Brasil. Existe a possibilidade de ele poupar alguns jogadores, como por exemplo o volante Casimiro e também o lateral Douglas Santos. O zagueiro Gabriel Magalhães também pode ser poupado. Mais diferente dos outros dois, que tem cartão amarelo, Gabriel Magalhães pode ficar no banco de reservas por conta de desgaste muscular. 19h, com transmissão do SBT, tem Brasil e Escócia. É a seleção brasileira buscando a vaga na próxima fase da Copa do Mundo. Brasil e Escócia, com Galvão Bueno e companhia. A Copa que o Brasil quer ver, você sabe, está no SBT. E estas e outras informações esportivas você confere diariamente no Serra Dourada Esportes, aqui na Rede Serra Dourada, de segunda a sexta-feira, do meio-dia às 14h. 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
1: Olá você, bom dia. São 7 horas 36 minutos aqui.
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0: Brasil, em nome do Atacado Falou, tá falado, Chaveslândia chamou, é pra lá que eu vou, é pra lá que eu vou. O Internacional, o rei das redes sociais, o voz de ouro, José Edson. Bom dia, Zé Edson!
1: Bom dia, meu compadre Pimentinha, e a todos os ouvintes, Terra Dourada FM. É emoção, é promoção, é festa, é Brasil rumo ao Hexa, é quarta da feira especial, meu compadre!
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0: Falou, tá falado, Zé Edson.
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0: 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Aí. Agora sim, fala mais que o povo gosta.
1: 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Hoje tem palpite, compadre?
0: 4-0.
1: Compadre, hoje não vamos falar a mesma língua, não. 2-0. Um abraço, tem palpite?
2: 2-1.
1: Oh. Abraço, meu compadre. E valeu, Brasil!
0: E falou!
3: Brasil!
0: Eu não esqueço, não. 2-0, Zé Edson. 2-1, primeira dama, Dona Lídia. 4-0, Pimentinha. Será? Será?
4: Pimenta, toca, por favor.
0: De novo?
4: Por favor,
0: Pimenta. Oh, gente.
4: Toca aí uma moda bem bonita.
0: Simbora, este viver só por viver é por você. Esse não sei o que fazer é por você. Esse voar sem asas ter, tudo é por você. Essa canção eu vou dizer, hein? Vai pensando numa linda canção que toca os corações apaixonados e sertanejos desse planeta Terra. A interpretação é de César e Paulinho. A melodia que tem como título não poderia ser diferente. Só por você. Serra Dourada, despertando Goiás, despertando o Brasil, 20 minutos para as 8.
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0: Canta, canta, canelinha amarela. Ei, canelinha amarela, vai cantando, eu vou informando, gente. São 7:43. 17 faltando para as 8, portanto, em 17 minutos, ela assume o comando da nave espacial Serra Dourada, que vai via satélite para esse planeta Terra, em especial no nosso estadão de Goiás, para esse Brasil e qualquer parte do mundo, através do aplicativo Serra Dourada. Ô Marcão, cadê o pequeno Ravi, hein? Ô Ravizinho, meu parceirinho, filho do Marcão, né? O Ravi é companheiro inseparável da Panificadora União de Itapaci. Um bom dia especial pro Príncipe Davi. Valeu, Marcão. Um abração a todos aí. Muito obrigado, viu? Bom dia também especial aqui ao amigo José Mário. Zé Mário, lá do PA, Presidente Lula. Grande Zé Mário. Um abraço, tá? Proibido estacionar na vida. E é verdade, né, amigo? Vamos lutar. Vamos em frente. Não para, não. Exatamente, como diz o ditado, né? Táxi parado não pega passageiro, não. Vamos circular aí, vambora. Bom dia também especial aqui pro amigo Hélio, rei do Tuico, lá da Barra União. Um abraço a você, Hélio, e toda a família, obrigado. Dalvinha de Açailândia, no Maranhão. Tudo bem, Dalva? Bom dia pra você, menina, bom trabalho. Alô, pessoal de Açailândia, meu abraço a todos, bom dia, bom dia. Bom dia, o Anjo de Branco, Vilma, lá na querida cidade de Crixás. Oi, Vilma, bom dia, amiga. Valdirene e João Batista, João Batista e Valdirene, casal amigos do Pimentinha. Meu abração a vocês, muito obrigado, sempre, sempre. Bom dia, bom dia, bom dia. Bom dia também o Gonçalo, né?
1: Bom dia, Pimentinha. Como é que você tá, meu querido?
0: Bem,
1: bom?
0: Bem.
1: Manda aí um abraço aí pro meu amigo Zé, pra dona Lia, aqui na Fazenda Santa Maria. Estamos aqui já grudados, já tiramos leite, vamos tomar aquele cafezinho com cuscuz. Aqui na Fazenda, aqui em São Miguel do Araguaia. Um abraço a todos os colegas aí da família Portal.
0: Valeu demais, amigo. Bom dia, Simão, o sonhador de Caiaponha. Meu abraço, bom dia, bom dia. A Nilce, família em Cocalzinho de Goiás, bom dia. Oi, Leonice, bom dia.
2: Bom dia, Pimentinha da Serra Dourada. Leonice do Jardim Edite. Um abraço, estou ouvindo vocês pela... Esse negócio do celular,
0: aplicativo. Tá certo, no aplicativo. Bom dia, obrigado Leonice e todos da cidade ocidental, tá? Bom dia também, Jonathan Pereira. Como é que tá o amigo? Um abraço pra você, pra todos da Cerâmica São Bento em Vianópolis. Alô, Johnny! Gente boa, abraço, alô pessoal da Cerâmica São Bento, pertinho de nós aqui em Vianópolis, muito obrigado, tá gente? Olha, bom dia também, deixe-me ver quem mais, Samuel e família, Cocalzinho de Goiás, especial bom dia pro pai Tunico, né Tunico? Maria Cardoso em Itapaci, Valéria do Caminhão da Coleta, bom dia pra você, bom dia também aí pra Mônica. Todos aí de Itapaci, não é isso? Valéria, Mônica e família Itapacina, bom dia. A Penha também, Penha Oliveira, também é de Itapaci. Bom dia, bom dia, bom dia, Penha. Bom dia, Robertão de Luiz Alves, aquele abraço a você, meu irmão. Palpite dele, diz ele que vai ser Argentina campeã. Ixi, Pedro Menegoto é de Luziânia, abraça com amor e carinho a esposa Heloísa. Alô, Heloísa e Pedro, alô, Luziânia, bom dia. Meu mano, Zói de Kombi Santos, dizendo que hoje é 2-0 pro Brasil. Ô, Zói de Kombi, Trindadense apaixonado, bom dia. Edileuza e Miguel, Miguel e Edileuza, é sítio Boa Vista em Itajá. Bom dia, bom dia, bom dia, bom dia, bom dia. Anésia Araújo de Piauí, bom dia Anésia, em Betânia no Piauí. Bom dia Adílio Monteiro de Cocalzinho de Goiás. Bom dia José Galdino de São Simão. Chumbeiro, rei do Mocotó em Minasul, bom dia. Meu abraço a Roseli e toda a sua família de São Simão, bom dia.
3: Bom dia, Pimentinha, tudo bem?
0: Tudo.
3: Seu Cícero, aqui de São Simão.
0: Sim.
3: Saindo agora de viagem aqui, curtindo sua rádio.
0: Opa.
3: Um abraço aí, fica com Deus.
0: Obrigado, Cícero, fica com Deus também, amigo, bom dia. 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

0: São Paulo e vida que segue, o homem tá bombando aí no Instagram da vida, né, Messias? Bom dia, Chiquinho de São Miguel do Araguaia, bom dia, a Elma Rosa de Caiapônia, muito obrigado, Elminha, bom dia, o Márcio de Caldas Novas, bom dia.
1: Bom dia, Pimentinha, e aí, como é que tá? Tudo
0: bem,
1: bom?
0: Bem, bem, bem.
1: Manda um alô pra gente aí, nós estamos aqui na tirada do leite aqui.
0: Hã?
1: E estamos aqui ouvindo aí, firme aí. Valeu, tenha um bom dia.
0: Valeu demais, bom dia pra vocês de Caldas Novas e toda a região. Bom dia, Edilson Queiroz, família Queiroz aí também da Barra União. Ei, Edilson Queiroz, o rei do Canela Amarela, bom dia pra você, Maria Queiroz e toda a família, né? Ô, Loirinho, sensacional o vídeo de ontem, viu? Um abraço a todos da Barra União. Breve estaremos reunidos aí no Loirinho pra bater um papo, comer um Canela Amarela e vida que segue, né, Loirinho? Obrigada a todos vocês aí da Barra União, meus agradecimentos, tá? Osvair, não sei a cidade, amigo, mas muito obrigado, tá? Bom dia. Bom dia, Léo, fala da fazenda Rio Verdão, perto de Montevidil. Um abraço, Léo. Felicidade a todos aí da fazenda Rio Verdão e Montevidil. Vanderleia, Júlia Cristalina chamou, bom dia. Manuel Martins é o Itapacina apaixonado, bom dia, bom dia, bom dia. Bom dia também especial, deixa eu colocar ok aqui nesse vídeo, pro Pimentinha não esquecer, Edinailda de Minasul e família, quem ganha é Brasil, Pimentinha, valeu menina, tamo juntos, tá? Elisângela de Caiapônia, tudo bem Elisângela, bom dia, Rafael Souza de Cristalina, abraço a todos da Fazenda Alegrete, valeu demais, Ulisses Soares de Cocalzinho de Goiás, hoje é 3-0 Brasil, viu Pimentinha, show, Joaquim Carlos de São Simão, Brasil campeão, Pimentinha, bom demais, 11 minutos para as 8, Antônio Alcântara de Cristalina, bom dia. Manuel Filho de Açailândia no Maranhão, bom dia. Jane e o seu Tarzan, o Geraldo Fazenda Alegrete, na nossa querida Arizona. Falou Alegrete, lembro de Vanderlei Benatti, meu amigo irmão Vanderlei Benatti. Pimentinha não é Alegrete, é Alegrete. Aí sim, Vanderlei Benatti, um abraço a todos, bom dia, viu, meu irmão? Bom dia, Jane, bom dia, Geraldo. Luiz Fernando de Joviane, aquele agradecimento, bom dia. Senira Elias da Maniratuba, Senira Elias Maniratuba, é região de Lusiânia, bom dia. Francimário e a esposa Nair, São Simão, chuva e frio. E Brasil campeão, haja coração, chuvinha em São Simão, Francimário. Rony de Lusiânia, é Fazenda Piancó, bom dia. Johnny, Auto Center de Itapaci, bom dia. Lourival de Caiapônia, bom dia. Ailton Lemos é Cristalina, bom dia. Maria de Jesus e família no setor Gouveia e Itapaci, nosso abraço, bom dia. Sueli Paulinho, na beira do São Marcos, bom dia, bom dia. Bom dia também para todos da oficina do Ricardo em Cristalina, a netinha Lívia. Bom dia também Rogéria e Otávio em Valparaíso de Goiás, bom dia. E Cacilda, em São Miguel do Araguaia. Bom dia, Cacilda. Ô, família sertaneja, haja coração. Alô, Marquinhos de Itajá. Obrigado pelo vídeo, amigo. Alô, Marli de Rio Quente, bom dia. Vanessinha de Cacilândia, Mato Grosso do Sul. Vem comigo, menina, bom dia. Chitãozinho e Chororó, assim, ó.

0: Acabou o café com leite, eu não acredito.
1: Acabou, que era doce, quem quisesse regalou-se. Renato e Rafael, hein? Os filhos de Orizona, que orgulho pra Orizona, hein? Tocando aí nesse Brasil afora, né, Marcelo de Cristalina? Abraço a você, o paizão na Fazenda Campina Verde, o Edson, né, e todos. Valpone, Ricardo e Douglas. Bom dia, Valpone. Bom dia, Douglas. Abraço a vocês, rapaziada. Deus abençoe a todos, tá? Cocalzinho na atividade. Vambora, Fio Fio. Bom dia também. Bom dia também a Maria Divina e todos da Pedreira de Itapaci. Tá lá, ó, o sogrão dela. Ah, tá lá o rei da farinha. Meu abraço a todos aí. Bom dia, bom dia, bom dia, bom dia. Felicidade pra todo mundo. Muito obrigado, tá? Bom dia também aqui pro Rafael Souza em Cristalina, enfim, a todos, doutor João Cerâmica Dólar e sua família e amigos, bom dia, grande amigo doutor João Cerâmica Dólar, um abraço a vocês aí. Tenente Vasco, vereador, componente da gloriosa Polícia Militar de Goiás também, né, Vasco, um abraço aí em Cristalina a todos, tá? Ao nosso Senhor Deus Todo-Poderoso e seu Filho Jesus, toda honra e toda glória. E lembrem-se, tudo, mas tudo posso naquele que me fortalece. Porque o Senhor é o meu pastor e nada me faltará.

Que Deus cuide de vocês como Ele cuida de mim. Obrigado, Goiás. Obrigado, Brasil. Meu bom dia especial também ao casal Felipe e Eduarda. Eduarda e Felipe, no Rancho dos Compadres. Aquele bom dia. Tchau, Goiás. Tchau, Brasil. E subindo. Subindo. E até amanhã na curva do fim de semana. E 4-0 pro Brasil.

E aí, tudo bem com você? Desejo uma excelente manhã de quarta-feira, manhã show no ar. Daqui a pouquinho já tem pergunta do dia pra você participar, áudio já até 30 segundos deixando a sua opinião. Tem promoção no ar.

0: 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Começando muito bem com Natan e Zé Vaqueiro, 8 e 3, bom dia.
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0: Bom dia, para você, minha querida. Bom dia para você, meu querido. Bom dia para todo mundo que nos acompanha, né? Estamos aqui nesta quarta-feira, dia de São João, né? Embora o pessoal costume comemorar na véspera, hoje, dia 24, é o dia de São João. E a lua crescente para comemorar, né? Entrou em Escorpião às 3 horas e 44 minutos desta madrugada, hein? Lua crescente em Escorpião, bom para você pesquisar, para descobrir segredos ou descobrir coisas que não são segredo, mas que são de grande e que podem ser de grande importância na sua vida, tá? A Ruth Martinez ou Martinez quer uma simpatia para mandar o ex-marido embora de casa, mas o bonitão continua morando aí, Ruth. Não entendi essa, minha querida. Depois de peixes, eu mando a simpatia para você, legal?
1: Bom dia, João. Quartou, quarta-feira, meiuca da semana, é dia de São João, dois pra lá, dois pra cá. Vamos lá, então, com o que você quer saber, que eu sei que é o horóscopo do João Bidu. Para você do signo de Áries, hoje suas oportunidades financeiras brilham com a lua em Escorpião, trazendo chances de alívio nas contas

boas ideias ligadas ao lar e à família. Aproveite para fortalecer os vínculos e conversar com quem você ama. Sua cor do dia é cereja e os palpites para hoje são 25, 54 e 27. Taurina, taurino, hoje as alianças e contatos profissionais se fortalecem, abrindo portas para conquistas. No amor, conversas sinceras acendem a paixão, mas ó, atenção à possessividade para evitar atritos. Relacionamentos verdadeiros e uma dose de cautela podem fazer o seu dia mais intenso. Sua cor, azul claro, e os palpites para hoje, taurina e taurino, são 24, 23 e 4. Gêmeos. Oi, gêmeos! Você ganha uma dose extra de talento e coragem para conquistar mais dinheiro e sucesso no trabalho, tá? Cuidado à tarde com exageros e sinais do corpo. No amor, um crush pode aparecer no ambiente de rotina, mas mantenha a sinceridade e a atenção aos sinais. Sua cor do dia? Roxo. E os palpites para hoje são 18, 27 e 40. Errou.

0: do dia, nessa manhã de quarta-feira, dia 24 de junho. Eu ia fazer outra pergunta hoje, mas surgiu esse assunto aqui nos bastidores, a nossa produção então resolveu mudar. Hoje vamos falar sobre filhos. Filhos, você que é pai, que é mãe, você que é filho, vem participar. Existe ou não existe filho preferido? A Maria Vitória riu. Tem ou não tem? Você que é mãe, você que é pai, tem o que você ama mais? Tem o que você gosta mais? Ou mentira isso? Você que é filho, percebe um amor diferente do pai ou da mãe? Você é filho único, Miguel? Você tem dois? Você acha que tem filho preferido? Tem, não tem? Você, Maria Vitória, tem filho preferido? Tem, tá vendo? E os pais juram que não. Minha mãe, se eu perguntar... Minha mãe tem três filhos, né? Minha mãe, se eu perguntar pra ela... Não, amor é igual. Eu amo igualzinho. E tem preferido, sim. Não sou eu. tô brincando. Mas, enfim. E aí, o que você acha? Tem filho preferido ou não tem? Dá pra amar diferente? Um dia, nosso amigo aqui, que eu não vou falar o nome... que trabalha no estúdio aqui atrás, falou que tem sim e que ele ama diferente os filhos. Ele é a primeira pessoa que eu confesso. Já o Leandro falou que não, que também o amor é igual, que os filhos têm necessidades diferentes, mas que o amor é completamente igual, que não dá pra fazer essa escolha, essa distinção. E aí, o que você acha? Conta pra gente. Tem ou não tem filho preferido? Áudio de até 30 segundos, me ajuda, porque agora a gente tem que ter esse limite de áudio, né? Graças a Deus as participações cada dia que passa estão aumentando, então para que a gente controle esse tempo aqui de participações, eu peço essa ajuda sua de até 30 segundos, tá bom? Capricha no recado, se você não quiser ser identificado, não tem problema, só avisa pra gente não dizer o seu nome no ar. E se você for pai ou mãe e for falar que tem preferido, não fala o nome não, pro filho não ficar magoado. Que a gente magoou, viu? Bora pros recados pra ver quem tá por aqui. Deixa eu ouvir o meu amigo Heraldo. Bom dia.
1: Bom dia, Graça Tavares. Como
0: Opa.
1: É que tá aí, Graça? Tudo bom?
0: Graças
1: tá
0: a Deus.
1: Tudo bom, graças a Deus. Viu? Heraldo fazendo a Filosofia Santa Luzia. Dia abençoado pra todos nós.
0: Amém.
1: O solzinho já apareceu. Graças, ontem não tava pegando aqui na região não, mas hoje tá.
0: Normalizou?
1: Beleza.
0: Graças a Deus.
1: Quero mandar um alô pro tirador de leite, meu time Adozinho, tio João Paulo, meu irmão Edmar. Ronaldo e Janete, também lá meu padrinho Nivaldo, na região de São Marcos, lá
0: certo.
1: Na Fazenda Guariroba, Valdemar. Tá bom, Grazi?
0: Tá Serra bom.
1: Dourada. É bom ouvir.
0: Sempre bom ouvir, né, Heraldo? Um abraço pra você, uma excelente quarta-feira, obrigada pela companhia. Mais recado chegando, o Cláudio tá em Cristalina, bom dia.
2: Bom dia, Grazi, tudo bom com você,
0: Grazi? Tudo bem, e você?
2: Passando pra dizer um bom dia. Fala que o sol brilha, viu? O sol tá brilhando, mas o que brilha mais é seu sorriso, Natal. 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Você é a alegria de nós todos, cara.
0: Obrigada, Cláudio.
2: Bom dia e Deus te abençoe.
0: Ô, meu amigo, obrigada pelo carinho comigo. Uma quarta-feira maravilhosa pra todos nós, tá? Bom trabalho. Pérola. Oi.
3: Oi, amiga Drama.
0: Oi,
3: tudo
0: gente.
3: Bem?
0: Tudo bem?
3: Hoje eu queria que você tocasse uma música arrojada.
0: Arrojada.
3: É a Pérola, de Trichado. Eu queria que você tocasse aquela música muito legal.
0: Ah.
3: Amada Batista, Folha
0: Não dou
3: Preta.
0: Conta.

0: Eita, gente, como é
1: que
0: pode?
1: Querido vô, ele que fez a nossa casinha e nem cobrou da gente.
0: Oh, meu
1: por
0: Deus.
1: Favor, amiga Drazi, a senhorita podia, por favor, mandar um arrojão pro meu avô.
0: Eu não dou conta de tanta fofura, senhorita, eu ganhei tudo com isso, hein, Pérola? Que linda, um beijo pra você, pro vovô, pra toda a família, que Deus abençoe e dê muita alegria pra vocês, tá? Obrigada por participar aqui com a gente. José Davi e a esposa Vânia Tavares estão ligados com a gente em Cristalina, Lázaro Ribeiro em Caiapônia, a Valéria em Itapaci, um beijo, bom dia, Maria Cardoso.
2: Bom dia, Graça.
0: Oi.
2: Aqui é Maria Cardoso de Itapaci.
0: Tá
2: o
0: boa?
2: O meu palpite é 2-1 pro Brasil.
0: É, eu também acho que vai ser esse placar
2: você
0: hoje.
2: Um bom dia, tudo de bom pra você.
0: Amém, pra todos nós. Também acho que vai ser um placar como esse, viu? Acho que não vai ser uma vitória muito grande, não. Mais recados por aqui. Rivaldo Ferreira participando também, um abraço. O Lil tá em Cocalzinho, bom dia pra você. Ulisses também em Cocalzinho, bom dia, minha amiga. Quero mandar um abraço pra minha prima Thaisa, que mora em Cocalzinho, pra todos meus amigos, pra vocês aí da rádio, um bom começo de trabalho. E tá pedindo música com Maiara e Maraísa. Um beijo. Raimundinho e Cristalina já participando. Abração. Sansão.
3: Bom dia.
0: Opa.
3: Bom dia, bom dia, bom dia.
0: Tudo bem?
3: Bom dia, Grazi. Bom dia a todos os ouvintes da Serra Dourada FM. Bom dia nossos amigos aí da Construção Civil, nossos amigos de farda.
0: Certo.
3: Da Construção Civil. E hoje é quarta-feira, né?
0: É, meio hoje já.
3: Hoje é o dia de dar mais uma sofrida aí, né? Bora, bora. Rocha Coxa, Brasil. E o tempão aqui, Grazi, em Montevidéu, tá bem pra frio mesmo, viu? Frio, uma chuvinha, deu uma chuvinha na madrugada, tempinho que tá gostoso, viu? E eu tô indo lá pra Ponte de Pedra, lá pra ver o nosso amigadão. Vamos lá trabalhar um pouquinho, né?
0: Tá certo.
3: Grazi, o Hexa, eu não sei se vem não, mas o Tetra vem. Pode ter certeza, o Hexa, eu não sei se vem não, mas o Tetra vem. Ihuuu, faz o L, bora.
0: Menino, abração, bom dia pra você, uma excelente manhã de quarta-feira. Bora de música, daqui a pouquinho eu volto com mais mensagens, você participe. E aí, é verdade essa história que existe filho preferido? Ou não, o amor é sempre igual entre os filhos? Conta pra gente, até 30 segundos.
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0: 8h20, chegando Fred e Fabrício, bom dia.

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1: Olá, Sandes, muito bom dia. Chegando por aqui com a nossa primeira quentíssima do mundo das celebridades. Bruna Biancardi abriu o coração sobre a terceira gravidez e revelou que a chegada do bebê foi totalmente planejada ao lado de Neymar Júnior. A influenciadora contou que está feliz vivendo mais essa fase da maternidade, mas confessou que já está pronta para dar uma pausa. Em tom bem humorado, Sandes, Bruna brincou que não aguenta mais se ver grávida, né? Só que parece que os planos do craque são outros. Segundo ela, Neymar já estaria pensando em aumentar ainda mais a família e sonha com a chegada de mais um menino. Atualmente o casal é pai de Mavi e Mel, além de outros filhos do jogador. Será que vem mais um herdeiro por aí? Os fãs já começaram a fazer suas apostas. E a gente também, né, Sandes? Já tô de volta com outra quentíssima.
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3: Acerte a hora, 8h27. Bom dia pra você.
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5: Olá, apaixonados por pets. 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É importante descobrir se a saúde do seu novo peludo está em dia. Tenha certeza de que ele já tomou todas as vacinas. Mantenha o vermifugado, dê banhos regulares e escove os dentes do animal. 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Leve o cachorro para passear e o estimule com brincadeiras dentro de casa, para que ele gaste o excesso de energia. Mantenha o ambiente e os pertences do seu amigão sempre limpos e em boas condições. Procure evitar situações estressantes, como deixá-lo preso ou sozinho por muito tempo. 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
0: 8h34, bom dia.

0: Hoje, na pergunta do dia, a gente quer saber de você o seguinte. Você acredita que os pais conseguem amar todos os filhos exatamente da mesma forma? Ou não? Sempre tem um filho preferido. O que você acha? Conta pra gente. Alguém pediu pra não ser identificado, Grazi? Não existe. Existe filho que necessita mais da sua atenção. Mais amor de mãe. Mas o amor de mãe é igual pra todos. Tá aí a participação da nossa amiga que não quis ser identificada. Um beijo pra você, obrigada por participar. Tem mensagem de voz? Vamos ouvir quem tá por aqui? Bom dia.
1: Bom dia, Grazi. Eu sou a Elzira aqui de Itapacida, tá setor bem? Boa Vista. Como tá você, tudo bem?
0: Eu
1: Grazi,
0: tô excelente.
1: Não existe filho preferido.
0: Mesmo?
1: Existe sim, filho que é mais carinhoso com as mães do que o outro. Mas eu tenho 4. Pra mim, são todos iguais.
0: Certo.
1: Tem filho mais carinhoso com a mãe do que os outros. Isso existe sim, e muito.
0: E quando a mãe não é apegada com quem é mais carinhoso? Giovanni, bom dia.
2: Ô, Grazi, bom dia, bom dia. Que seu dia seja iluminado.
0: Amém.
2: Obrigado por você alegar nossas manhãs aí, dia a dia. Bom dia, podia tocar uma moda boa pra nós aí.
0: Opa.
2: Né? Nando Moreno, submissa a você. Tchau, obrigado.
0: Tchau, obrigado. Essa é show, né? Um abração pra você, um bom dia. Suziane, tá ligada com a gente? Respondendo a pergunta, Grazi, eu acho que não. Ela sempre tem um predileto. Minha avó é a prova disso. Tem 10 filhos, mas tem 2 que ela defende de um jeito. Eita! Tá aí a participação da Suziane. Bom dia, minha amiga. A Irani?
3: Ô, Grazi, gostei dessa pergunta.
0: Gostou?
3: Aí.
0: Eu também.
3: Meu filho fala que a minha filha é a mais preferida,
0: certo.
3: Mas não tem nada a ver, não.
0: Não.
3: Você só tá rindo aí de sua mãe, mas, ô, Grazi, não tem, não. Tudo é igual. Os filhos são todos iguais.
0: Será,
3: assim,
0: gente?
3: Tem uns mais carinhosos, tem um mais carinhoso, né? Mais dedicado, que liga mais, né? Mas são todos iguais. Eu amo os dois igual. Então, um beijo. Fica com Deus, Grazi.
0: Porque...
3: Aqui é Anitta, São Miguel do Araguai. Tchau, tchau. Beijo.
0: Amém. Um beijo. Porque, assim, eu não sou mãe ainda. Então, não tem como eu falar se tem essa preferência ou não. Mas, no meu ponto de vista de filha, não tem uma diferença. Eu tava conversando aqui nos bastidores. Porque a gente não ama pai e mãe da mesma forma. Ama. Por que que o filho a gente ama igual? É diferente? Não sei. Bora com mais participação. Márcia, bom dia.
4: Bom dia, minha amiga Grazi. Isso aqui é Márcia do Rio Quente.
0: Tá bom.
4: Então, respondendo a pergunta, no meu caso não tem como.
0: Não?
4: Tá, porque eu só tenho um filho, né? Então o amor é incondicional todo a ele.
0: Não, não,
4: né?
0: Dá palpite.
4: Mas assim, a gente é em 5 irmãos, eu, no caso.
0: Ah.
4: E meus irmãos sempre cobravam muito ciúme, porque meu pai, não sei porquê, mas era um grude comigo. Muito invocado comigo.
0: Mesmo?
4: Tudo era pra mim. Aí a turminha ficava enciumada. Então, é isso aí.

0: Bom dia,
1: beijo. Um beijo, obrigada. Leidiane Tomás tá em Caiapônia, já ligada com a gente. Um abração para você. Iraides Gomes em Itapaci, desejando uma quarta-feira abençoada. Tá lá curtindo a Serra Dourada e confiante no nosso Brasil hoje, né? Coisa boa. Nizão, do Bar do Violeiro em Itajá, já curtindo também. A Vilma em Crixás. Bom dia, Grazi, para todos os ouvintes. Quanta pergunta? Existe sim filhos que a mãe puxa mais saco. E existe netos também. Eu estou falando da minha própria família. E minha mãe gostava mais da filha mais nova e dos filhos dela também. Eita. Aí com neto é pesado, né? Com neto eu já vi também. Regina, bom dia.
2: Bom dia, Grazi. Aqui é Regina, de Minas Goiás.
1: Tá boa?
2: Eu quero mandar um bom dia pro meu esposo, o Eudes, pra minha filha Milena, pro meu filho Matheus, pra vocês aí da rádio,
1: obrigada,
2: pra todos os ouvintes, pra minha sogra lá de Crixá. E sobre a pergunta do dia, Grazi, pra mim, eu amo meus filhos igual.
1: Certo.
2: Não tem amor um mais que o outro. Pra mim, isso é o amor da minha vida, do mesmo jeito. É isso aí, Grazi.
1: Bonitinha.
2: Um bom dia pra nós.
1: Um beijo. Ivanete Pereira, em São Miguel do Araguaia. Sobre a pergunta, eu amo meus filhos igualmente. Só que tem um deles que é mais carinhoso. Está mais perto, dá mais atenção pra mim. E talvez eu tenha mais afinidade com ele. Mas não que eu o ame mais do que os outros, né? São todos do mesmo jeito, tá? E a participação da Ivanete. Um beijo pra você. E você que tá aí me ouvindo, não viu seu recado aqui ainda, vem responder pra gente. Você acredita que os pais conseguem amar todos os filhos exatamente da mesma forma ou não? Tem sempre assim um mais queridinho, mais preferido que os outros. Conta pra gente. Até 30 segundos, tá? Vem participar. Agora, Guilherme Santiago, Zezé e Luciano, 8h45.

0: vai cantar bonito assim lá longe. Zezé de Camargo e Luciano.
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1: Bora voltar no tempo? Recordar do anos 2000, tema da novela Laços de Família com Alan Jackson. 8h51, um excelente dia pra você. Obrigada pela companhia. 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
1: Manuel tava carregando um armário nas costas na rua. O outro viu, falou: ô, Manuel, você é louco, rapaz. 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Arruma um pra te ajudar. 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
1: Chegando informação para você de Itapaci região, do dia 26 de junho a dia 5 de julho, acontece a Romaria em louvor à Nossa Senhora da Penha, iniciando diariamente às 6h30 da manhã. Então você de Itapaci região que deseja participar da Romaria, a Nossa Senhora da Penha, anota aí a data, viu? Do dia 26 de julho, ao dia 5 de julho. Crixás e região tem cavalhadas do dia 26, 27 e 28 de junho, a partir das 14 horas, atrás da feira no campo de futebol. É a tradicional festa que preserva a história e a tradição das cavalhadas no município de Crixás. Tá aí o recado. Obrigada pela sua companhia.
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1: 9 e 1, Barões da Pisadinha.

0: demais.
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2: Oi, Câncer, hoje sua intuição fica afiada e pode surgir uma ideia criativa para aumentar seus ganhos ou reorganizar suas finanças. Aproveite amanhã para ousar mais. No amor, seu magnetismo fica irresistível, trazendo emoções intensas, mas ó, cuidado com o ciúme à tarde, tá? Sua cor é rosa e os palpites para hoje são 29, 45 e 47. Leonina, Leonino, hoje sua percepção aguçada favorece parcerias. Momentos de sinceridade com a família pela manhã fortalecem laços, mas cuidado com discussões à tarde. No amor, a paixão domina, mas evite controles excessivos. Aproveite o dia para fortalecer os seus vínculos. Sua cor, lilás, e os palpites para hoje são 4, 13 e 59. Para você do signo de Virgem, seu talento estratégico no trabalho pode abrir portas e impulsionar contatos importantes, principalmente de manhã. Cuide da saúde à tarde, prestando atenção aos sinais de sobrecarga. No amor, troque mensagens envolventes que podem esquentar o clima e despertar paixões. Sua cor, violeta, e os palpites para hoje são 45, 3 e 36.
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4: Hoje, na pergunta do dia, a gente quer saber de você o seguinte. Você acredita que os pais conseguem amar todos os filhos exatamente da mesma forma? Ou você acha que sempre tem um filho preferido, hein? Conta pra gente, até 30 segundos quero ouvir sua opinião. Bora ouvir quem tá já participando? A Renata, bom dia!
5: Bom dia, Grazi. Passando para responder a pergunta do dia, eu particularmente tenho dois filhos e amo os dois na mesma intensidade. Porém, certo. Eles têm necessidades diferentes, pois o mais velho tem 18, a mais nova tem 6 anos. Então, ela necessita de uma atenção, de um cuidado maior. Mas claro. Isso não quer dizer que eu a ame mais, né? E quero deixar aqui um bom dia para todos os ouvintes e um beijo especial pro meu namorado Celso Carmona Júnior, que está no trabalho essa hora. E um bom dia a todos.
4: Um beijo, bom dia para você, para os filhos.

0: também. Obrigada pela companhia, tá? Marquinho, tá aí, tá já sintonizado aqui na Serra Dourada. Bom dia. A Eliana Mello em Cocalzinho escrevendo aí na promoção, torcida Serra Dourada. Nessa sexta-feira tem sorteio. Boa sorte pra todo mundo que tá se cadastrando, tá? Alan Godoy.
1: Bom dia, dona Graça. Bom dia. Dona Graça, se o Neymar jogar, o Brasil vai perder, viu? Neymar aí tá com nada não, dona Graça. Seleção dessa seleção, não vai perder. Quem vai ganhar a Copa é a Argentina. É porque o Neymar, o Messi faz muito gol. O Messi é bom demais de jogo.
0: Ai, ai, ai, será, gente? Vamos ver, né? Antônio Moreira, em Correntina, na Bahia, tá ligado com a gente pelo aplicativo. Sobre a pergunta do dia, Grazi, existe filho preferido? Sim. Eita. Você é pai, ô Antônio? Depois você me conta aqui essa história direito. Mais mensagens? Boca Fotógrafo?
2: Bom dia, Grazi Tavares. Sou eu, Boca Fotógrafo, passando por aqui só para poder desejar um ótimo dia para todos os ouvintes da Rede Serra Dourada, especialmente de Aciara e região. Meu tio Zé Santana e família no povoado Coqueiro, especialmente para Ednova do Carmo, torcedora do Mengão, seu Zequinha, dona Coraci e família. E gostaria de oferecer todas as músicas do programa para minha amiga Cleide, controladora da Prefeitura de Aciara. Bom dia, Cleide!
0: Um beijo, bom dia para vocês, bom trabalho! Rivaldo, Grazi, manda uma música pra nós aqui no Planalto Verde. Menina da voz linda. Quero ouvir Roupa Nova, seguindo no Trem Azul. Anotado seu pedido. Um beijo, viu, Rivaldo? Seja sempre bem-vindo. Ulisses, em Cocalzinho, acha que os pais amam todos igualmente. Não tem essa distinção, né? Dalmi, bom dia.
3: Oi, Grazi, bom dia. E aí, tudo bem?
0: Eu tô
3: bom
0: ótimo,
3: dia a todos aí da ouvinte da Serra Dourada. A respeito da pergunta do dia, Grazi, tem sim preferência.
0: Sério?
3: No meu caso, eu tenho, que eu só tenho um filho. Um abraço a todos aí, com Deus.
0: Não, aí não vale nesse caso, viu, meu amigo? Engraçadinho. Renato tá em Tumbiara ligado com a gente, um abraço. O Hermano em Itajá. Você, Grazi, bom dia para todos de Itajá e região, para você que nos traz alegria todos os dias. Aqui tá chovendo muito, que as minhocas estão saindo da terra para não morrer afogada. Manda um beijo aí para minha esposa, Seonara. Eita, gente, dá-lhe chuva em Itajá, hein? Um beijo, bom dia para você, irmão, para Seonara também. Janice.
4: Bom dia, nega dura.
0: Tudo bem?
4: Trabalhar. Nós nasceu, foi bonito, não foi rico?
0: Exatamente.
4: Sobre a pergunta do dia, não tem. Filho, a gente ama igual.
0: Igualzinho.
4: Só porque tem um que a gente tem que ter mais preocupação, né? Pelo menos aqui é assim, mas o amor é igualzinho.
0: Igualzinho que nem. Toda mãe fala igual, né, gente? É engraçado, o amor é igualzinho. Gabriel Marcelino e o Nilo na Lumix, são de cá na Rua 2, ligados com a gente, mandando um bom dia pro Marquinho, pra Leidiane e a Isadora no Hospital das Bicicletas. Quem também tá trabalhando e ouvindo a gente é o Zico da MRKD Instalações em Aciara. Mandando um bom dia pro Israel Pedreiro e pro Deval, também curtindo a Serra Dourada. Bom dia, Jaqueline.
5: Bom dia, Grazi.
0: Oi, bem? Minha amiga.
5: Passando pra te desejar uma ótima quarta-feira. Jesus abençoe você sempre.
0: Amém.
5: Tô aqui, ligadinho, ouvindo você. Amanhãzinha friozinha, né? Amanheceu. Grazi, fica com Deus.
0: Amém,
5: Deus,
0: um beijo.
5: Jesus proteja sempre.
0: A você também, um beijo, tá? A Miriam Tapaci já ligada com a gente, se inscrevendo na promoção. Gil Gomes, em Cachoeira de Goiás, também ligado, um beijo. A Cleonice em Chaveslândia, Grazi, quanta pergunta. Não existe essa de amar um mais do que o outro. O amor é incondicional, pois se enfrentamos tudo por todos, existe afinidade mais com um do que o outro. E você tem mais liberdade para conversar. Mas amar é igual. Então não podemos confundir amor com afinidade. Tá aí a opinião da nossa amiga Cleonice, um bom dia pra você. E você que tá ligado e não participou, conta pra gente, na sua opinião, os pais conseguem amar todos os filhos exatamente da mesma forma ou não? Sempre existe, assim, um filho preferido. Conta pra gente, até 30 segundos, tô esperando seu recado. Bora de música, voltar no tempo, recordar bons momentos. Essa de 1989 com Christian Ralph, 913.

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3: Bora de música, Maiara e Maraísa, 9:19. Bom dia pra você.

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1: Muito bem, Sandy, estou de volta com mais uma quentíssima do mundo das celebridades. E agora para falar sobre a Larissa Manoela, que resolveu colocar um ponto final nos rumores de gravidez que voltaram a circular nas redes sociais. A atriz se mostrou incomodada com os comentários sobre sua aparência e fez um desabafo muito, mas muito sincero. Segundo ela, as pessoas precisam entender que nada e nem toda mulher precisa ter a chamada barriga negativa. Larissa reforçou que tem uma barriga normal e pediu mais naturalidade ao falar sobre corpos reais. Casada com André Luiz, ela garantiu que sonha em ser mãe, mas avisou logo que quando esse momento chegar, ela vai ser a primeira a compartilhar a novidade. A declaração recebeu apoio de muitos seguidores que elogiaram a mensagem de autoestima e respeito ao corpo feminino. Um desabafo bem sincero, viu, Sandes? Já já tô de volta com outra quentíssima.
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3: Acerte a hora, 9:22. Bom dia pra você.
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4: A seleção da Colômbia se classificou ontem para a segunda fase da Copa do Mundo. Jogando contra a República do Congo, os sul-americanos venceram por 1-0. Ontem também por 1-0, a Croácia bateu o Panamá. Teve empate e tropeço da Inglaterra, 0-0 com a seleção de Gana. Enquanto que Portugal, de Cristiano Ronaldo, que marcou 2 gols, venceu e goleou a seleção do Uzbequistão por 5-0. Lembrando que hoje tem o Brasil em campo, às 7 da noite, contra a seleção.

da Escócia. Além da partida da seleção brasileira, no mesmo horário, pelo Grupo do Brasil, tem Marrocos e Haiti. Um pouco mais cedo, às 4 horas, tem Suíça e Canadá, Bósnia e Catar.

0: A gente já fica esperando coisa boa, com certeza.
1: Agora você imagina só, a gente vivendo esse mês de junho, desses mundos caipira, desses mundos de arraiá, ainda tem futebol, tem essa história toda. Sabe que hoje eu já tava pensando o seguinte, eu vi lá que parece que na segunda-feira, quando chegar na final da Copa, vai dar na segunda-feira. Então vai ser praticamente feriado já, né?
0: Ué, então, vai emendar com tudo aí, uai. Muito
1: então,
0: bom.
1: É o seguinte, eu tô junto aqui com a Mariana, ela já participou com você. E é quando a gente tá conversando, ela fica doido pra participar. Então vamos ver o que, que ela vai falar aí do arraiado, como é que foi. Você pode fazer a pergunta e fica com ela aí, ela, pra passar alguma notícia boa aqui. Por que eu gosto? Porque eu vejo as pessoas assim, com vontade de crescer, grandes vendedores, e a gente tem de... Fala assim, vambora, pega aqui, vamos voar. Que águia anda com águia, né?
0: É, tem que incentivar mesmo, com certeza. Eu super acredito.
1: Bom dia, Mariane.
0: Oi, Mariane, bom dia.
2: Bom dia, Graças.
0: Tudo bem?
2: Tudo bem, você?
0: Eu tô maravilhosa, graças a Deus.
2: Que bom.
0: E aí, conta pra gente a expectativa aí pra esse dia, pra esse jogo, pra essa comemoração do mês de junho, conta pra gente.
2: Ixi, tá bom, hein? 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
0: Ah, que legal, porque às vezes a gente fica procurando várias coisas, às vezes eu quero comprar bebida, quero comprar um doce, quero comprar uma coisa pra agradar todos, e eu fico indo num lugar, indo no outro, então assim, eu acabo perdendo tempo. Então se eu for direto no atacado, falou, tá falado, eu já consigo resolver tudo, né, Mariane?
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0: E se eu ficar meio perdido, que eu fiquei sabendo que aí é grande, se eu ficar meio perdido, eu não saber onde que eu acho as coisas, quem que eu posso procurar?
2: Pode procurar a gente, nos corredores, que a gente atende você.
0: Ah, fechou. Então, tá vendo como é? Querido Zé Edson, não cai longe do pé, né, Zé Edson?
2: Não.
0: Muito bom.
1: Uma coisa que eu achei bem interessante, assim, eles falam muito assim, que esses pessoas que andam comigo ficam muito parecidos com o Zé Edson, né? Zé Edson anda correndo, parece, ele fica só sorrindo.
0: Não é?
1: E aí, às vezes, eu tava sentado com a menina ali agora, no nosso colaborador, ela falou isso, Zé Edson. Oh, é incrível. Você chega assim, a gente pensa até que a gente é grande. Eu disse, não, parece não, você é grande.
0: Com certeza.
1: Você é gigante. Então a Mariane, ela tem mais ou menos um tempo que está comigo, e ela é muito engraçada. Ela chegou ali agora, foi me mostrar, ela colocou um sabão em pó e um detergente, ela colocou as vasilhas que usa no detergente, sabe, agregou tudo em um cross. Isso me faz eu ficar feliz. Por quê? Porque a pessoa está ali crescendo, ela tendo uma visão. Eu gosto muito de mostrar isso para as pessoas. Porque quem vai organizar e quem vai reger o futuro são eles que são jovens.
0: Com certeza.
1: Então a gente deixa o nosso legado. E um dia lá na frente, ela vai falar assim, gente, eu faço isso aqui hoje, porque lá atrás o DS falou, me acreditou. Então isso que a gente deixa na terra. Porque o resto, Graça, a terra vai comer mesmo. Então muitas vezes as pessoas correm atrás do dinheiro. E o dinheiro não vai ficar um legado de você. O que vai ficar... essa Grazi que comunica com as pessoas, essa Grazi que leva alegria, esses ES que levam a mentoria para as pessoas que estão começando, aquela alegria para as pessoas, então é isso que a gente deixa na história. E é isso que eu estou mostrando para as pessoas, é o nosso legado. Grazi, muito obrigado, gratidão. Semana que vem, ou quinta-feira na nossa campanha, porque termina a campanha hoje, começa outra, dá a impressão que está acabando, né, Grazi?
0: Maravilha.
1: Obrigado a você e valeu!
2: Brasil!
0: Valeu, Mariane! Valeu, Zé Edson! Um abração aí pra toda a equipe do Atacado. Falou, tá falado, confiante na vitória, né? 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
1: Manhã Show de volta, 9h34. Quero convidar você a participar respondendo essa pergunta do dia aqui no 629-8480-8453. Aproveita e já vem participar, se inscrever da torcida Serra Dourada, viu? Toda sexta-feira ao meio-dia tem sorteio. Dois ouvintes, um leva a camisa oficial da Seleção Brasileira e outro álbuns da Copa com 70 figurinhas. Bora com informação em saúde com Sandy Júnior, 9h34.
2: A nossa entrevistada da semana no quadro Meu Médico, Meu Amigo é a doutora Fernanda Quinta Araújo, ela que é cardiologista. Doutora Fernanda, bom dia.
3: Bom dia, Sandes.
2: Doutora Fernanda, o que é mais saudável, manteiga ou margarina?
3: A manteiga é uma gordura saturada, rica em colesterol ruim. E a margarina é uma gordura vegetal, que deveria ser uma boa gordura, mas no seu processo de fabricação, ela se torna prejudicial, pois ela vira uma gordura trans, ou seja, uma gordura ruim.
2: Doutora Fernanda, quando estes alimentos podem ser consumidos?
3: Eles devem ser consumidos com muita moderação. E no caso de quem tem colesterol alto, eles podem ser trocados por opções mais saudáveis, como o azeite de oliva, que é rico em gordura boa, ou versões light de queijos brancos e requeijão light.
2: Doutora Fernanda, muito obrigado e até amanhã.
3: Um abraço e até amanhã.
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1: Serra Dourada FM. 9h36, bom dia.
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0: Libriano, dia de grandes conquistas e reconhecimento, tá? Com boas oportunidades para melhorar a sua renda. Fique atento às possibilidades de aumentar seus ganhos, especialmente pela manhã com a lua na sua casa da fortuna. No amor, o desejo de conexão verdadeira fica forte. Aproveite o melhor do seu dia. Sua cor, azul. E os palpites para hoje são 45, 57 e 54.
1: Escorpião!
0: Hoje a lua em escorpião favorece a sua autoestima, trazendo coragem. À tarde, cuidado com emoções antigas que podem surgir. Na família, o humor pode variar entre amor e conflito com possíveis tensões. No amor, seu charme irresistível promete apaixonar, mas mantenha o equilíbrio para aproveitar o encanto. Sua cor do dia é bege e os palpites para hoje são 33, 8 e 50.
1: Sagitário.
0: Oi, Sagita! Hoje o trabalho pede reserva e foco para evitar confusões. Sua percepção aguçada ajuda a identificar desperdícios e criar maneiras de aumentar a sua renda, com chances de uns dinheirinhos extras de manhã. No amor, uma paixão intensa pode surgir de surpresa. Sua cor hoje, amarelo, e os palpites são 46, 18...
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2: Hoje, na pergunta do dia, a gente quer saber de você o seguinte. Você acha que os pais... conseguem, assim, amar os filhos todos exatamente da mesma forma? Ou não? Sempre tem um filho preferido. O que, que você acha? Antônia Campos está em Aciara já participando. Bom dia, minha amiga Grazi. Uma feliz quarta-feira. Que seja abençoada para você e para todos os ouvintes. Sobre a pergunta do dia, eu acredito que não. As mães têm sempre um filho e neto preferido, sim. Até neto, gente. Eita! Bora para as mensagens de voz? Deixa eu ouvir quem tá por aqui. Bom dia.
3: Bom dia, minha amiga Graça. Tudo bem?
2: Tudo bem.
3: Santana aqui de Crixás. Seu programa show de bola. Seu
2: obrigada.
3: Programa faz a gente recordar aquele programa da Anguera, da Marizé e Zelinha. O programa que era bom também. E seu também. É, não faz diferença, né? É bom o seu programa.
2: Ô, oh, meu amigo.
3: Um beijo no coração daquela bonequinha que falou com você e agora. Que Deus abençoe os caminhos de mulher. Eu amo criança. E sobre filho, eu tenho três. E eu acho que não tem como, né, responder uma pergunta. Parece que o coração são igual. Tchau e obrigado.
2: Que legal. Um beijo. Obrigada pela companhia. Do Célio Félix, em Cristalina, com certeza tem filho preferido, sim. Mas o amor dos pais são eternos. Minha opinião. Eita. Um beijo, bom dia pro Matheus em Crixás, pro Guilherme em São Miguel da

0: agora também participando com a gente. E ó, quem tiver afim também pode mandar sugestão de pergunta do dia, viu? Você pode deixar aqui o seu conselho que você quer, alguma situação que você tá passando em família, alguma sugestão de pergunta também é muito bem-vinda, tá? O Márcio participando, bom dia.
1: Aqui é o Márcio, da Fazenda Igrejinha, cozinheiro, no município de Caiapona, Goiás. Ei, Graça! Eu tenho uma voz bonita, eu ouvi sua voz, o mundo desaba em cima de mim, né? Eu queria que você passasse uma música pra mim, essa pergunta, não vou responder ela não.
0: Passar
1: uma
0: música do
1: Zezé de Camargo e Luciano, qualquer uma.
0: Daqui a pouquinho tem um beijo, obrigada pelo carinho. A Tatiane Rodrigues em Crixás, não é não, Grazi, a minha mesmo tem seus preferidos. Né, irmão pode fazer o que, meu irmão pode fazer o que for, que ela sempre passa a mão na cabeça dele e chama de coitadinho. E que as mães são assim, gente? Não vê os defeitos dos filhos. Ai, meu Deus do céu. Mais recados? Bom dia, Tiago.
2: Oi, Grazi. Bom dia. Aqui é o Tiago, da Fazenda Grisete.
0: Tudo bem?
2: Questão de participar aí, questão de filho preferido. Eu tenho muita propriedade pra falar que não tem.
0: Não?
2: Tem um de 7 anos e um de 4 anos. Dois meninos. E pra mim, eles são muito diferentes.
0: Certo.
2: O amor é o mesmo. O amor
0: não
2: é
0: muda,
2: gigante,
0: né?
2: Pelos dois. Não tem diferença nenhuma, não. É igual todo mundo fala. Cada um é cada um, né? São diferentes. Um é mais explosivo, outro é mais calmo. Mas o amor de pai, de mãe é o mesmo, é infinito.
0: Tá aí o recado, Thiago. Bom dia pra você, Regina.
3: Bom dia, Grazi, aqui é Regina, de Minas Goiás. Eu quero mandar um bom dia pro meu esposo, o Eudes, pra minha filha Milena, pro meu filho Matheus, pra vocês aí da rádio, pra todos os ouvintes, pra minha sogra lá de Crixá. E só uma pergunta do dia, Grazi, pra mim, eu amo os meus filhos igual. Não
0: certo.
3: Tem amor um mais que o outro. Pra mim, eles é o amor da minha vida, do mesmo jeito.
0: Bonitinha.
3: É isso aí, Grazi, um bom dia pra nós.
0: Um beijo. Tatiane Rodrigues em Crixá, não é não, Grazi. Ah, eu já li esse recado, né? Um beijo pra você, Tati. Janilson, em Cristalina, eu acho que sempre tem um preferido. No meu caso, eu sou excluído, gente. E saber disso, Grazi, acaba que é triste. Tô de férias agora em casa até dia 10. Ó, bom descanso pra você, meu amigo. E ele respondeu aqui, ó, não são todos iguais, não. No meu caso, minha irmã Bruna. Falo mesmo pra elas ouvirem, tá? Mas sei que ela tá escutando. A Bruna, que é a preferida? Um beijo pra Bruna. Um abração pra você, Janilson. A Nuba em Chaveslândia. Grazi, bom dia. Sou mãe de 3, mas não consigo amá-los diferente, não. Amo igual. Ouvi aí dizendo a resposta de um rapaz e eu concordo com ele. Tem filhos que necessitam de uma atenção maior. Porém, o amor é igual para todos. Ana Leide, bom dia.
4: Bom dia. Eu acredito que todos os pais amam os filhos da mesma forma, porque o amor de mãe com os filhos são aquele amor materno que jamais serão substituído o amor de uma mãe. A mãe cuida, a mãe ama, a mãe educa e tudo de bom tem que acontecer. Uma mãe jamais vai abandonar seu filho nas horas tristes, nas horas alegres. Eu acho que uma mãe é para ser uma mãe de verdade, né?
0: É, exatamente. A Sueli mandando um beijo pro esposo Paulinho, lá na beira do São Marcos. Grazi, infelizmente essa diferença entre filhos e netos eu vivi na pele do lado da minha família. Tanto do lado da minha família como do lado da família do meu esposo. E só tem um casal de filhos. E eles vivem disputando quem é o mais querido. E você falou e não falou se tem filho preferido ou não. Depois você me conta, Sueli. Daqui a pouquinho mais recados. Vem participar até 30 segundos. Estou esperando sua mensagem.
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0: Ana Castela, 948.

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2: Bora recordar, voltar no tempo, ano de 1988, o tema da novela Bebê a Bordo, lembra dessa? Bom dia, 9h54.

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1: Fala pessoal, bom dia pra vocês. Daqui a pouco estamos chegando a partir das 10h45 da manhã, hein? Muita notícia na TV Serra Dourada SBT com destaque por aqui. Olha, o prefeito Sandro Mabel, notícia importante, anunciou a primeira grande obra de contenção de alagamentos na bacia do córrego Botafogo, na capital. O projeto prevê a construção de um piscinão com capacidade para armazenar até 100 mil metros cúbicos de água, com investimento estimado em 40 milhões de reais. A intervenção faz parte do plano diretor de drenagem urbana e tem como objetivo reduzir os impactos das chuvas intensas em uma das regiões mais afetadas por enchentes na capital. Segundo a prefeitura, a obra deve diminuir em até 50% o volume de água que chega ao complexo viário Jamel Cecílio durante os períodos chuvosos. Obra importante aí, claro, né? A gente traz mais detalhes dessa notícia a partir das 10h45 da manhã, ao vivo na TV Serra Dourada SBT. Tem o SBT Notícias Goiás e o Jornal do Meio Dia pra você juntos. Até às 2 horas.

0: da tarde. Um abraço e até lá.
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1: Capricórnio. Alô, alô, Capricórnio. Manhã favorável para conquistar novas oportunidades e fortalecer amizades verdadeiras com conversas honestas. A tarde exige cuidado com ciúmes e conflitos relacionados ao dinheiro. No amor, o dia traz aproximações especiais e muita cumplicidade. Aproveite cada momento. Sua cor é azul claro e os palpites para hoje são 17, 8 e 26. Para você do signo de Aquário, dia de destaque no trabalho, com chances de reconhecimento e bons resultados pela manhã. Cuidado à tarde com disputas de ego e ansiedade que podem afetar o seu bem-estar. No amor, a busca por estabilidade e conexões sólidas fica em alta. Invista no que realmente importa. Sua cor do dia, magenta, e os palpites para hoje são 25, 10 e 16. Peixes. E para você do signo de peixes, o céu favorece sua criatividade e coragem, impulsionando projetos de sucesso e momentos de sorte. Confie na sua intuição e na força dos astros que trazem esperanças e possibilidades reais de tudo dar certo. No amor, o coração fica mais destemido e apaixonado, prometendo romance inesquecível. Sua cor do dia, amarelo, e os palpites para hoje são 30, 1 e 48. E ele tá de volta, João Bidu, com uma simpatia pra mandar o ex embora. É isso mesmo, João, é com você.
2: Beleza, beleza, Camila, e vamos então à simpatia que a Ruth me pede para mandar o ex-marido que continua na casa, não foi embora ainda, né? É a simpatia do Chave, Ruth. Em uma noite de lua cheia, que aliás está chegando, deixa eu ver aqui pra falar pra você, dia 29, hein? Dia de São Pedro, a lua cheia entra em Capricórnio. Lua cheia dia 29, tá? Então, em uma noite de lua cheia, enche um copo com chá de hortelã morno e tome metade. Olhando para a lua, diga: árvore plantada que não deu frutos, árvore plantada que não dará. Saia do meu pedaço, homem que não quero amar. Tome mais um gole e jogue o restante na pia. Valeu, Ruth. Boa sorte pra você, querida. E amanhã, hein? Espero todo mundo aqui com a graça de Deus. Um beijo, um abraço forte. Saúde e sorte.
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4: Você acredita que os pais conseguem amar todos os filhos exatamente da mesma forma? Ou não? Sempre tem um filho preferido. O que você acha? Conta pra gente. A Cíntia já tá por aqui, bom dia.
5: Oi, Grazi, bom dia, tudo bem?
4: Tudo
5: aqui
4: bem.
5: Aqui é a Cíntia do Barreiro. Grazi, respondendo a pesquisa de hoje, lembrei da minha infância. meus pais, já não tem hoje eles mais, já faleceram os dois. Mas a minha mãe falava que meu pai era mais apegado comigo.
4: Mesmo?
5: E eu também sempre fui mais apegada com meu pai. Fiz de tudo que eu pude pros dois, até no último minuto de vida deles. Fazeria tudo de novo. Uhum. Mas meus irmãos falavam também que meu pai era mais apegado comigo. Beijo, Grazi.
4: Um beijo pra você, a Ana em Cristina.

0: Tchas, Grazi, eu sou mãe de dois rapazes. Tenho dois netos, mas pra mim, eles são iguais. Amo todos iguais. Não tenho um que seja um diferente pra mim, né? São todos iguais. Tá certo, um beijo pra você, mandando um abração aqui pra toda a equipe. Obrigada, Ana. Um bom dia pra você, uma boa quarta-feira. Eliane, bom dia.
1: Eu sou a Eliane, aqui do São Paulo. Quero mandar um beijo para meu esposo, para todos que estão lá.
0: Um beijo. Geni, tá lá em Montevidéu, tá sumindo,
2: bom dia,
0: menina.
2: Tudo bem por aí? Aqui tá tudo bem, graças a Deus. E o frio aí, como que tá?
0: Tá de
2: aqui
0: boa.
2: Tá bem friozinho.
0: É.
2: Ah, Grazi, sobre a pergunta do dia, tem sim, Grazi. Minha mãe tem os preferidos dela.
0: É mesmo?
2: Tenho certeza que tem. É, minha irmã caçula, meu irmão mais velho, sempre é os queridinhos da minha mãe.
0: Oh.
2: E um outro do meio. Ela tem três, nós somos oito. Três é os mais queridinhos dela. E vó também tem. Até os netos dela preferidos também.
0: Pessoal, e você, Geni, tem mais de um filho? Tem o preferido? Aí a pergunta muda, né? Gilvânia, bom dia.
3: Oi, Grazi, bom dia. Aqui Gilvânia Márcia, de Minasu. Estou sempre ligada ao seu programa.
0: Obrigada.
3: Da Rádio Serra Dourada. E tem uma programação excelente.
0: Não é?
3: Um bom dia para todos os ouvintes e um bom dia para você, Grazi.
0: Obrigada, seja sempre bem-vinda. Wellington tá em Brasília. Grazi, com relação à enquete de hoje, temos o exemplo na Bíblia de José. Tanto que o ciúme dos irmãos fez com que ele vendesse em José. Bom dia, Grazi. Aqui é o Pimenta. Mandando bom dia pra mim e pro Pimenta. É o Wagner, o paulista de São Miguel do Araguaia, né? Falando que a Espanha vai vencer a Copa. Deixando aí o palpite. Um beijo. Patrícia tá em Minasu. Grazi, sobre a pergunta, com certeza existe sim um filho preferido. Eu tenho comigo que sou a menos predileta da mamãe. Menos predileta é ótimo. É nada, Patrícia, é nada. Um beijo. Dona Gorete.
4: Graça, aqui é Gorete, que está no Goiás. Estou aqui ligada no seu programa. Mandar alô para meus quatro, né? KN, Kevin, Nicos e Matheus. Sobre a pergunta do dia, tem um que fica a pessoa sempre mais apegada.
0: Mesmo?
4: Tem um que gosta de todos, mas tem um que é mais... A pessoa gosta mais, pelo carinho, pela dedicação que a pessoa recebe, né?
0: Tá aí a opinião da dona Gorete. Joselita?
5: Bom dia, Grazi, meus ouvintes. Graças respondendo a pergunta, eu me acho que eu tenho dois filhos, né? Aí eu acho que eu trato todos os dois igual, né? Só que o meu caçulo acho que eu trato mais o mais velho. Que ele tem um pouquinho de ciúme.
0: Será que é só implicância dos filhos? Será? Pode ser também, né, Joselita? Maria de Lourdes em Chaveslândia, Grazi? Sempre tem um que é mais querido do que os outros, tá? Um grande abraço, boa semana para todos os ouvintes e para você também. Obrigada. Maria Lopes, em Itajá, tenho três filhos, Grazi. Amo todos iguais. Mas, sempre tem um mas, o caçula é mais apegado com os pais. Tá vendo? Beijo para você, Juvenal.
6: Bom dia, Grazi, bom dia, ouvintes. Sobre a pergunta aí, eu acho que não tem.
0: Não?
6: Eu, particularmente, não tenho. Dois... E a mesma coisa. Agora, existem filhos, uns dá mais trabalho, outros dá menos.
0: Sim,
6: né?
0: Sim.
6: É, nunca, nem os dedos da mão são iguais. Então, aí é que você fica a divisão. Aí, às vezes, você dá mais aquele que é mais tranquilão, aí você
0: sim.
6: dá mais certo com ele assim, o outro, às vezes, é esquentado, é diferente.
0: Mais custoso,
6: tem que
0: né?
6: uma mudança aí, mas não que a gente gosta mais do que o outro. Isso acho que não existe, não. Existe a temperatura dos irmãos aí, né? Cada um é diferente.
0: Tá
6: um é mais
0: certo.
6: Esquentado, outro, e assim vida que segue.
0: Tá aí a opinião dele. Alguém que pediu para não ser identificado falou o seguinte, a questão, Grazi, não é gostar mais de um do que outro, mas parece que o mais novo é o mais preferido porque ele é mais carinhoso, mas não porque eu amo os dois diferente, né? No meu caso, eu achei que minha mãe gostava mais de mim também, mas depois que ela arrumou um outro marido, faz 3 meses que ela não fala mais comigo. Eita, gente, aí não pode, né? Um beijo, viu? Marcelo.
7: Bom dia, com alegria, minha amiga Graça Tavares.
0: Oi.
7: Hoje tem Brasil, hoje chama que é pressão, chama. Hoje tem
0: hoje
7: seleção.
0: É dia, né, Marcelo?
7: Aqui é Marcelo do Vascão. Sobre essa pergunta de hoje, Graça, eu acho que o amor é igual, só que varia o jeito, né? Porque igual eu tenho um ano aqui, tem 20 anos, o, O amor que eu tenho por ela é mais diferente do que eu tenho pelo meu pequeno de 2 anos. Que o de 2 anos exige mais atenção. Entendo. O Marcelo de 5 anos precisa já de outra atenção. E o Enzo de 10 anos é outro tratamento. Então, assim, o amor é o mesmo.
0: Entendi. Mas o que vai mudar é isso, né?
7: O tratamento vai pela a diferença de idade deles. Chama que é pressão. Aqui é Marcelo do Vascão.
0: Abraço, Marcelo. E você, acredita

e de Serra Dourada. Que viagem no tempo, hein? Com Sandra de Sá, 1986, retratos e canções vai especialmente pra você. Pra te desejar uma quarta-feira incrível, maravilhosa. E obrigada pela companhia.

0: de julho.
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2: Chegando por aqui com outra quentíssima do mundo das celebridades pela primeira vez, Sandes. Zé Felipe falou abertamente sobre a sua vida amorosa após o fim do casamento com Virgínia Fonseca. Durante uma entrevista ao portal Léo Dias, o cantor contou que está curtindo a fase de solteiro sem pressa para assumir um novo relacionamento. Com muito bom humor, ele revelou que não está ficando com ninguém no momento e que a rotina intensa de shows tem ocupado praticamente todo o seu tempo. Quando o assunto é conhecer novas pessoas, o sertanejo confessou que o Instagram continua sendo seu principal aliado. Apesar dos rumores frequentes de reconciliação com Virgínia, Zé garantiu que está apenas vivendo o momento. Mas claro que a declaração já foi o suficiente para movimentar os fãs nas redes sociais. Ele nem disse que sim e nem disse que não, Sandes, alimentando aí os rumores de uma possível reconciliação. Mas, ao que tudo indica, a fila andou mesmo foi pro lado de Virgínia, que continua nos Estados Unidos aí acompanhando os jogos da Copa, mas que já foi vista até com o Vini Júnior. Será, hein? Vamos seguir daqui, ó. De olho em tudo que acontece no mundo das celebridades, eu volto já já com a última quentíssima de hoje.
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3: Acerte a hora, 10h28. Bom dia pra você.
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1: 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Manhã Show de volta, 10h34, chegando Detalhes da Minha Vida com Sandy Júnior.
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4: 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Sandy Júnior, amigo da gente, escrevo também para te contar os detalhes da minha vida. Até os meus 16 anos,

Eu não tinha namorado ninguém firme. Mas eu conheci um rapaz que veio mudar completamente a minha vida, ao ponto de me fazer perder minha própria personalidade. Até um ano de namoro foi tudo maravilhoso. Ele me fez provar o amor que eu sentia por ele, ficando com ele. Só que quando eu estava com ele era bom demais, Sans. Ele me levava ao céu, me fazia ficar cada dia mais apaixonada. Acontece que quando já estávamos no terceiro ano de namoro, ele veio na maior cara de pau me dizer que o nosso namoro era somente para ele uma curtição, que ele estava muito novo e não queria saber de algo sério, ou seja, não queria saber de casamento. Veio me falar isso depois de 3 anos de namoro. O que é que aconteceu? Eu simplesmente desmontei. Não imaginava nunca ouvir isso do cara que eu acreditava muito, que eu tinha certeza absoluta que amava de verdade e que ele era para sempre o amor da minha vida. Depois que ele me falou isso, ele passou um tempo sumido, não atendia minhas ligações, e quando eu ia na casa dele, ele mandava a mãe dizer que não estava. A mãe estava nos olhos dela mentindo, dizendo que ele não estava. Bom, fazer o quê? Eu já estava quase conformada em ter perdido o grande amor da minha vida e parei de ir atrás. Criei um pouco de vergonha na cara. Aí quem veio atrás foi ele. Me ligou, disse que estava louco de saudade, me chamou para sair. Caí feito uma patinha. Depois de ficar comigo, de se satisfazer, de me usar, ele na maior frieza disse que estava comigo só matando saudades e sumiu novamente. Foi outra facada que eu levei. Eu resolvi tomar uma atitude na minha vida, que é seguir em frente. Meses depois eu conheci um rapaz e comecei a namorar com ele para esquecer o outro. Contei para ele tudo que tinha acontecido em minha vida. E ele falou que queria namorar firme comigo. Aí o meu ex me procurou novamente e eu coloquei tudo a perder. Terminei com aquele rapaz bacana, gente fina, carinhoso, romântico, apaixonado por mim. Voltei com meu ex, mas logo depois ele começou a aprontar de novo. Só ia me ver quando tinha vontade de ficar comigo e eu, burra, aceitava. Até que, graças a Deus, ele sumiu de vez. Fiquei sabendo até que estava namorando sério. Aí sim, definitivamente, criei vergonha na cara e resolvi seguir a minha vida. Comecei a fazer de tudo para esquecê-lo. Mas bastava ele me procurar que eu ia correndo, mesmo sabendo que eu passei a ser a outra. Aí sim eu conheci um outro rapaz. Cara, gente boa, bacana, honesto, trabalhador. Falei para ele dos meus problemas, que eu tinha perdido um namorado bom por causa do que abusava de mim. E esse novo rapaz, Sandes, na maior paciência, falou: ó, eu te prometo, você vai esquecer esse cara. Você vai parar com essa relação abusiva. Sim, era uma relação abusiva. Era um abuso que ele fazia comigo. Aos poucos eu fui me apaixonando por esse rapaz, que demonstrava ser o oposto do outro. Aí começamos a namorar. Aí o ex veio mais uma vez querendo estragar tudo. Só que dessa vez eu fui firme. Não cedi, não voltei. O tempo foi passando e eu me apaixonei definitivamente por esse rapaz. Graças a Deus ele sumiu da minha vida, nunca mais me procurou.

0: O meu namoro foi ficando firme, eu fui me apaixonando, apaixonando, paixão que se transformou em amor. E é claro que quando vira amor, a gente casa e eu casei. Voltei a ter a minha personalidade, recuperei a minha personalidade. E graças a Deus sou muito feliz ao lado do meu marido e dos nossos dois filhos. Sandy Júnior, amigo da gente, é a minha história. E peço que você toque para mim uma música da Simone Mendes, Somos Dois Loucos.
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3: 10h43, bom dia.

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0: Aí de Serra Dourada, Luan Santana, faltando 10 para as 11, um excelente dia para você, obrigada pela sua companhia, incondicional, música linda, excelente quarta-feira.
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3: No capítulo desta quarta-feira da novela Quem Ama Cuida, Nívia passa uma missão para Zeni contra Adriana. Nancy alerta Adriana para ter cuidado com Zeni. Silvana deixa claro a Ademir que ninguém mexerá na herança de seu filho. Ulisses diz a Pilar que sua empresa precisa de dinheiro.
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0: E aí, você acha que os pais têm filho preferido? Ou não, dá pra amar exatamente igual todos os filhos? Conta pra gente, deixa eu ouvir quem tá participando. Márcia, bom dia.
4: Bom dia, Graça, tudo
0: Oi,
4: bem?
0: Tudo bem,
4: boa
0: você?
4: Boa pra você, pra
0: Obrigada.
4: Todos os ouvintes da Serra Dourada. É, amor de mãe é pra todos, mas nada contra, mas tem umas mães que protegem mais um do que os outros.
0: Não tem?
4: Eu, como eu tenho só um filho, né, o meu filho único, agora eu divido o amor entre o filho e os netos, mas amo tudo igual.
0: Certo.
4: Aqui é a Márcia de Campos Verde, manda a próxima música pra minha amiga Terezinha, que mora aqui em frente à minha casa, aqui
0: um
4: no
0: beijo.
4: Jardim Tropical, pro Pedro da oficina também no Jardim Tropical e pra todo ouvinte da Serra Dourada.
0: Tá certo, um abração pra você, obrigada pela companhia. Miranda!
5: Guia, minha locutora, nota mil, que é ouvido os quatro cantos do Brasil, minha amiga Grazi. Passei nessa manhã pra te desejar um bom dia.
0: Grazi,
5: hoje eu quero que o Brasil ganhe de 2-1. Com 2-1 vai ficar feio, viu? E sobre a pergunta do dia aí, a resposta que eu tenho que dar tem mãe e pai que tem um filho mais preferido mesmo.
0: Tem
5: essa
0: mesmo?
5: Essa fica a minha resposta no ar.
0: Tá bom? Júlio César em Tarumã, Grazi, quero te desejar mais uma quarta-feira abençoada. E essa garotinha que tem o nome de Pérola, não é à toa, né? Que uma menina muito carinhosa. Ela é uma fofa, né? Muito bonitinha quando ela participa por aqui. Sobre a pergunta do dia, tem sim. Em muitas famílias, sempre há um filho mais preferido ou preferida. E claro que tem sempre um que é mais bem tratado por diferenças familiares, né? Grazi, manda um abraço aí pro Raimundo Flamenguista, a esposa Nilza, o Marcelo Vascaíno, Boca Fotógrafo, pra Cinésia também, sempre com a gente. Chuva lá em Tarumã, né? Tá certo. Rony em Tapaci, acredito que tem pais que sim, já outros não acho não. A Neuza, bom dia.
6: Bom dia, Graça.
0: Oi.
6: Tudo bem? Tem filho, sim, que mãe gosta mais do que outro.
0: Mesmo?
6: Por causa que tem uns que é meio rebelde. E, então, tem sim.
0: Eita. A Ana Luísa em São Miguel, Graça, sobre a pergunta, tem sim. Minha mãe mesmo tem as preferidas dela, que é a minha irmã mais nova e a mais velha. Eu, do meio, fiquei sobrando. Eu tenho 3 filhos e comigo não tem isso. Amo todos da mesma forma. Então, por que você não acredita quando sua mãe fala que ama igual? Eita, Ana Luísa, um beijo pra você, menina. Brincadeira, tá? Silas, em Cristalina.
7: Bom dia, Grazi Tavares. Tudo
0: Opa,
7: bem?
0: Tudo
7: é
0: bem.
7: Silas. Então, Grazi, eu acredito que sempre vai ter um filho mais preferido, assim,
0: Sério?
7: Da mãe. Com certeza. O que acontece, na minha opinião, é porque as mães não admite que tem um filho mais preferido que o outro para não ferir o sentimento, né, dos filhos.
0: Mas
7: isso aí tem bastante. A gente vê, né? A gente sente.
0: Tá aí a opinião do Silas. Beijo. Vânia. Cadê a Vânia? Vânia.
8: Bom dia, minha amiga Grazi.
0: Bom dia.
8: Já estou aqui ligadinha no programa e respondendo a pergunta de hoje. Olha, para mim, eu acredito que o amor de mãe seja igual para todos os filhos.
0: Certo.
8: Porque se acontece alguma coisa com qualquer um deles, a gente sofre, né?
0: Do mesmo jeito,
8: falando,
0: né?
8: Por mim, como mãe de duas, né? Talvez o que seja um pouco diferente seja a atenção que uma mãe dê para um filho mais do que para o outro. Grazi, ó, beijão para você, Serra Dourada FM, é bom ouvir.
0: Sempre bom ouvir. A Maria Souza em Unaí, Grazi, mora aqui na Fazenda Ponte Velha, pertinho de Unaí. Estou aqui na escuta. Sobre a pergunta, eu acho que a mãe tem sim um filho preferido. Eu tenho só um filho, então é difícil de dizer. Mas tenho certeza de que o preferido da minha mãe é o meu irmão. Ai, gente, muito bom. Branco Segurança, bom dia.
9: Graça. Quem fala que é o Branco Segurança, de Crixás, Goiás.

0: Beleza? Então, beleza. Aqui na Fazenda Laranjeira, município de Crixás, na estrada da Lavras. Beleza?
1: Quero
0: que mande um alô aí pra mim, pra minha esposa Franciela. Estamos aqui no Escuta Seu Programa. Manda uma música aí de Rick Henry pra nós aí, bem chonada pra nós aí. Beleza? Vamos aqui ligar no programa seu aqui, tranquilo?
1: Um abraço, Branco. Bom trabalho pra você. Alzira, em Cachoeira Bonita. Grazi, eu tenho 3 filhos e amo todos iguais. E você que tá aí me ouvindo, você acha que dá pra pai e mãe amar os filhos igualmente da mesma forma? Ou sempre tem algum que é mais preferido, hein? Conta pra gente. Manhã Show, na Serra Dourada. 10h55, bom dia.

0: pergunta do dia, a gente quer saber de você que é papai, que é mamãe. É possível amar os filhos igualmente da mesma forma ou não? Você acha que sempre tem um preferido, hein? Conta pra gente, você que é filho também vem participar, tá bom? Bora ouvir quem tá respondendo aqui a nossa pergunta do dia. Lucilene, bom dia. Se não ligar o áudio, não vai, né, Lucilene? Deixa eu colocar de novo, minha amiga. Bom dia,
1: agora sim. Bom dia, moça da voz bonita.
0: Tudo bem,
1: moça? Respondendo a pergunta do dia. Amamos todos com a mesma intensidade.
0: Mesmo?
1: Mas cada um com a sua especialidade. Você tem um filho mais esperto em determinados assuntos, outro não. Um depende mais de você. E você olha aquele olhar de mãe, aquele olhar assim, ele precisa disso. O outro não precisa daquela mesma atenção, pensa que a gente ama, mas a gente ama igual. É por essa razão que as pessoas pensam que a gente ama um filho mais do que o outro.
0: Entendi.
1: Mas, minha filha, eu não te dei essa atenção porque você não precisa disso. Você é esperta.
0: Só?
1: Ele já necessita, ele é carente. Deus no comando.
0: Tá aí a opinião da Lucilene, faz todo sentido, minha amiga. Leidiane, Caiapônia, tenho dois meninos e amo os dois de maneira igual. Sempre tem um que requer mais atenção. E isso faz as pessoas acharem que o amor é diferente. Essa resposta acima é como mãe que eu falo. Porque como filha, tenho mais três irmãs. E tem sim, uma filha preferida. No caso, não sou eu. Tá vendo como o olhar é diferente? Como mãe, como filha? Engraçado isso, né? Maria Amélia, bom dia.
2: Bom dia, Grazi. Que é Maria Amélia, minha amiga. Você tá bem?
0: Tô ótimo.
2: Meus filhos, meus netos, meu marido João, que foi aniversário dele. Desejei tudo de bom na vida dele. Falei com o Mero Rodrigo ontem. Não falei com você que eu tava na cidade.
0: Tá,
2: desejei tudo de bom na vida dele. Sobre a pergunta, minha amiga, não tem disso de me amar só um, não. É tudo igual. Os filhos, tenho cinco filhos. Eu amo o que eu gosto de um, gosto dos outros todos. A mesma coisa. Gosto de todos os meus filhos. Amo um, todos igual.
0: Tá
2: mesma
0: bom.
2: Coisa. Os netos também, a mesma coisa.
0: Com
2: Deus, um abraço pra todos da Serra Dourada.
0: Obrigada. Maria Lopes, eita, já tenho três filhos e amo todos iguais, mas o caçula é mais apegado com os pais. Luiz, bom dia.
3: Graças, bom dia. É Luiz Fiquinho de São Simão. Olha, lá em casa era seis mulheres e oito. Era assim, né? Tô falando. Seis mulheres e dois homens. Eu, por ser um dos mais novos, era o preferido da minha mãe. Tanto é que hoje eu tenho 64 anos. Ah. Ela morreu em 2015. E eu morava com ela e cuidava dela, entendeu?
0: Uhum.
3: Por isso que ela era mais apegada comigo. Aí eu sou separada e tenho um casal de filhos.
0: Certo.
3: O Maico e a Ellen. Aí a minha ex-esposa é apegada com o Maico. Ela não tá nem aí pra ele. Não dá nem moral.
0: Olha!
3: E protege o Maico eternamente. Um abraço, bom dia.
0: Um beijo. Obrigada por participar. Seja sempre bem-vindo. A Maísa Graça, segundo minha mãe, o amor é igual pra todos. Porém, ela diz que tem filho que é mais apegado. Manda um abraço aí pra ela. A Roseneide, um beijo pra vocês. Obrigada pela companhia, tá? A Fernanda Grazi, minha mãe ama mais a minha irmã do que a mim. Isso é nítido pra todo mundo. Agora eu amo os meus dois filhos iguais. Faço por eles tudo que posso. Igualmente também. Um beijo pra você. Flávia, bom dia.
4: Bom dia, bom dia.
0: Oi,
4: moça
0: sumida.
4: Bonita. Passando aqui para te desejar uma ótima quarta-feira na presença de Jesus Cristo.
0: Amém.
4: Sobre a enquete de hoje, eu acredito que os pais amam os filhos da mesma forma.
0: Mesmo?
4: Eu amo os meus da mesma forma que eu amo um, eu amo o outro.
0: Certo.
4: E tem alguns pais que é claro que vai ter aqueles filhos mais problemáticos,
0: uhum,
4: né? Aqueles filhos que merecem mais uma atenção. Mas não é por causa disso que a gente não vai amar os outros, né?
0: Claro. A Cláudia Roberta em Itapaci, minha amiga, como que vocês estão? Estou ótima, graças a Deus. Grazi, como você, eu também não sou mãe, mas como filha, eu acho que o amor é o mesmo. Só o tratamento que é diferente, pois a minha mãe puxa mais para os meus irmãos. Mas ela faz tudo, às vezes até além do que ela pode por mim. Então, o amor é o mesmo, só a

0: forma de tratar que é diferente, né? Como boas escorpianas que somos, sabemos que não é fácil para uma mãe tentar nos controlar e lidar com o nosso jeito meigo de responder. Beijo, Cláudia. A Kátia Santa Terezinha. Sim, os pais amam exatamente igual os filhos. Eu mesma amo todos igualzinho. Três aqui na terra e três anjinhos no céu. Ô, minha amiga, um beijo, viu? Amo exatamente igual meus seis filhos. Um abração pra você. O Fagner, em Cristalina, lá na Fazenda Alvorada, ligado com a gente. Alguém pediu pra não ser identificado, Grazi? Eu acredito que não, pois somos sete irmãs e sinto que a minha mãe tem mais atenção e amor por apenas três. Olha só, gente. Daqui a pouquinho mais recados, pode ser? Tá chegando recordação, bora voltar no tempo? Tá na hora.
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0: Essa do ano de 1997 vai pra você. Um bom dia, 11:06.

0: Daqui a pouco estamos chegando na TV Serra Dourada SBT, 10h45 da manhã. Muita notícia até as 2 horas da tarde, aí você fica sabendo de tudo o que acontece em Goiás. Olha esse destaque que eu trouxe por aqui. A Polícia Civil prendeu 2 homens apontados como autores de um roubo violento a um supermercado em Luziânia, ocorrido em novembro do ano passado. Segundo as investigações, dupla agiu armada e ameaçou clientes e funcionários durante a ação. Um dos suspeitos havia rompido a tornozeleira eletrônica menos de 24 horas antes do crime. Os dois já possuem extensas condenações por roubos, com penas que somam mais de 40 anos de prisão a cumprir. A operação, batizada de rompimento final, foi realizada pelo Grupo Especial de Investigações Criminais, que destaca a alta periculosidade dos investigados e a atuação no combate à criminalidade na região do entorno do Distrito Federal. E claro que a partir das 10h45 da manhã tem esse e outros destaques. A notícia completa para você na tela da TV Serra Dourada SBT, juntos até às 2 horas da tarde. Muita coisa para acontecer e para você ficar sabendo. Um abraço e até lá.
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0: Rede Serra Dourada, apaixonada por Goiás. Obrigada pela sua companhia, pelo rádio ligado. E vem comigo que aqui só tem coisa boa. E começa a partir de agora as as 10, 12 músicas mais pedidas durante toda a programação, preparadas especialmente para você, o melhor ouvinte do mundo.
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0: Começando muito bem com Xande Avião e Henrique Juliano, 11:15.

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2: De volta com a última quentíssima de hoje, João Gomes mostrou mais uma vez o seu lado apaixonado durante os festejos de São João em Petrolina, Pernambuco. Nos bastidores do evento, o cantor falou sobre a trajetória de sucesso e aproveitou para fazer uma linda declaração à esposa Ari Mirelli. Segundo ele, a influenciadora é um verdadeiro presente de Deus em sua vida. João destacou que a felicidade de construir aí uma família ao lado dela e de compartilhar a criação dos seus dois filhos. Sempre muito simples, o artista afirmou que tenta manter os pés no chão e agradecer diretamente pelas conquistas. A declaração encantou os fãs e reforçou a imagem de um dos casais mais queridos do mundo sertanejo atual, também do piseiro e do forró. Parabéns ao João Gomes pela linda família e parabéns a Ari Mirelli por conduzir muito bem esse maridão. Sandes, por hoje é só, um beijo todo especial, a gente volta a se encontrar amanhã. E eu, é claro, estarei esperando por todos vocês. Beijinhos, tchau, tchau e até lá.
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3: Acerte a hora, 11:30, bom dia pra

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3: Caxambu, dois acabou conversando no boteco, sabe? Ah, aí um falou assim, ô, desconsidera aquilo que eu falei da sua mãe ontem, que foi porque eu tava bebo. Aí o outro falou assim, não, tranquilo. E foi porque se eu tivesse sobe, eu tinha falado da sua irmã também e da sua tia, que é sem vergonha.
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0: Bora pro WhatsApp? Tem recado aqui, gente, mas tem tanta mensagem que eu não consegui colocar. Meu Deus do céu, deixa eu ir pra lá, pro WhatsApp. Elizabeth, bom dia.
1: Bom dia, bom dia, bom dia. Graziele Tavares,
0: tudo bem?
1: Tô aqui com o rádio ligado, ouvindo.

0: lindo. Muito desejo bem. Tudo de Deus de lindo pra você, pra sua família.
1: Obrigada.
0: A Elizabeth Montevideo. Um beijo no seu coração, um cheiro cheiroso. Abraço a todos esses ouvintes maravilhosos que amo cada um e estão guardados no meu coração, num lugarzinho bem especial.
1: Estou muito feliz. Coisa boa. Não some não, que a gente sente saudade, viu, Elizabeth? Um beijo pra você, Aparecida.
2: Oi, Grato, bom dia.
1: Oi, bom dia.
2: Quem vai ganhar a Copa é o Brasil, sobre a enquete de hoje. Eu acho que mãe não tem predileção, não.
1: Tem não?
2: Tem um filho que tem a natureza diferente, ou tem a natureza de outro jeito, mas a gente ama eles é igual. Eu amo as minhas filhas igual.
1: Um beijo pra você. Um beijo pra Patrícia, que tá em Minas Sul, ligada com a gente também. O Wellington em Brasília. A Ana em Crixás, obrigado pela companhia, tá? Beijo pra Núbia, pras meninas também lá em Chaveslândia. E o William em Minas Sul, já curtindo aqui a Serra Dourada. Tem mais recados? Vamos ouvir?
3: Bom dia, Grazi.
1: Bom dia.
3: Eu tenho 3 filhos. Pra mim não tem diferença. Amo os 3 do mesmo jeito. Só porque cada filho trata a gente diferente.
1: Ah, isso
3: aí
1: é verdade.
3: Tem um que trata a gente com mais carinho, o outro já é um carinho diferente. Então
1: verdade.
3: O outro acaba falando que a gente gosta mais do outro, mas não é. É o modo de cada um tratar a gente.
1: Concordo.
3: O amor é o mesmo.
1: Tá certo, um beijo. O Erismar.
4: Bom dia, Grazi, aqui é o Erismar, São Bartolomeu aqui.
1: Tudo bem?
4: Na
1: Bom
4: Fazenda
1: dia.
4: Buriti. Gostaria de pedir uma música, Gini Geno, Jeito Caipira. Ah, e sobre a pergunta do dia, eu acho assim, eu penso assim, que os pais deveriam amar seus filhos, né? O amor tem que ser igual.
1: Certo.
4: Sempre tem que dividir um amor, e para caber, né, isso aí. Os pais devem amar seus filhos por igual, porque senão o outro fica chateado.
1: Um beijo, a Pérola.
5: Oi, Grazi, tudo bem com você?
1: Oi, fofura.
5: Tudo ótimo. Eu quero ver aquele bando de homem correndo atrás daquela balinha. Três pro Brasil e um pro aquele timinho dali. Eu quero ver.
1: Tomara.
5: Correndo atrás de uma balinha. Eu
1: oh,
5: quero
1: meu
5: gol.
1: Deus.
5: Beijo.
1: Beijo, fofura. Essa animação que a gente quer pra hoje, né, minha amiga? Um beijo também pra Bel Lavadeira, que tá lá em Aciara, ligada com a gente. O meu amigo, meu compadre Felipe, em Tapaci. Beijo pra Marcinha Pinheiro, pra Lúcia em Montevideo. Gente, tem muitos recados que eu não consegui colocar. Peço desculpa, porque o tempo realmente é curtinho, tá? Deixa eu abraçar aqui a Ilza Barbosa, em Cachoeira Alta. Dona Lúcia, em Chaveslândia. Andréia Paiva, em Mundo Novo. A Janaína, em Cachoeira Alta. Sinésia, em Tarumã. Mário Liva, em Unaí. Beijo pra você. A Maria, em Mundo Novo. Beijo pra Luzia Alves, em Minas Sul. Vânia Alves, em Corumbá. Sônia Pereira, em Chaveslândia. Reines Bicalho, meu amigo flamenguista. E a Jaqueline, em Montevideo. Agora sim, bora de música.
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1: Chegando a 7ª mais pedida, com Kleber e Cauã, 11h38.

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3: 11h51, bom dia.
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Obrigada por Goiás. Bora para os últimos recados antes de ir embora? Deixa eu mandar um abraço, uma excelente tarde para o David, que está em Itapaci, ligado com a gente. A Lúcia Souza, em São Simão. Um abração para a Joelma, em Paranaiguara, também ligada com a gente. Ulisses, em Cocalzinho. Uma feliz quinta-feira, minha amiga. Quarta, né, dona Grazi? Até amanhã, um bom apetite, uma semana abençoada. Obrigada, um beijo para você. Alaí José em Minaçu, desejando uma ótima quarta-feira para todos os ouvintes. Obrigada, um beijo. Júlio César em Tarumã. Tchau, Grazi. Até amanhã, se Deus quiser. Fica com Deus. Tenha uma excelente tarde. Beijo para você. Beijo para Antônia Campos em Aciara também com a gente. O Thales Henrique em Crixás participando. Obrigada pela companhia, tá? A Maísa em Cocalzinho. A Núbia também por aqui. Um beijo para dona Neuza que participou. Não consegui colocar aqui no ar. A Cida em São Simão, a Nena Alcides, Léo Vilena em Minaçu, Vanderlei em Rio Verde também com a gente. Maria de Lourdes do Buriti das Gamelas, beijo pro Gabriel Marcelino, pessoal lá na Lumix Som de Cá, ele e o Nilo trabalhando e ouvindo a gente. Beijo pra Nilza em Minaçu, obrigada por todo mundo que participou, tá? Amanhã a gente se encontra pontualmente às 8 da manhã, chegando à primeira posição com o Zezé de Camargo. Na sequência, Serra Dourada Esporte. Desejo uma tarde maravilhosa e obrigada de coração pelo seu carinho e companhia. E ó, nunca se esqueça, viu? Você é do tamanho do seu sonho, você pode conquistar o que seu coração desejar. Mas pra isso, corra atrás e não desanime, que essa hora vai sim chegar. Um beijo da Grazi, até amanhã. Tchau!

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0: Olá, torcedor! Olá, torcedora! Grande abraço! Boa tarde! Seja bem-vindo, seja bem-vinda à Rede Serra Dourada. É bom ouvir! Quarta-feira, 24 de junho de 2026. Peço licença para entrar na sua casa, no seu trabalho, no seu carro. É com muita, mas muita alegria que abraço você de Caiapônia, Cocalzinho, Cristalina, Crixás, Iaciara, Itajá, Itapaci, Minaçu, Montevidiu, Caldas Novas, alô Rio Quente, estamos também em São Miguel do Araguaia, São Simão, em torno do Distrito Federal, estamos chegando também no Mato Grosso, em Mato Grosso do Sul, em parte de Tocantins e também em Minas Gerais, uai, essa é a Rede Serra Dourada. Eu sou Rafael Bessa e chegamos a partir de agora com os destaques do Serra Dourada Esportes desta quarta-feira.

7 da noite. Hoje é dia de Brasil. Tem a seleção brasileira em campo contra a Escócia. No mesmo horário, Marrocos e Haiti se enfrentam. Hoje ainda tem bola rolando às 10 horas da noite para a República Tcheca e México. Ontem, pela Copa do Mundo, Portugal, ora pois, desencantou com o gajo, hein? 5-0, dois gols dele. Daqui a pouco vamos ouvir Cristiano Ronaldo. Quem passou em branco foi o furacão Harry Kane. 0-0 com sua Inglaterra de

0: sua classificação depois do empate com o Marrocos e da vitória 3-0 sobre o Haiti. Hoje o Brasil enfrenta a seleção escocesa. Meio-dia e 7 com novidade. A seleção do Brasil.
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0: Daqui a pouco vamos falar do Brasileirão Série A que está paralisado. A seleção brasileira conta com o retorno de Neymar, atacante da seleção do Brasil.

0: minha gente, hoje não tem jeito. Eu quero Ney, eu quero já. 2 anos e 8 meses depois, Neymar está de volta. E quem está comigo diariamente é ele, que é o mais sensato. Oi, Evandro, um abraço pra você, boa tarde.
1: Boa tarde, Bessa. Eu já comecei animado aqui com essa música do Neymar. Linda, maravilhosa, pra cima. Eu acho que assim é que deve estar o torcedor brasileiro para esse jogo de hoje, com essa possibilidade do Neymar entrar em campo. Saúdo neste instante toda a brava gente aqui da Rede Serra Dourada. Abraço ao Helder Nasson e um abraço à minha nobre família goiana.
0: Um abraço a todo mundo da Rede Serra Dourada. É bom ouvir. Quem também está comigo é ele, que é titularíssimo nesse horário aqui na Rede Serra Dourada há quase 20 anos. Helder Nasson. Oi, Helder Nasson. Um abraço para você. Boa tarde.
2: Boa tarde, Bessa. Boa tarde, Evandro. Boa tarde aos ouvintes do Serra Dourada Esportes.
0: 9:00. Parece que você não tá animado igual nós estamos com o Neymar?
2: Eu tô animado, é só porque uma tosse seca feriu aqui a minha garganta.
1: Proveniente do tempo.
2: E aí eu tô com uma voz meio assim, né? Tem que falar menos um pouquinho, porque senão...
0: Vai falar menos hoje?
2: Senão vai assustar os ouvintes.
1: Mel já. Com limão.
2: Daqui a pouquinho sai... Ou sai um estrondo, ou sai um agudinho.
0: Deixa que eu falo pelos cotovelos hoje. Vou pedir o seguinte, eu fiquei uns 20 minutos hoje editando essa música. Ela originalmente é do João Lucas e Marcelo. É, na época que o Neymar jogava pelo Santos a primeira vez. Lembra do Eu Quero Tchum?
1: Sim, sim.
0: Eu Quero Tchá. Agora, no início de 2015, o Neymar anunciou o retorno para o Santos. E aí o João Lucas e Marcelo, eles fizeram essa adaptação, só que hoje não é Santos, né? Então é seleção brasileira. Então, para valorizar um pouquinho, porque eu fiquei junto com o nosso Leandro aqui, editando essa música mais ou menos uns 20 minutos, sobe o som mais uma vez aí, meu queridíssimo Helder Nasson, porque esse é o tema do dia. 9:10.

0: volta. E claro, o técnico Carlo Ancelotti falou sobre o retorno de Neymar. Imediatamente vamos ouvir o técnico da seleção brasileira. Essa entrevista coletiva da seleção ontem que atrasou, hein? Atrasou quase umas 3 horas. Como é que é?
1: Ele ainda gozou no final, falou eu respondendo e eu aqui 9 horas da noite, horário local deles lá, dando entrevista, né?
0: Pois é, o Ancelotti, eles estavam cansados. E vamos ouvir o técnico da seleção brasileira falando sobre a possibilidade de retorno de Neymar.
2: Neymar é disponível, trabalhou bem essa semana, preparou bem o jogo, e pode jogar com outros jogadores, todos estamos muito contentes que ele está de volta, porque, obviamente, com a qualidade dele, pode ajudar o time.
0: Ancelotti, rápido e objetivo, está à disposição e pode ajudar o time. Neymar voltando a ficar à disposição da seleção brasileira. O último jogo foi em outubro de 2023, derrota do Brasil para o Uruguai pelas eliminatórias da Copa do Mundo. Desde então, o Neymar foi assolado por várias contusões. Naquele momento ele sofreu uma lesão no joelho e agora a última se recuperou de uma lesão na

0: ponto, Rui Levando.
1: Mas sabe no ponto que eu estou bem otimista?
0: Qual?
1: Porque essa Copa, Helder, Rafael, ela é a Copa dos protagonistas, né? Os caras estão cumprindo o papel. Todos aí, Messi, Mbappé, Harry Kane, apesar dele ter perdido um gol ontem, incrível, hein?
0: Sim.
1: Acho que um jogador da qualidade dele, do nível dele, dar aquele chute assim na risca da pequena área, botar quase a bola na arquibancada, mas acontece, né? Luiz Dias, brilhante na Colômbia, Cristiano Ronaldo deu ar da sua graça com 2 gols na goleada de Portugal. Falta ele! Apenas e tão somente ele. Será que ele vai entrar e resolver um pouco aí para a seleção brasileira? É a expectativa nossa, né? Porque essa Copa do Mundo, ela mostra uma coisa também. Ela é uma Copa em que todo mundo está preocupado em pegar o passado, a estatística disso, ó, é o primeiro a fazer isso, é o primeiro. Pô, isso é, vai pra história. Você tem aí um canal que é de histórias do futebol.
0: Sim.
1: Que é Futebol Goiano e Suas Histórias.
0: Futebol de Goiás.
1: Futebol de Goiás e Suas Histórias. Muito bom, por sinal. Obrigado. Grande abraço lá pro nosso Gerliezer Paula, que é um grande amigo, uma figura espetacular. Então, meu amigo, a Copa, deixa esse negócio de estatística para depois. Não vou nem falar que Brasil e Escócia, se a gente for olhar pela estatística, são 10 jogos, né? 8 vitórias do Brasil, 2 empates. Em Copas do Mundo, 4 jogos, 3 vitórias do Brasil, 1 empate. Mas esse negócio de estatística deixa pra trás, que isso um dia acaba, né?
0: Sim. 12:13, Evandro Gomes, mais sensato, o Helder Nasson. Vou poupar ao máximo hoje você aqui, viu, meu queridíssimo Helder Nasson? Mas temos aquele quadro que onde o povo vai falar por você. Pode ser? Então, a partir de agora, vamos com o quadro que tem a sua participação.
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0: E a pergunta de hoje, a pergunta do dia é: qual o seu palpite para Brasil e Escócia? Facinho, hein? Jogo às 7 horas da noite. Qual o seu palpite? Qual o seu palpite, Evandro Gomes, para Brasil e Escócia?
1: Brasil 2-0. E eu acho que vai ter gol do menino.
0: Eu também tô com esse sentimento. Helder, por mais que você tá um pouquinho afônico, mas eu preciso pegar rapidinho só o seu palpite.
3: 2-0, Brasil.
0: Eu voto por 3-1, vitória da seleção brasileira, com direito a gol de Neymar. Quero saber de você também. Opine, 62984808453. 62984808453. Quero saber de você. Qual o seu palpite para Brasil e Escócia? 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É bom ouvir. 12:16, e já que eu falei aqui de Galvão Bueno, Galvão e toda a equipe do SBT abrindo os trabalhos a partir das 16h30. É isso mesmo, a bola só vai rolar às 19h, mas o Torcida SBT a partir das 16h30. Então, hoje você já sabe, né? Depois do meio-dia, eu tenho certeza, assim, que as coisas vão caminhar no... Como é que é, mano?
1: O povo fará desse período da tarde hoje um feriado nacional.
0: Hoje eu saí pela manhã, aqui pelas ruas de Goiânia, e já estava com cara de sexta-feira.
1: Estava.
0: Impressionante. Eu tive que ir lá no centro resolver uns problemas administrativos. Meu irmão olhava assim e falei, caramba, hoje é sexta. O trânsito
1: tava bom, né?
0: Tava ótimo. É. Não teve, eu não tive problema nem de fluxo e nem pra estacionar.
1: Olha

0: só, coisa boa, né? Podia o Brasil jogar toda semana.
1: Não, e detalhe, né? Tá rolando uma corrente pra frente.
0: É, de repente.
1: Tá rolando uma corrente pra frente pra que o Brasil vença e se classifique em primeiro, sabe por quê? Ah. Porque aí segunda-feira, adivinha que hora que é o jogo?
0: 4 da tarde.
1: Duas da tarde.
0: Então tem feriado de novo.
1: É 2 horas. Já. Então assim, ou o Brasil classificando em primeiro, a seleção brasileira joga na segunda-feira à tarde. Se o Brasil se classificar em segundo, ou, bater na madeira aqui, em terceiro, o Brasil joga na segunda à noite. Então, tá rolando uma corrente pra frente dos trabalhadores brasileiros para que a tarde de segunda-feira seja uma extensão de domingo. Então, Brasil, faça seu papel. Os brasileiros contam mais do que nunca com vocês. 12:17. Evandro, é lógico que assim, eu só manchetei aqui o retorno, a possibilidade de retorno do Neymar, mas tecnicamente, o que é que o Brasil ganha? Daqui a pouco ele poderia ser, por exemplo, o substituto do Rafinha, ou são características diferentes?
0: Não, do Rafinha acho que não. Mas eu acho que isso aí é uma coisa que o jogador atua em qualquer posição, né? O Neymar, eu acredito que ele vai atuar mais como um meia do que propriamente como um camisa 9. Camisa 9 joga muito de costa para o gol. E às vezes foi uma diferença que a gente viu no Matheus Cunha, né? Que ele não jogou muito, aquele cara só para fazer parede, para tentar o giro. Ele foi um jogador que se movimentou bem pelos lados do campo, tanto que no segundo gol dele, ele saiu de lado para ganhar a bola e mandar aquela bomba de perna esquerda para marcar o segundo gol dele. O Neymar, eu acho que ele entra em qualquer posição ali, em qualquer uma. Você pode tirar o Paquetá, colocar ele que ele vai bem, não é meia de armação. O Neymar acho que ele não pode se expor muito, em função do preparo físico, que não é 100%. Mas ele está feliz. A gente observa no treinamento a participação dele. Está alegre, está feliz. E tem uma coisa, tecnicamente, não tem na seleção brasileira nenhum jogador com a qualidade dele. Ele pode não pegar na bola. Em uma que ele pegar, ele pode definir. Ou com uma assistência precisa, ou com um gol, né, que a gente sabe que ele gosta de fazer.
1: 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Agora há pouco você falou de destaques da Copa. No nosso próximo bloco, vamos ter o Histórias da Copa. Hoje está especial, rapaz. Fizemos uma pesquisa profunda, entramos efetivamente na história e hoje destaque para a Copa de 1970.
0: Você sabe que eu estava pesquisando com você aí, Bess, é uma coisa tão interessante que teve momentos que parece que eu estava dentro de campo com aquele povo lá.
1: Eu vi.
0: Que coisa linda, rapaz, que coisa linda, sim.
1: Naquele momento que nós estávamos falando do gol do Carlos Alberto ali no nosso estúdio. Rapaz, não, vou fazer o seguinte, eu não vou antecipar não, daqui a pouquinho nós vamos trazer para você. Pode ser? Combinado? 12:20. Você falou também dos destaques. Vamos lá. O Messi já tem 5 gols.
0: São os gols que a Argentina marcou.
1: Todos, né? O Cristiano Ronaldo tem 2. O Mbappé tem 4. O Harry Kane tem 2. E o Haaland, eu vou pela ordem aqui, desculpe. Messi 5, Mbappé e Haaland 4. Aí vem com 2 gols marcados, o Cristiano Ronaldo e o Harry Kane. Dá pra gente imaginar...
0: Tem ninguém com 3, não?
1: Eu vou pegar aqui direitinho. Eu peguei só os destaques das seleções.
0: O Helder já está na pesquisa.
1: Vamos lá. O Neymar, dá pra brigar por artilharia ou é muito? Assim, excesso de otimismo.
0: Não, por artilharia, não. Convenhamos, ele não jogou ainda. Ele já tem 2 jogos de desvantagem em relação a artilhar todos esses artilheiros. Então, eu acredito que brigar por artilharia não, mas ele pode ainda ser muito, muito importante para a seleção brasileira.
1: 12:21.
0: Porque acabaram as mamatas agora da Copa, a última rodada, depois a coisa começa a esquentar. Você vai ter jogos ótimos aí já, França e do Mbappé contra o time do Haaland lá de Noruega. Já é um jogo super intenso. Portugal e Colômbia também.
1: É isso. São
0: jogos para fechar essa primeira fase.

0: São confrontos da Copa do Mundo. É, Jonathan David, da seleção canadense, marcou 3 gols. E o Undav, da... Eu ia falar de Germânia, da Alemanha, tem 3 gols até agora na Copa. Então, eu citei aqui os destaques, né? Uhum. Citei lá o Messi, o Haaland e o Mbappé. E aí, com 2 gols, tem muito mais gente do que o Harry Kane, por exemplo. Se eu for pegar aqui, ó, o Camada, lá de Portugal, tem. O Somerville, da Holanda, também tem 2 gols.
1: Tem o da Austrália.
0: Tem. É, o Oyarzabal, da Espanha, também tem 2 gols. Eu falei o jogador do Japão. Eu falei de Portugal, mas é do Japão, Camada do Japão. Do Japão, o Ueda também tem 2 gols marcados, então tem muita gente. Eu só citei essa questão dos destaques porque eles têm aparecido de uma forma diferente.
1: Certo. São os protagonistas da Copa, né?
0: Uhum.
1: E todos eles corresponderam nesse primeiro momento. Só falta mesmo agora o Neymar, que é um dos caras de maior conceito, tecnicamente falando. É um dos mais respeitados nessa Copa do Mundo. Independente de alguém estar pensando, Neymar é ex-jogador. Se fosse ex-jogador, não estaria na seleção, né?
0: Sim,
1: esse é o primeiro ponto. E a gente tem que torcer por ele. Porque só o fato de achar que o Neymar não joga mais bola, tá? Vou torcer contra, para confirmar a minha opinião. Não tem nada a ver, cara. É Brasil, não é o Neymar. É o Brasil. O Neymar é um complemento de uma seleção escolhida pelo técnico Ancelotti. Então, sejamos todos patriotas nesse instante, torcendo pela seleção brasileira.
0: Meio-dia e 23, você falou de jogadores que vão bem no clube e às vezes não vão bem na seleção e vice-versa. Ontem eu estava assistindo o jogo da Colômbia e é impressionante o James Rodríguez. O James Rodríguez na seleção da Colômbia, ele é um leão. Ele chega nos clubes assim, ele não consegue.
1: Ele podia esperar 4 em 4 anos para ir para a seleção, né? Antes ele disputar eliminatórias, porque em clubes ultimamente ele tem tomado dinheiro dos clubes e não jogado nada.
0: Inclusive aqui no Brasil atuou agora recentemente no São Paulo e só deixou a desejar.
1: Eu vou até procurar aqui, pesquisar, eu esqueci o nome dele. Mas aquele ala direito da Colômbia também, como joga bola, hein? Não é só o Luiz Dias, não. Aquele lado da Colômbia ali é muito forte. Luiz Dias é um jogador espetacular também. O cara saiu do Liverpool, voando por lá no Liverpool, vai pro Bayern Munique, tá voando mais ainda, tá jato.
0: Enquanto você estava falando aqui, eu estava abrindo aqui a escalação da seleção colombiana. Ontem acompanhei esse jogo da Colômbia. Eu até tinha falado aqui no programa, falei, a Colômbia classifica hoje, né? E aí, o jogo não foi fácil contra a República Democrática do Congo. Goleiro de Congo, assim, mas fez, o que ele fez de defesa não está escrito, o Mpassi.
1: Copa dos goleiros também, não é?
0: Sim. E o Munhoz foi o lateral direito que fez o gol.
1: Demais. Ótimo jogador. Podia trazer ele pro Santos.
0: mas esse...
1: Quebrado o Santos.
0: Um igual esse aí ganha em dólares, certeza. Meio-dia e 25. Mensagens pelo 62984808453. 62984808453. Abraçando aqui o Ronaldo, lá da cidade de Rio Verde. Abraço pra você, Ronaldo. Tudo de bom. Grande abraço. Vamos ouvir então o áudio do Ronaldo. Ronaldo, chega pra cá, viu?
2: Boa tarde, Aldenasso. Não vai ser fácil pro Brasil hoje, não, mas ele ganha hoje, hein? 2-1. Bora pra cima, Brasil. Eu quero concorrer a essa camiseta aí da seleção e esse álbum de figurinha. É o Ronaldo aqui de Rio Verde, Ronaldo Alves, do Prado.
0: Ronaldo, uma dica aqui pra você. Só faltou responder uma pergunta. Quem vai ser o grande campeão da Copa? E aí você já participa da promoção Torcida Serra Dourada. É simples. Só responde aí. Tá me ouvindo agora? Manda aí por texto, pode ser por áudio mesmo, que aí nós já incluímos você aqui na promoção Torcida Serra Dourada. Hoje, quarta, o sorteio depois de amanhã. José Lino está lá em Caiapônia. Chega pra cá, Zé. Bom ou não?
3: Boa tarde.
0: Boa tarde.
3: José Lino Tavares de Caiapônia. Bom, o palpite meu pro jogo da seleção hoje é 2-0 pro Brasil. E quem vai ser campeã na Copa do Mundo vai ser a Argentina.
0: Valeu, obrigado, José Lino aí, ó. Respondeu no finalzinho a pergunta e já está concorrendo à promoção Torcida Serra Dourada. Uma camisa da seleção brasileira e também ele vai concorrer ao

0: álbum de figurinhas. Mensagens pelo 629-8480-8453. E aí, Joaquim? Tá servido, hein, rapaz, com suquinho de laranja. Ele mandou a foto aqui do almoço dele, fazendo uma figuinha pra gente. Daqui a pouquinho, vamos lá também, viu? Vamos ouvir o que que o Joaquim, Joaquim Ferreira, chega pra cá.
1: Tarde a todos.
0: Bom ou não?
1: Em primeiro lugar, bora almoçar comigo. É uma
0: comida
1: simples.
0: Bom,
1: um arrozinho com mandioca e carne, um feijão e um

0: com uma perna só. Ele, meu ponto de vista, só tem um detalhe. A falta que é para 10 jogadores no meio de campo, ele leva sozinho, que o povo bate no homem com força, viu?
1: Ele arrasta, né?
0: Estamos nós aí, trouxendo hoje pro Brasil, 2-1 pro Brasil, viu? Meu
1: Beleza.
0: palpite de hoje. Tchau, obrigado!
1: Tchau, Jaquim. Valeu, bom almoço para você, tudo de bom. É, abraçando aqui também a Dinair Moreira, a Sônia Mendes, o José Lino, a Alessandra da cidade de Luziânia também tá mandando mensagem, o Thales Henrique, quem mandei também já está por aqui, o Júlio César lá da cidade de Itaruã. E são alguns dos torcedores que participam através do 629-8480-8453. Eu vou para um rapidíssimo intervalo e aí, não perca por esperar. Eu e o Evandro. Evandro, nós estamos aqui, nesse momento, assim, emanando energias positivas. Não é coincidência, viu? Todo dia de jogo do Brasil, nós apresentamos uma história diferente aqui, vitoriosa. E hoje, não vai ser diferente. Histórias da Copa. Com a seleção mágica de 70. A seguir, aqui no Serra Dourada Esportes. Vai mandando sua mensagem. Qual é o seu palpite, hein? Para Brasil e Escócia, às 7 horas da noite. 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

0: A Copa chega a um dos mundiais mais mágicos, histórico para os brasileiros. 1970, México, Evandro Gomes. Em 2026, tem Copa no México. E a primeira foi mágica, não foi?
1: Aquela Copa, ela foi, acima de tudo, uma Copa emblemática, não é? Porque o Brasil, que vinha de um fracasso na Copa da Inglaterra em 66, precisava se recuperar na Copa seguinte, que foi essa Copa do México. Evidentemente que foi uma Copa tumultuada em função dos acontecimentos políticos que havia na época. Em 1970, o Brasil estava sob um governo da ditadura e era muito cruel, porque os militares queriam interferir dentro da seleção brasileira, e aí gerou um problema que você sabe muito bem qual.
0: A demissão de João Saldanha, então técnico contratado para as eliminatórias em 1969. E aí há de se ressaltar, Evandro, o Brasil disputou 6 jogos durante as eliminatórias e venceu 6 com João Saldanha no comando técnico.
1: Sim, o Saldanha era um jornalista polêmico, era esquerdista assumido, era o chamado comunista, e ele era contra, rigorosamente contra, o governo militar. Ele levava a seleção brasileira, mas o governo militar, querendo se popularizar, estava tentando usar a seleção brasileira, na qual via a oportunidade de ganhar o campeonato mundial, para poder aliviar um pouco da pressão contra os militares. Aí o Saldanha foi, fez um trabalho, jornalista, como eu falei, tinha sido técnico do Botafogo também, um botafoguense declarado, era um cara valente como jornalista e era um cara também que os caras tinham que engolir quando comandante da seleção brasileira.
0: E a demissão de João Saldanha às vésperas da Copa de 1970, a gota d'água foi por conta desta entrevista aqui, ó.
2: O Brasil tem 80 ou 90 milhões de torcedores e gente que gosta de futebol. É um direito que todos têm. Aliás, eu e o presidente e eu, temos muitas coisas em comum. Somos gaúchos, somos gremistas, gostamos de futebol. E nem eu escalo o ministério, nem o presidente escala firme. Você está vendo que nós nos entendemos muito bem.
0: Explicando o contexto, o João Saldanha teria recebido a recomendação de convocar o Dadá Maravilha, atacante, mas o João Saldanha disse que o presidente cuide de seus ministérios, que ele cuidava da seleção. E a partir disso, João Saldanha é demitido e chega Mário Jorge Lobo Zagallo, ele que havia sido jogador da seleção brasileira nas Copas de 58 e 62.

0: 2002, assume como técnico em 70.
1: E essa Copa marcou vários acontecimentos, né? Assim que se tornaram históricos, porque foi a primeira vez, né? O Zagallo tinha sido campeão como jogador em 1958, em 62. Então foi o primeiro a se tornar campeão mundial como jogador e como técnico de uma seleção. O Zagallo assumiu sob a desconfiança de muitos. Quando tentaram convocar o Dario, né, e era o presidente Médici, o general Médici da época, o Saldanha abriu o bico, né? Foi nessa frase dele: cuide do seu ministério que eu cuido da seleção. E acabaram liberando o Saldanha para levar o Zagallo.
0: E o Zagallo assume e traz consigo um preparador físico, Carlos Alberto Parreira. E eles implementam uma preparação diferente, focada efetivamente no condicionamento físico. E a seleção brasileira, inclusive, antecipa a sua viagem para o país da Copa para adaptar os jogadores em relação à questão da altitude.
1: Já tinha isso. Isso era raro, né? Era raro. Hoje os clubes têm esse estudo científico sobre a altitude, tem os fisiologistas que trabalham melhor os jogadores, mas o Parreira já era o gênio da preparação física naquela época, ainda novo, assim como foi Cláudio Coutinho, capitão do Exército também, em 1978, como técnico, como preparador físico da seleção brasileira e técnico também. Então a gente observava uma seleção que precisava de algo diferente para suportar o calor do México no mês de junho, julho ali, muito quente, e o Brasil acabou se tornando também, a partir daí, a seleção melhor preparada fisicamente depois de todo esse estudo que foi feito para a preparação.
0: E por falar em preparar a seleção brasileira para as condições adversas, no caso o calor e também a altitude, ainda tinha uma outra adaptação a se fazer, porque foram convocados craques de posições que precisaram ser ali encaixados em um time, Evandro.
1: Isso quebrou a cara de muita gente. Primeiro, tem gente que fala que um time não pode ter mais da metade de jogadores canhotos, mas como pode ter os destros? Não é, qual é a diferença? E o Brasil tinha canhotos ali, tinha Rivelino, tinha Gerson, Tostão, todos jogadores canhotos, Everaldo do lado esquerdo. Mas o problema não era esse, era escolher o que tinha de melhor dentro dos convocados. O Brasil tinha 3 goleiros e talvez o pior deles jogou pela experiência, que era o Félix. Tinha Leão e tinha o Ado. Para lateral direita não tinha problema, era o Carlos Alberto Torres, disparado melhor. O Brito não era tão bom, Brito que faleceu recentemente, mas era o grande jogador em termos de valentia, tinha apelido de cavalo, essa coisa toda. Então Brito escolheu o Piazza porque tinha o Clodoaldo para botar como quarto zagueiro, e o Everaldo, que também era fraco, na época era considerado fraco. Pega o Clodoaldo, um menino que saiu do Santos, coloca como volante. Dali para frente é que foi o problema, que ninguém acreditava. Ele tinha o Gerson e o Rivelino para a mesma posição. Ele tinha o Pelé e o Tostão para a mesma posição. E tinha o Jairzinho, que jogava de meia e de centroavante no Botafogo. Então Zagallo pegou, jogou o Jair para a direita, colocou o Tostão como 9, o Pelé como ponta de lança, o Gerson como armador e o Rivelino como ponta esquerda. E deu no que deu.
0: A seleção brasileira vai para a Copa do Mundo. Só lembrando, de cabeça, facinho aí, escalação, que o Brasil vai para essa Copa, Evandro.
1: Félix, Carlos Alberto, Brito, Piazza e Everaldo, Clodoaldo, Gerson, Jairzinho, Tostão, Pelé e Rivelino.
0: A seleção brasileira estreia na Copa do Mundo de 1970, no dia 3 de junho. Os Jogos do Brasil aconteceram no estádio Jalisco, em Guadalajara. E a seleção brasileira enfrenta a Tchecoslováquia.
1: Placar bem tranquilo, 4-1 para a seleção brasileira. Começava ali a história do recorde de Jair Ventura Filho, Jairzinho, que a partir daquele jogo, com o gol que marcou, o Brasil começou perdendo com o gol do Petras, né? E quando o Jairzinho empatou o jogo, ele foi lá no, na bandeira do escanteio, ajoelhou-se e fez o sinal da cruz. E aquilo ficou marcado. A partir dali, ele usou esse gesto em todos os

0: jogos, depois foi copiado também.
1: Pelé para Jair, Jair tem absoluta condição de jogo, caminha, atrai Robert, passa por ele, atrai Hagara também, vai ultrapassá-lo, passou pelo Hagara, bateu Vigas, entrou na área, correu, atirou, é gol!
0: Rivelino, Pelé e Jairzinho, duas vezes os gols do Brasil nessa vitória por 4-1 sobre a Tchecoslováquia. Próximo compromisso, os ingleses pela frente, atuais campeões.
2: E aí ficou marcado o lance talvez mais comentado de uma Copa do Mundo. O que eles chamaram de defesa do século. Uma bola que foi levantada na área da Inglaterra. O Pelé foi tipo quem, assim, como o Dadá Maravilha gostava de falar, foi beija-flor, ou foi um helicóptero, né? Aquilo que para no ar, porque o Pelé subiu uma coisa que talvez hoje seja inimaginável. Pelé subiu o que ele colocou assim, pelas fotos que colocaram na época, o joelho do Pelé dava mais ou menos no travessão, pra você ter uma ideia da altura que ele subiu. Ele testa de uma forma fulminante para o canto direito. A bola quica, os jogadores do Brasil começaram a comemorar o gol e de repente aparece uma mão mágica de um cidadão chamado Gordon Banks, que ficou marcado no futebol inglês especialmente por essa defesa.
0: A defesa do século. Defesa feita nessa vitória do Brasil por 1-0 sobre a Inglaterra. Apesar da defesa, depois o Jairzinho marcou o gol da vitória do Brasil.
1: Passou pelo Bob Moore, entrou na área, bateu o right, correu, cruzou para a pé.

0: Brasil 1, Inglaterra 0.
1: Fechando a primeira fase da Copa, depois dessa vitória sobre a Inglaterra, o Brasil teve pela frente a Romênia e venceu por 3-2.
2: Romênia de Copesco, né? Ludesco, tinha esse pessoal todo também, eram jogadores fantásticos, mas o Brasil começava ali um embalo que terminou no como terminou. Com 6 vitórias, foram 6 jogos da seleção brasileira, ganhando todos. E a gente procura qual teria sido o mais difícil. Talvez aquele que os adversários perderam por menos gols. Mas o Brasil, naquela partida, também mostrou que estava preparado para chegar a um título que ele deixou para trás lá na Inglaterra.
1: Pelé 2 vezes e Jairzinho marcaram os gols do Brasil na vitória sobre a Romênia.
0: Entregou curto, Carlos Alberto, Jair para Tostão, para Pelé, cutou, que gol!
3: Brasil!
0: Gol do Brasil! Pelé, Pelé, Pelé, o Deus de todos os estádios aumenta para 3, agora em Jalisco, Brasil, Brasil, Brasil, Brasil, 3, Romênia 1, em peixe na rede da Romênia. O relógio marca 20 minutos do segundo tempo para o terceiro gol de Pelé no estádio de Jalisco.
1: Após os 3-2 sobre a Romênia, o Brasil enfrenta o Peru na fase quartas de final. E aí tinha uma curiosidade, o treinador do adversário era conhecido dos brasileiros.
2: E tem uma história, Rafael, que o Zagallo teria procurado o Didi porque eles foram companheiros 58 e 62 como jogadores. Eram muito amigos, eram jogadores do Botafogo. E o Zagallo teria procurado o Didi para saber como que ele jogaria, porque o Peru tinha uma seleção também respeitada. Tinha no centroavante Cubillas o seu maior jogador. Tinha Bailón, tinha Mifflin, Ramon Mifflin. Tinha jogadores espetaculares, né? E o Didi brincou com ele.

0: Ele falou, não, amizade continua, cuida do seu time, foi tipo aquela do Mets lá com o Saldanha, que eu vou cuidar do meu. Se abraçaram, saíram, foram passear e depois o Brasil entrou em campo para conquistar uma vitória importantíssima que impulsionava o Brasil definitivamente para a final da Copa do Mundo.
1: 4-2 Brasil sobre o Peru. Rivelino, Tostão duas vezes e Jairzinho foram os gols da seleção brasileira.
2: Rivelino para Jair, penetrou na área, passou pelo zero, deu o chute, gol! Gol do Brasil! Jairzinho, o relógio marca! 30 minutos gravados no segundo tempo para o golaço sensacional de Jairzinho, driblando o arqueiro, aumentando para 4, agora no estádio de Jalisco, Brasil 4, Peru 2.
0: Aquela foi marcada como a maior atuação do Tostão. O Tostão foi o cérebro daquela seleção brasileira. Era o jogador que não tinha a explosão do Jairzinho, não tinha força no chute do Rivelino, não tinha a categoria do Gerson no lançamento longo, mas era o jogador que pensava, que pegava, que tinha visão periférica do campo, tocava para um lado, tocava para o outro, e as jogadas iam terminar em gols para o Brasil.
1: Brasil classificado para as semifinais, pela frente o Uruguai, adversário que 20 anos antes havia calado os brasileiros no Maracanazo. Seria uma revanche na semifinal da Copa de 70, Evandro?
0: Sim, e foi. E foi porque os uruguaios entraram provocando os brasileiros o tempo inteiro, falando Maracanazo aquele tempo todo, enchendo a paciência dos jogadores, e aquilo foi irritando. E eles batiam, tinha um cara lá que era covarde pra danar. Chegou uma hora, o Pelé estava caído, um jogador do Brasil pisou no joelho do jogador e o Pelé ficou de olho nele, né? Teve aquele lance sensacional que o Pelé pegou a bola, levou para o lado do campo. Naquele tempo, né, não tinha VAR, as câmeras ainda eram muito tímidas, porque foi a primeira Copa com transmissão de televisão. Pelé adiantou, deixou ele chegar de lado, soltou o cotovelo na boca dele e a partir dali ele aquietou. Não bateu mais em ninguém e os jogadores do Brasil, tinha Pelé e Carlos Alberto Torres, que sabiam bater, batiam na hora certa. E aquele jogo também ficou marcado pelo lance de corpo que o Pelé deu no goleiro Mazurkiewicz. Né? O Pelé recebe uma bola que vem do lado esquerdo do campo. Ele vai de encontro, o Mazurkiewicz que vem também. Pelé passa sobre a bola, Mazurkiewicz fica sentado, ele pega a bola do outro lado, bate sem goleiro e a bola, eu diria hoje, miseravelmente passa encostando ali no poste direito. Porque até hoje eu sonho que aquela bola teria que entrar.
1: O gol que o Pelé não fez, esse específico que você descreveu, mas outros três foram marcados. Clodoaldo, Jairzinho e Rivelino. Brasil, 3-1 no Uruguai.
2: Vai caminhando o Pelé, aproximou-se da grande área, o Rei prepara a bomba, entrou na área, não executa, ajeitou para Rivelino, atirou o gol!

0: corridos 45 minutos de luta na etapa complementar.
1: E com essa vitória sobre os uruguaios, Brasil na decisão, tendo pela frente a Itália, Evandro.
2: Itália de Gigi Riva, de tantos jogadores assim importantes, né? A gente não sabia como seria aquele jogo, porque a Itália vinha muito bem, vinha num embalo muito grande. Mas o Brasil estava tão preparado, é aquilo que a gente chamava de uma equipe que estava voando. É, aquela Copa também, ela teve a história das alterações, não é, Bessa? Que começou ali, porque antes não tinha alteração, a partir dali se permitiam duas.
1: Outra novidade, a implementação dos cartões amarelos. Primeira vez que teve cartão amarelo e vermelho.
2: Porque antes era só chamar a atenção, mandar sair do campo. Aí criaram a história dos cartões. Justamente, bem lembrado, foi em 1970. Então essa Copa marcou até por isso, né? Pelas substituições, pelos cartões.

0: sertões que começaram ali, pela televisão que transmitiu pela primeira vez, e com outro detalhe, né, o da bola, que fizeram a bola, até então aquela bola avermelhada de couro que não tinha cores, a Adidas, a fabricante da época, já a Adidas fabricou uma bola para a Copa, para uma bola com gomos em preto e branco. Por que isso? Porque a televisão iniciava ali o período de transmissão de futebol, né? A gente não tinha televisão até então, e a televisão, para pegar a televisão preto e branco, para dar um destaque na bola do jogo.
1: Pelé, Gerson, Jairzinho e Carlos Alberto Torres fizeram os 4 gols da goleada e vitória do Brasil na final da Copa de 70.
2: Bola para Rivelino, Rivelino para Jair, correu pela ponta esquerda, traiu o Paquete, passou por ele, lança a pelota Pelé, Pelé dominou, Carlos Alberto está livre, correu, Carlinho, atirou, gol!

0: Evandro e o tricampeonato conquistado. E a taça Jules Rimet veio em posse definitiva para o Brasil.
1: Cenas que ficaram marcadas na cabeça de cada um naquela época, fosse mais velho, fosse mais jovem. O Pelé nos braços dos mexicanos, jogadores da Itália desesperadamente correndo atrás do Pelé para tomar a camisa, o calção dele, o que tivesse. E os mexicanos colocaram aquele sombreiro nele, dando aquela volta lá. Tiraram a roupa do Tostão. Tostão ficou de sunga. Se não cercam ali, ficaria pelado no meio do campo. Então foi aquela cena que ficou, aquela conquista maravilhosa, aquela jogada do Clodoaldo, que driblou um, passou o pé sobre a bola no segundo, driblou o terceiro, driblou o quarto, e o Clodoaldo também acabou se destacando naquela Copa do Mundo. Mas aquele gol do Carlos Alberto Torres, o grande capitão do Santos, capitão da seleção brasileira, a bola que o Pelé ajeitou para ele, eu já imaginei mil vezes eu tocando aquela bola com a mão, eu não teria a precisão que o Pelé teve para desenhar aquela jogada com os pés. Aquilo foi obra de arte, não é? Aquilo é obra artesanal feita com os pés.
2: Termina a partida! 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
0: Brasil campeão e eternizando aquela música que até hoje, quando começa a Copa, nós sabemos.
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0: Do meu coração.
1: É, salve, salve, salve a seleção. E de repente aquela corrente pra frente. Vamos, gente, tem Copa. Vamos torcer.

0: seleção. Que legal, hein? Evandro, essa é para mandar energia positiva direto lá para os Estados Unidos.
1: Pois é, a gente falar dessa Copa de 70. Rapaz, hoje assim, o clima tá tão bom que minha voz tá boa. Pena que a do Helder, né, não está assim, né?
0: Como é que é?
2: Você roubou minha voz, Evandro.
1: Mas o Helder vai participar conosco daqui a pouco, tem palpites, né?
0: Tem.
1: Vamos ver. Mas é uma energia tão boa. Eu não sei, cara. Eu tô assim com a expectativa tão grande, porque eu trabalhei muito.

0: em Copas do Mundo, e mesmo lá presente eu não senti essa força que eu estou sentindo hoje. Assim, é acreditar, né? Eu acho que a vida a gente tem que viver acreditando sempre na possibilidade de acontecer o melhor. Você não vai ficar pensando coisas ruins, porque o pensamento atrai, né? Se você está pensando coisas boas, você vai alcançar coisas boas. Se ficar com o pensamento negativo, acaba acontecendo, uhum, né? Põe na tua cabeça que está doendo um dente, daqui 5 minutos você dói.
1: Sim, 12:58. E a seleção brasileira vai jogar hoje contra a Escócia. Agora há pouco nós falávamos e trazíamos essa trajetória na Copa de 1970. É claro que a Copa de 70 é uma Copa que fica para a história, pela magia do futebol. É, talvez não inspirada nessa, mas talvez em uma outra seleção mais burocrática. Dá para a gente sonhar que o nosso desfecho vai ser tal como 70? Um título mundial?
0: Eu penso assim, tá um pouco ainda longe pra gente pensar em título. Uhum. Até porque já não dá pra ser como em 70, porque em 70 o Brasil ganhou todos os 6 jogos que disputou. Uhum. Né? Então esse nós já deixamos de ganhar o primeiro. Já mudou alguma coisa. E a Copa foi diferente, eram menos jogos. Agora uma Copa com
1: agora são
0: 48 seleções, né?
1: Uhum.
0: Mudou e Copa do Mundo vai mudando. Daqui a uns tempos vamos disputar a Copa do Mundo. Cada país vai ter direito a mandar 2, 3 jogos aí, porque isso só está aumentando. De 2 países aumentou para 3 agora, né?
1: Uhum.
0: Depois, a próxima já serão mais, porque além de Portugal, Espanha e Marrocos, nós teremos aqui Paraguai e Argentina também, com possibilidade até de ter no Uruguai. Um joguinho só, mas é Copa do Mundo. Mas vamos ver. Brasil precisa dar uma melhorada. Essa empolgação toda não implica em dizer que o Brasil ainda não está 100%. Tem seleções melhores, mas vamos tocar com o que temos.
1: Meio-dia e 59. Oi, é o Dernasson?
2: É no Paraguai mesmo? E Argentina? Ah, em 30?
1: 2030?
0: 2030. Bom, é o centenário da Copa do Uruguai.
1: Vai ser o seguinte. Cada um dos países vai fazer pelo menos um jogo em casa. A Argentina, o Paraguai e o Uruguai. Depois... por que disso? Porque em 2030 a Copa do Mundo completa 100 anos. Então, através de um movimento da FIFA buscando ali homenagear a Conmebol, o Uruguai foi o escolhido. Só que o presidente da Conmebol é paraguaio.
0: E a sede é lá.
1: Isso, é lá em Luque. E aí ele foi e articulou para que o Paraguai entrasse. E aí quando o Paraguai entrou, a Argentina falou: então a gente quer entrar também. Então os 3 países, Argentina, Paraguai e Uruguai, recebem um jogo cada. E aí depois a Copa mesmo, de verdade, com todas as seleções, atravessa o Oceano Atlântico, Portugal, Espanha e Marrocos.
0: E Paraguai. Agora você pergunta por que não o Brasil, se é o único que ganhou 5 títulos mundiais.
1: Mas
0: por
1: é que
0: não,
1: recentemente, né? Teve Copa aqui em 2014. Mas
0: um joguinho aqui também, valeria a pena.
2: Paraguai sempre tem problema com violência, com torcida. Os times brasileiros vão jogar lá, são apedrejados, acontece de tudo no Paraguai. Eles deveriam ser até punidos na Conmebol. Vão receber a Copa?
0: Mas é a tal coisa. A Conmebol é sediada lá.
1: Em Luque.
0: Presidente é paraguaio.
1: Sim.
0: E aí tem as benécias do cargo.
1: 1 da tarde, mais 1 minuto. 1:01 da tarde, você está no Serra Dourada Esportes, aqui pela Rede Serra Dourada. Deixa eu já pegar aqui mensagens através do 62984808453. Olha o André de Cristalina chegando por aqui. Quero saber o que você está falando. Chega pra cá, André.
3: Boa tarde a todos.
1: Boa tarde,
3: Helder. Boa tarde, Evandro. Boa tarde, Rogério Benzo. Interessantíssima essa história da Copa de 70, hein? Gostei demais. Tô gostando demais dessas histórias das Copas que vocês estão passando. Estão de parabéns. Tem um assunto aí dessa Copa de 70 que vocês esqueceram de falar aí, que era o apelido do João Saldanha. João Saldanha, além de um repórter exemplar, muito bom na época de 70, e um bom técnico ele foi, ele tinha o apelido de João Sem Medo. Ele não tinha medo de nada. Tem uma história do... que ele correu atrás do goleiro Manga, que era goleiro do Botafogo, e para tentar tirar nele, porque teve uma conversa que o Manga tinha recebido dinheiro de apostas. Então, não sei se vocês lembram dessa história, não sei se vocês conhecem a história, mas foi real. acontecendo no futebol brasileiro.

0: brasileiro isso aí.
1: E...
0: Beleza? Um abraço a todos.
1: Abraço.
0: Tem André de Cristalina.
1: Valeu, André. Tudo de bom pra você.
2: É porque o Saldanha trabalhou no Botafogo, o Manga era goleiro do Botafogo também. Saldanha tem até nesse filme, ele não atirou no Manga, o Manga pulou um muro altíssimo, porque ele era grandão. Uhum. Ele atirou pra cima pra assustar o Manga. Ele não atirou pra atingir o Manga, atirou pra cima. Mas deu dois tiros ou três lá, o Manga saltou. Ele estava debaixo de um carro esperando o Manga passar. Quando o Manga passou, ele saiu debaixo do carro e meteu fogo pra cima, né?
1: Foi.
2: Esse Manga pulou um muro que, quase 3 metros de altura.
1: Na Netflix tem um documentário que é a Saga do Tri, que conta, inclusive, esse momento.
2: Mas ele fala de João Sem Medo, e era mesmo o apelido dele. E era o João era comentarista e era de jornal, era redator também. Era um cara, assim, super inteligente, né? E, como eu falei, o João Saldanha morreu na Copa de 90 na Itália.
1: Foi? Na Copa mesmo? Na
2: Copa, durante a Copa lá.
1: Assim, teve um mal súbito e faleceu.
2: Ele morreu, o João fumava demais, ele tinha problemas pulmonar e teve uma parada lá.
1: Poxa.
2: É, outro que morreu na Copa foi o Bussunda.
1: Foi também.
2: Foi em 98.
1: Foi.
2: Na França também estava lá.
1: 1:04 PM, vou fazer o seguinte, daqui a pouquinho então vamos com mais mensagens. Obrigado, André, valeu aí pela sua colaboração, pela sua, ele buscou aqui uma história e colaborando dentro do Histórias da Copa. 1:04, este é o Serra Dourada Esportes, aqui pela Rede Serra Dourada, é bom ouvir! 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
4: Uma hora e 9 minutos.

0: Serra Dourada Esportes aqui pela Rede Serra Dourada. Evandro, agora há pouco nós começamos o programa e dedicamos uma hora aí, essa primeira hora do programa, ao Jogo do Brasil, a estreia do Neymar, possível estreia do Neymar na Copa. Mostramos também um pouquinho nesse nosso bloco histórico da Copa de 70, mas agora eu preciso falar da Copa do Mundo. Ontem, a vitória do a vitória de Portugal sobre o Uzbequistão por 5-0, contou com 2 gols do Gajo. O homem chegou, CR7, 2 gols, e aí preste atenção no tom, ele é diferente assim, preste atenção no tom, e aí dá pra gente usar bem aqui, sem precisar de muita tradução, porque ele fala o português de Portugal, mas dá pra entender. Cristiano Ronaldo e os 2 gols na goleada ontem sobre o Uzbequistão.
1: Muito feliz, mas para mim o mais importante é o trabalho que a equipa fez, a confiança que tivemos. Vamos muita porrada durante a semana, sabíamos que isso ia acontecer, mas a equipa trabalhou bastante bem, melhoramos bastante, há males que vêm por bens, como se costuma dizer. Obviamente, falando de mim, os recordes é sempre bonito batê-los, mas o meu objetivo é poder ajudar a seleção a alcançar os seus objetivos. Nesta parte era passar a eliminatória, acho que com 4 pontos já passamos e estou muito feliz.
2: E agora que o ketchup abriu, é sempre a abrir para Cristiano?
1: Eu sabia, quem trabalha Deus ajuda, sabia que os meus companheiros iam me ajudar também. Foi uma semana difícil, uma semana escura, parecia que eu já estava retirado do futebol, mas aguentei-me, como aguento sempre, porque acredito mais no trabalho do que noutra coisa. Foi difícil, não vou, tenho que confessar, mas estamos de volta.
0: Ele abriu o coração, hein? Ele utilizou um termo. Foi uma semana escura, isto é, lá no difícil, no português de Portugal, né? Deles, foi uma semana difícil, porque ele, depois do jogo contra a República Democrática do Congo, foi criticado, começaram a criar, entre aspas, crises dentro da seleção portuguesa, e aí ele falou, foi uma semana difícil, parece até que eu tinha me aposentado, ele utilizou esse termo em um outro momento, mas não, agora estou de volta.
3: A situação do Cristiano Ronaldo, ela é parecida com a do Neymar. Claro que é diferente no ponto em que ele, fisicamente, é um jogador inteiro, apesar da idade. A do Neymar é diferente também desse ponto em que ele não é inteiro. Ele é um jogador que vem sendo castigado duramente pelas contusões. Agora, a imprensa de Portugal, ela não é diferente da daqui, né? A imprensa, de uma forma geral, Ela analisa o seguinte, é o resultado, não é a carreira do jogador.

0: não é o que o jogador produz dentro de campo. Jogador não fez gols, tá acabado, tá velho, Copa do Mundo, insistir pra quê? E é interessante um outro ponto. Enquanto você vê aqueles caras que estiveram em campo, os grandes ídolos de Portugal, acreditando no Cristiano Ronaldo, e da mesma forma aqui no Brasil, técnicos do mundo inteiro falando da qualidade do Neymar, jogadores da seleção, ex-jogadores campeões do mundo, não tem um que critica o Neymar.
1: Uhum.
0: Não tem um. É difícil você ver um que fala alguma coisa contra o Neymar. Aí chega o pessoal da imprensa, não, o Neymar tá acabado, isso não joga mais bola, isso não sei o quê. Aí depois os caras têm que engolir. Porque como que você, morando em Portugal, sendo jornalista, vai criticar um Cristiano Ronaldo?
1: Não dá, né?
0: Diante de toda a história que esse cara construiu no futebol, um dos atletas mais perfeitos que se tem em termos de seriedade, de preparo físico. O cara tá com 40 e poucos anos e não tem ninguém que acompanhe em campo, porque ele é muito, ele se cuida. A diferença, eu repito, dele pro Neymar é que ele se cuidou melhor que o Neymar.
1: Sim.
0: O Neymar é mais castigado por ele, pela técnica que tem. Mas é isso. Então as respostas, eles vão dando em campo. É assim que eles têm que fazer. É como o Neymar, criticado até por quem não deveria se meter no meio do futebol, a não ser para aplaudir, né? Preferiu criticar aquela coisa de jogador home office e tudo mais, mas eu acho que a melhor resposta é essa que o Cristiano deu, é uma possível que o Neymar pode dar, né? Se ele tiver esse fôlego, for colocando em campo aos poucos, o Neymar pode ajudar muito o futebol brasileiro ainda.
1: Uma pergunta, você acredita que as atuações do Messi, porque há uma rivalidade entre eles, essas atuações motivaram a atuação do Cristiano Ronaldo ontem?
0: Ele não marcou gol por falta de sorte. Ele errou dois, né, em jogadas ali dentro da área que normalmente ele não erra. O Harry Kane errou um gol incrível ontem, que ele normalmente não erra. Poxa, mas gol só erra quem está lá dentro do campo. Eu não vou errar nunca, porque eu estou aqui do lado de fora, né? Então eu não vou errar, porque eu não estou lá.
1: Uhum.
0: Mas eu vou ter sempre o cuidado necessário para não ser injusto com críticas destrutivas em cima de quem já fez muito por todos nós.
1: 1h15, esse é o Serra Dourada Esportes aqui pela Rede Serra Dourada. Mensagens pelo 62 98480-8453. Hoje estou dando uma poupadinha aqui na voz do nosso Helder Nasson, deixar ele para falar só na hora dos palpites. Combinado, Helder Nasson? Pode ser?
2: Sim, o senhor que manda.
1: Temos mensagens aqui pelo 62 98480-8453 do Isaías. O Isaías de São Simão. Boa tarde, Helder, Rafael e Evandro. Manda um alô aí pra nós em São Simão. Aqui é o Isaías. Tudo de bom pra você. Manda um abraço aí pro Isaías lá em São Simão, Evandro Gomes. Tá nos ouvindo,
0: Isaías. Alô, Isaías. Força, meu amigo, hoje aí com a seleção brasileira.
1: Energia, muita energia pra você. Tudo de bom, viu, Isaías? Quem também está mandando mensagem é através do 62 98480-8453, é o Gilmar Souza. Boa tarde, estou acompanhando o Serra Dourada Esportes em Simolândia, região de Iaciara. Pra mim, o placar de Brasil-Escócia vai ser 2-1 para o Brasil. Valeu, um abraço pra você, Gilmar Souza, aí em Simolândia. Ele tá falando aqui, ó, o campeão da Copa será o Brasil. Então, pronto, você já está concorrendo na promoção Torcida Serra Dourada. Sorteio depois de amanhã, viu, Gilmar Souza? Ah, como que eu posso? Só o Gilmar tem direito? Não. Como que eu posso fazer? É só responder a pergunta. Quem vai ser o grande campeão da Copa? Respondendo essa pergunta, você já concorre na sexta-feira à camisa da Seleção Brasileira e também o álbum com 70 figurinhas. 62 98480-8453. Mais mensagens. Quem está por aqui é o Gustavo. Chega pra cá, Gustavo.
3: Boa tarde, moçada da Serra.
1: Beleza? Boa tarde. Beleza?
3: Gustavo Silva Santos, por cá, do Rio Verde. Passando aqui pelo Monte Bedil aqui, puxando o bruto, escutando vocês aqui.
1: Coisa boa.
3: Quero participar dessa camisa aí, hein? Põe eu aí pra participar dessa camisa. Eu ainda vou contra todo mundo, ainda acho que o Brasil ainda vai ganhar a Copa ainda, viu?
1: Ó.
3: E hoje eu não sei não, mas uns 4-1 daria de bom tamanho.

0: Beleza?
1: Beleza?
0: Boa tarde pra todo mundo aí, obrigado.
1: Abraço, valeu, tá aí, puxando o bruto, ele disse, ele é lá de Rio Verde, passando lá perto de Montevidil. 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Abraço, Gustavo! Lorival de Caiafone chegou por aqui também, chega pra cá, Lorival!
2: Bom dia, o Brasil vai ganhar de 3-0, o meu nome aqui é Lorival, viu? Bora aqui em Caiafone, Goiás. O Brasil ganha 3-0, mas o Neymar é bom jogador, mas ele tem que entrar no segundo tempo, no acréscimo. Eu acho que dá uma chanchinha pra ele, no acréscimo dá pra jogar, colocar o Neymar pra jogar. Aqui vai jogar uns 5 minutos, tá bom demais.
1: Tá bom então, valeu Lorival, muito obrigado pela sua participação,
3: só
1: viu?
3: Tudo cinco bom. É pouco, seu Lorival.
1: Eu votei que o Neymar deve entrar uns 10 minutos mais ou menos, você acha que é pouco também?
3: Eu acho que entra mais, pelo menos uns 20.
1: Eu acredito que ali, ó, vai ser 35 minutos do segundo tempo, ele deve entrar, não sei, vamos aguardar. 1:19, o Laércio tá chegando por aqui, chega pra cá, Laércio, bom ou não?
4: Boa tarde a todos os amigos do Serra Dourada Esportes.
1: Tarde.
4: Aqui sou eu, Laércio, falando, palmeirense, né? Segue o líder, estamos
1: tá
4: ainda até o final, até a Copa, né?
1: Uhum.
4: Vamos ver depois aí como é que vai ser o andamento do Campeonato Brasileiro, mas estamos aqui para falar da Seleção Brasileira e hoje vai dar 3-0 Brasil, positivo, e a campeã vai ser o Brasil da Copa. Quero concorrer à camisa aí, o álbum de figurinha.
1: Boa!
4: Desejo a todos aí uma boa tarde. E vamos que vamos. Vamos, Brasil. Vamos pra cima.
1: Bora. Valeu, um abraço pra você, Laércio. Tudo de bom. O Laércio que é lá da cidade de Cáceres, no Mato Grosso. Cáceres, lá no interior mato-grossense. Valeu, tudo de bom. 1:19. O John Kennedy, que não é o presidente, está chegando.
5: Fala, galera.
1: Beleza?
5: Tô passando aí pra desejar um abraço pra vocês aí.
1: Obrigado.
5: Um bom jogo. E hoje é 4-1 Brasil.
1: Boa.
5: Um gol do menino Ney. Ele vai arrasar. Pensa num cara que vai jogar tudo hoje.
1: Tomara. Valeu, John Kennedy. John Kennedy, que é lá da cidade de Cristalina. Um abraço pra você, viu? O Danilo de Montevidil tá falando que quem vai ganhar é o Brasil, com certeza. Danilo de Montevidil, um abraço. Boa tarde, Rafael e Helder. Tudo bem? Vou apostar um pouquinho mais hoje. O Brasil vai ficar 4-1. É a Adeilta. Adeilta Adalta, da cidade de Itajá. Que bom ter a sua comunicação e a sua companhia aí direto de Itajá, viu? Tudo de bom, Adeilta. O Regis de Minasul já chegou por aqui também. E aí? Chega pra cá, Regis.
6: Boa tarde, Rafael.
1: Boa tarde.
6: Eldenas, Evandro Gomes. Aqui é o Regis de Minasul. Eu acredito que o Brasil hoje vai ganhar de 2-0, beleza?
1: Beleza.
6: O Neymar vai entrar aí faltando uns 20 minutos, tá bom demais, né? E poupar ele pra próxima fase, beleza? Um abraço aí pra todos.
1: Valeu, abraço, Regis. Abraço pra todos de Minasul. Ó, tá valendo. Qual que é seu palpite pra hoje? Pra Brasil e Escócia, o jogo às 7 da noite. Clima tá diferente, né? Hoje é uma quarta-feira, meio que com cara, assim, de final de semana. O Fábio tá chegando lá direto de Unaí. E aí, Fábio, bom ou não?
7: Boa tarde, Rafael Beto.
1: Boa tarde.
7: Leandro Gomes, Zé Aldenasso. É o Fábio, fala aqui da Fazenda Figueiredo, município de Unaí. E hoje, o placar do Brasil hoje aí é 3-1. 2 gols de Neymar, 1 de Hendrick. Neymar vai entrar aí, vai fazer 2 gols e entra que vai meter 1 também. Valeu, obrigado, um abraço a vocês, todo mundo aí.
1: Valeu, um abraço. Tudo de bom pra você, Fábio. Um abraço pra todos aí da região rural, pra todos aí da região de Unaí, Minas Gerais. Sempre eu falo, né? Pra nós que estamos comunicando também aí com a Rede Serra Dourada em Unaí. Que bom! Tudo de bom pra você, Fábio. Mensagens pelo 62984808453. Olha o Marcelo. E aí, Marcelão? Bom ou não? Chega pra cá.
8: Eldenaça, Rafael Bessa, Evandro Gomes. Só agora que eu pude participar, mas tô escuta desde o começo. É isso aí. Hoje o Brasil vai ganhar de 3-1. Vai ter gol de Neymar, vai ter gol de Rayan. Hoje eu acredito Ryan consegue fazer um gol também. Um abraço e uma boa tarde a todos os ouvintes da melhor programação. É isso aí, hoje temos seleção. Chama que é pressão, chama!

0: Aqui é Marcelo do Vascão e seleção.
1: Valeu, Marcelão. Marcelão do Vascão e da seleção. Obrigado pela sua participação, viu? Quem também está por aqui é o Miron. E aí, Miron, bom ou não? Chega pra cá.
2: Boa tarde.
1: Boa tarde.
2: Brasil hoje 3-0, um gol de Neymar ainda, hein?
1: Ó. Oh.
2: E o campeão da Copa do Mundo, eu como um brasileiro, é o Brasil.
1: Boa. Valeu, Miron. Miron que está lá em Caldas Novas. Miron, tá concorrendo, viu? A camisa da seleção brasileira e também ao álbum com 70 figurinhas. O sorteio vai acontecer na próxima sexta-feira, depois de amanhã. O Assis, direto de Uirapuru. Boa tarde, Rafael, Evandro e Helder e a todos os ouvintes. Brasil 4-0. Vinícius Júnior e Neymar marcam. E o Brasil vai ser campeão. Um abraço a todos que fazem parte desse programa. Valeu, tudo de bom pra você, Assis. Um abraço a todos aí de Uirapuru. Quem também está mandando mensagem, 629-8480-8453. Tô vendo que é palmeirense, quer ver?
3: Bom dia, meus amigos da Serra Dourada. Um abraço pra vocês aí, aqui é Daniel Nunes de Três Ranchos. É, vai ser 1-0 aí pro Brasil, viu? Então tá bom, valeu, obrigado.
1: Um abraço, valeu, Daniel. Um abraço pra você, um abraço pra todo mundo aí, pra todos os palmeirenses. Ele tá voltando aqui, o grande campeão vai ser a França. Então, Daniel está concorrendo lá direto da cidade de Três Ranchos, a camisa da seleção brasileira e também ao álbum com 70 figurinhas. A Antônia Campos de Iaciara, cuida da voz aí, viu, Helder? Pode deixar, a gente tá poupando ele aqui, tá bom, Antônia? O grande campeão da Copa é o Brasil. Meu palpite para o jogo de hoje é 3-0 para o Brasil. Valeu, muito obrigado pela sua participação, Antônia. Obrigado pela a sua interatividade aqui. O Ismael Andrade tá chegando por aqui também, lá direto da cidade de Itapaci. Vem pra cá.
4: Um abraço a todos vocês aí, uma ótima tarde a todos vocês aí.
1: Obrigado.
4: Da mesa aí do Serra Dourada Esporte. Na minha opinião, a França é campeã do mundo. O Brasil ganha hoje com os 2-1, 3-1, 2-1. Provavelmente 2-1. Pra fazer pelo menos o dever de casa, né? E o Neymar pode deixar ele quietinho lá, tranquilo no banco. Não precisa coloca o Neymar pra jogar, não, que eu sou muito fã do Neymar. Mas eu sou mais fã da seleção brasileira. Então, acredito que começou a arrumar o caminho aí com o Vinícius Júnior e o outro atacante lá. Antigamente a gente sabia o nome da seleção brasileira, tudo de cor e sorteado, né? Hoje acho que eu sei mais ou menos aqui, Vinícius Júnior e o goleiro. Um abraço a todos vocês aí, essa é a minha opinião. Quero concorrer aí a camiseta aí, bora.
1: Bora! Valeu, Ismael! Um abraço pra você, Ismael Andrade, de Itapaci. Cimeire Souza também está por aqui. Cimeire Souza, tudo de bom pra você? Rapaz, a Cimeire mandou agora há pouco um cuscuzinho com café. Meu Deus do céu, ela ostentou.
5: Bom demais.
1: Tá bonito ali, ó. Eu acho que é ovo mexido. Foi no café da manhã.
5: Cuscuz
1: ovo...
5: de milho ou de arroz?
1: De milho.
5: Milho.
1: Aquele...
5: muito bom,
1: amarelinho.
5: Passa uma manteiguinha quente.
6: Nossa,
5: ali.
6: Da cor do nosso puff aqui, ó.
1: Que fome. Valeu, Cimeire, tudo de bom pra você. Ela tá botando.
6: Dois palpites, você viu, né?
1: Dois?
6: É lá, ó. Primeiro 2-0. Aí depois, o Neymar vai jogar, mudei, 4-1.
1: Ah, então tá. Ela tá animada com o Neymar.
5: Ele não pode judiar da gente, só a gente tá com fome, né? A senhora lá que mandava a receita do dia lá do almoço, ela parou de mandar.
1: Lá de Cocalzinho.
6: Ela ficou com dó da gente, a dona Marcelina.
1: Não, mas pode mandar, tem problema não. O Giovanni tá chegando lá direto de Lusiânia. Chega pra cá, Giovanni.
7: Boa tarde, meus
1: boa tarde.
7: Giovanni aqui de Lusiânia. 2-1 pro Brasil hoje. Campeão é a Argentina. Coloca na promoção aí. Quero ganhar essa camisa.
1: Boa. Valeu, muito obrigado pela sua participação, Giovanni, direto de Lusiânia. Sorteio depois de amanhã, tá bom? Sorteio depois de amanhã. 1:26, mensagens pelo 629-8480-8453. Tô vendo ali que tá chegando a professora Idalícia, o José Carlos, lá de Paranaiguara, também tá chegando por aqui. Chega pra cá, Zé. Bom ou não?
8: Rapaz, eu sou realista. Sou aqui de Paranaiguara. Vou te falar pra você. Seleção não tá dando muita segurança pra nós, não. Brasileiro, não.
1: Por quê?
8: Mas muito obrigado, vocês aí. Tô dando minha opinião. Alô!
1: 1:27, 1:27 da tarde, você está no Serra Dourada Esportes. Mensagens pelo 629-8480-8453. Olha o Cinderley, lá de Montevidil.
9: Boa tarde, Cinderley do Supermercado Machado.

0: Fiz um monte de vídeo Rio Verde. Campeão da Copa do Mundo. Queria que fosse mais o Brasil, mas não tem como, né? Com a seleção que nós temos, muito, muito devagar. Vamos torcer pro Brasil ser campeão, né? Mas é difícil.
1: É verdade. Mas muito obrigado, viu, Laerte, pela sua participação, mandando mensagem aqui através do nosso 629.

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1: Uma hora e 33 minutos.

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1: 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Goiás.
0: Goiás Esporte Clube, que postou há 4 minutos. O Goiás comunica o encerramento do ciclo de Daniel Paulista no comando técnico da equipe principal. Toda a trajetória no futebol é construída por capítulos, e este é o momento de encerrar um ciclo que será lembrado com respeito, gratidão e orgulho. Sob o comando de Daniel Paulista, o Goiás voltou a conquistar o Campeonato Goiano após 8 anos, resgatando a confiança da torcida e construindo uma equipe com identidade, competitividade e compromisso com a camisa esmeraldina. Como acontece no futebol, nem sempre os caminhos seguem como todos desejavam. Após uma avaliação conjunta do momento da equipe e dos objetivos da temporada, o Goiás e Daniel Paulista entenderam que este é o momento de iniciarem uma nova etapa. O Goiás agradece a Daniel Paulista e a toda a sua comissão técnica pela dedicação, profissionalismo e respeito demonstrados durante todo o período em que defenderam as cores do Goiás. Daniel Paulista não é mais treinador esmeraldino, Evandro.
2: Esperaram muito, né? Foi domingo que o Goiás jogou. O Daniel teve altos e baixos. Aquela sequência de 4 derrotas para ele foi dura, mas ele superou, alcançando uma sequência de 3 vitórias depois. Mas essas 2 goleadas sofridas pelo Goiás dentro da Serrinha para Novo Horizontino 4-0 e para o Operário 3-0. Essas aí se tornaram insustentáveis para ele. E eu já falava isso no domingo, quando eu estava na transmissão do futebol. Já falava, ele não vai suportar a pressão. Agora, eu não sei é porque esperaram tanto, perderam tempo. A menos que já tenham um outro treinador contratado. Mas esse deveria estar aqui na segunda-feira, já para trabalhar o time para o jogo contra o Náutico lá do Hélio dos Anjos, no final de semana. Não deu certo, não deu. Não sei se um outro treinador vai consertar o Goiás em tão pouco tempo. Estão falando aí no Gilmar Dalpozo, que seria o mais indicado para esse momento. É um treinador intermediário também, tá? E tem status de que já subiu o time de Série B para Série A. Já. Mas nem sempre resolve. Mas que venha, que faça um bom trabalho, afinal de contas, ninguém está aqui a torcer contra o Goiás Esporte Clube, contra o Atlético ou contra o Vila Nova. Nós queremos, em nome do bom futebol de Goiás, é ver um dia, quem sabe, os 3, Vila Nova, Goiás e Atlético, disputando uma Série A do Campeonato Brasileiro.
0: Você falou de Gilmar Dalpozo?
2: Sim.
0: Tem um nome que já aparece aqui nos bastidores, impressionante, né? Pintou a informação, você já trouxe o nome, eu já tenho outro aqui, ó. Mozart, nesse momento...
2: Mozart Júnior.
0: A diretoria do Goiás já cogita a possibilidade de contratar o Mozart, já trabalhou no futebol goiano, ele foi campeão goiano com o Atlético na temporada de 2023, e aí ele começou a Série B do Campeonato Brasileiro, depois do empate com o Sampaio Correia, o Mozart foi demitido. Mozart, que já foi treinador do Ceará, já foi treinador também do Coritiba e do Mirassol. É um treinador que costuma subir time.
2: Ele simplesmente fez isso. Ele subiu o Mirassol e não renovou o contrato com o Mirassol. Foi pro Coritiba, subiu o Coritiba também. 2 anos seguidos ele subiu os 2. Eu acho um nome mais interessante que o de Gilmar Dalpozo para dirigir o Goiás.
0: Portanto, então, Mozart, nome cotado nesse momento para ser o novo técnico do Goiás.
2: Esse ano, ele estava no Ceará, né? Quando foi demitido agora, tem pouco tempo.
0: Sim. O quanto o futebol é... Mas é muito dinâmico mesmo. Há 10 minutos, o Daniel Paulista era o técnico. Agora, nós já temos aqui, ó, 2 nomes que aparecem nesse exato momento. Mozart, portanto, é o treinador que aparece cotado com mais força para ser o técnico do Goiás para o lugar de Daniel Paulista.
2: Porque a gente já tem informação que o Dalpozo mesmo pediu um salário muito alto, né? E o Goiás estranhou a pedida dele. Deve ser por isso, então, que já estão

0: olhando aí o Mozart Júnior. O jogador do Flamengo, né?
1: Foi.
0: Não é aquele Mozart antigo, não, aquele zagueirão. Esse é um jogador mais simples.
1: É, esse, é, enquanto jogador, é, defendeu. Ele foi volante natural lá de Curitiba. O último time dele foi o Livorno, da Itália. É, ele no futebol brasileiro jogou no Palmeiras em 2009. É, no futebol brasileiro jogou no Flamengo em 2000.
0: Sim.
1: Curitiba 99, Flamengo em 2000 e Palmeiras em 2009. E aí depois ele fez a trajetória dele no futebol italiano, isso como jogador, né?
0: Ele deve ter cidadania italiana, tem sobrenome italiano, Dal Pozzo.
1: Não, o Dal Pozzo é o Gilmar.
0: Ah, você tá falando do Mozart.
1: Tô falando do Mozart, isso, tô falando do Mozart. É, jogou no Redina, lá da Itália, no Spartak Moscou, da Rússia, e no Livorno, o Mozart. E aí essa é a trajetória dele enquanto jogador. Enquanto treinador, o Mozart, conforme você mesmo destacou, Evandro, trabalhou nessa temporada de 2026 no Ceará. Nesse ano, ele comandou 31 jogos com a camisa do Ceará.
0: Como diria Genésio Carneiro, esse é um homem subidor.
1: Isso, ele, né? Sobe. Ele costuma subir equipes.
0: Aí vai pegar bem com o Guto aqui, que subiu 5 já.
1: Sim. O Atlético, em 2023, ele não subiu, mas nesse ano que ele trabalhou no Atlético, o Atlético subiu. Depois comandou o Mirassol, Coritiba e agora
0: foi estranho,
1: o Ceará.
0: Né? Ele ganhou um campeonato aqui em 3 jogos depois. O digníssimo presidente do Atlético, excelentíssimo senhor Adson Batista, o demitiu.
1: Foi. É, eu estava lá em São Luís, no Maranhão, no dia que ele decidiu.
0: 3-3 com o Sampaio?
1: 3-3. Aí ele falou, ele viu o Atlético empatar com o Sampaio Correia lá e falou assim: ah, isso não vai dar conta de subir a gente, não. E aí mudou de treinador. E aí depois chegou o Jair Ventura. Chegou o Jair Ventura.
0: Ventura abriu o mercado para os grandes clubes novamente, né? Porque ele faz um belo trabalho no Vitória.
1: Sim, conseguiu ano passado manter o Vitória, que estava ameaçado de rebaixamento. O Vitória conseguiu a sua manutenção e ele segue por lá.
0: Ele trabalhou em grande aqui no Botafogo, que foi onde ele fez um trabalho inicial.
1: Corinthians.
0: Depois passou no Santos, no Corinthians, se não estou enganado, não sei, no Atlético Mineiro, acho que não, né?
1: Não sei se no Atlético Mineiro.
0: Santos e Corinthians, sim.
1: 20 minutos faltando para as 2 horas da tarde. Mensagens pelo 629-8480-8453. Quem está mandando mensagem por aqui é a Núbia, lá de Chaveslândia. Boa tarde, meninos. Meu palpite de hoje é 3-0 para o Brasil. A esperança é a última que morre. Então, estou torcendo e confiante de que o Brasil vai ser campeão. Um abraço para vocês. Um abraço para você também, Núbia, aí na cidade de Chaveslândia. A Idalícia, professora Idalícia, lá do Oriente. E ela mandou aqui um pouquinho, rapaz. Esse aqui é o nosso almoço. Tô vendo ali uma cenourinha, uma carne, um arroz e um feijão. Que delícia, professora Idalícia. Deu água na boca aqui, viu? Tudo de bom pra senhora.
0: Você sabe uma coisa que eu gosto, assim? O Helder deve gostar também. Carne de lata.
1: Carne de lata, é bom.
0: Nossa, aquela carne de porco, eles guardam numa lata e conservam na gordura. Rapaz, aquilo, quanto mais tempo passa, quanto você põe na panela, o cheiro
1: vai
0: a 1 quilômetro de distância, mais ou menos.
1: Dá fome. E nós estamos com fome, né? Por isso nós estamos falando de comida, hora dessa. 18 minutos faltando para as 2 horas. Ó, ainda dá tempo. Mande aí o seu palpite. 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Evandro, eu comecei o programa falando de Brasil e, como não poderia ser diferente, vamos terminar falando da seleção brasileira. Nós vimos até agora Messi, Haaland, o Cristiano Ronaldo. Ó, que é isso, hein? Que beleza. E o Vinícius Júnior, o que esperar dele hoje?
0: Tudo. Eu acho que a seleção, só a possibilidade de contar com o Neymar, ela se anima. No todo. Eu vi jogadores da seleção aí, alguns dando entrevista, falando da importância que o Neymar tem para eles, né? O ânimo que o Neymar pode dar a eles. Você acha que o Neymar não interfere lá? Não assim, interfere no trabalho do Ancelotti, mas ele não vira um auxiliar lá dentro de campo? Ali ajudando, dando uma dica lá, porque todo treinador tem o jogador da confiança dele dentro de campo. É o cara que comanda o time dentro de campo. E ali, ele, no olhar para o técnico, ele já sabe o que tem que ser feito. E o Neymar é esse cara. O Neymar, ele anima os jogadores. E ele, de certa forma, ele deixa o adversário

0: mais preocupado do que o normal.
1: Ah, sem dúvidas. Faltam 17 minutos para as 2 horas. Este é o Serra Dourada Esportes, aqui pela rede Serra Dourada. Evandro, agora há pouco nós falamos aqui sobre o Goiás, mas faltou um ponto. Faltou
0: qual
1: um ponto,
0: seja?
1: Um ponto importante. É, eu vou terminar com a Seleção Brasileira, mas eu preciso aqui voltar a esse nosso tema anterior. Como você viu ontem, os protestos de cerca de 40 torcedores lá na porta do estádio Alipim.
0: Absolutamente normal. Se foi sem vandalismo,
1: foi
0: normal. Normal, esse é o protesto que deve ser feito mesmo dentro do campo, lá no campo, no estádio. O torcedor paga o ingresso, desde que ele não atire nada no gramado, não jogue pedra, não jogue nada. Tenha um pouco mais de cuidado ao xingar, porque tem muitas crianças por perto, mas estádio é lugar para protestar. No trabalho ali, no centro de treinamentos, é local de trabalho. Não deve, porque aquilo é um ambiente fechado. A menos que quando os dirigentes querem que a torcida dê uma pressão, né, que a torcida vá lá para fazer o protesto, eles próprios autorizam a abertura do portão. Aí os caras entram, fingem que entraram ali na marra, alguma coisa. Isso é jogada ensaiada.
1: Uhum.
0: Mas essa de ontem não, o protesto foi pacífico, é válido, porque eles têm o direito, eles vão no estádio, eles pagam ingresso, eu acho que têm o direito de protestar. Não tenha de quebrar, né? De quebrar carro de jogador, essas coisas, não. Aí vira caso de polícia.
1: 15 para as 2, esse é o Serra Dourada Esportes. O Helder Nasson, hoje dei aquela poupada na sua voz para esse momento, para que a gente possa apresentar aqui os palpites, conferir os palpites de ontem e as projeções para hoje. Pode ser?
2: Só se for o som de Shakira.
1: Combinado, então. Vamos lá, você é o homem dos palpites aqui. Eu vi que você tava todo organizado com a sua agenda. Helder Nasson, camarada.
0: Tá cuidando disso com mais carinho agora.
1: Tá, é que ele perdeu os palpites esse dia, ele ficou com a consciência pesada.
0: Ontem ele perdeu de um jogo só, mas faz parte.
2: É isso aí, vamos lá então. Ontem nós tivemos os jogos realizados. A Copa no 13º dia foi Portugal e Uzbequistão, não é isso?
0: Sim.
2: O Evandro, lembra da sua seu palpite? Tem
0: 3 ou 4 a 0, mas errei.
2: Isso, 3 a 0, Evandro.
0: Foi.
2: Bessa mandou 4 a 1 e eu mandei 2 a 0.
0: Eu me aproximei mais, porque eu não sofri gol, né? Eu botei 3 a 0. Bessa botou 4,
1: foi.
0: Mas um contra.
2: Acertou no número de gols, né?
0: É.
2: Tal da partida.
0: De qualquer forma, acertamos no resultado, né?
2: É isso aí. Inglaterra e Gana pegou todo mundo. Evandro colocou 4 a 1.
0: Nossa.
2: O Bessa 2x1 e eu mandei um 3x1 ainda.
0: Que vergonha que nós passamos nisso, hein?
2: Nós na Inglaterra. Nós ou Harry Kane?
0: Harry Kane, pelo menos um ele teria que fazer. Né?
1: Mas aí, sabe uma coisa que nós não mensuramos?
0: Sim.
1: Quando eu fui assistir o jogo, quando começou assim a movimentação, a expectativa, eu vi o Carlos Queiroz, comandante da seleção de Gana. Eu falei assim, moço...
0: Português, né?
1: E ele é especialista em montar o quê? Ferrolho, pra não ser furado. Eu falei, na hora que eu vi o Carlos Queiroz, eu entrevistei ele, inclusive, ele já foi técnico do Irã. Quando eu vi o Carlos Queiroz, eu falei assim, não vai dar tanto gol. E aí a Inglaterra ontem parou no ferrolho de Gana.
2: É isso aí, né? Mas assim, o palpite é isso, é sem fazer uma pré-análise mesmo.
1: O problema é esse. Na hora que eu vi o Carlos Queiroz, eu falei, nossa, errei, feio.
2: Vamos lá. Panamá e Croácia. O Evandro colocou 2x0 Croácia.
0: Rapaz,
2: o Bessa 3x0. E eu fui mais empolgado, 4x0.
0: A Croácia errou um gol no final, era o gol meu.
1: E a seleção da Croácia, assim, ela tá bem abaixo da expectativa. Tá. Daquilo que nós já víamos. É aquela questão da idade, né, Ivan?
0: O Modric é aquela... Seria um protagonista também, embora em menor escala, mas brilho zero até agora dele.
1: Eu comparo a seleção da Croácia à seleção da Bélgica, que teve o seu auge e agora nós estamos vendo a geração decair.
0: Sim, envelheceu.
1: Sim, e aí a mesma situação que está acontecendo com a Bélgica, que até agora tem sido frustrante, está acontecendo com a Croácia.
2: Verdade. Colômbia e Congo, Evandro 2x0.
0: Esse é mais um que eu perdi.
2: Da Colômbia, 2x1 foi o meu palpite. E aí nós erramos, né, Wander?
0: Eu andei sempre por perto, né? Mas sim, os caras me derrubaram.
2: É.
1: E eu?
2: A você?
1: É.

0: Faltou? Ah, é mesmo. Uhum. Rafael Besta, adivinha?
1: Acertei.
2: 1-0 Colômbia?
1: Gravei.
0: Palmas pra esse menino.
2: Acho que 1-0. O Elton queria fazer um suspense.
1: Foi, artista.
0: É, né? Era pra aplaudi-lo. Até aplauso. Vamos lá, os jogos de hoje. Já falaram aqui os resultados do Brasil. Vou ouvir vocês dois de novo pra ver se vocês vão manter os resultados.
1: Vou. Aí. 3-1 com gol de Neymar, inclusive.
2: 2-0 Brasil.
0: Ah, então mantiveram os resultados. Vou ficar no meu 2-0 Brasil também. Marrocos e Haiti.
2: Marrocos, Haiti. 2-0 Marrocos.
1: Eu ia votar 2-0 também, mas para fugir do seu palpite, eu vou com 1-0 para Marrocos.
0: Muito bem.
2: Haiti já tá fora de qualquer chance.
0: Eu aproveitei que a voz estava ruim e já tinha marcado o meu 2-0 também.
1: E aí, só explicando, por que que o Haiti está fora mesmo antes de jogar? Porque ele pode igualar em número de pontos que a Escócia. É um exemplo, a Escócia perde para o Brasil, vai ficar com 3 pontos. E o Haiti, se vence a seleção de Marrocos, o Haiti pode chegar a 3 pontos. Só que nesse ano teve uma mudança nos critérios de desempate. E a FIFA vai levar em consideração como um dos critérios de desempate principais o confronto direto. E aí a Escócia venceu o Haiti. Então por isso o Haiti não tem mais chance de classificar para a próxima fase
2: da Copa. E ao lado do Haiti tem Turquia, também não tem chance. Tunísia também não tem chance. Jordânia também não. E Panamá, muito menos. Só cumprem tabela e voltam para casa mais cedo.
0: Rapaz, e que time ruim aquele da Jordânia aqui, que é aquilo, gente do céu. Aquele pessoal lá tá bem, ó.
1: Tá bem abaixo, né?
0: Bem abaixo, mesmo, parecendo futebol antigamente mesmo, né? Bem abaixo. Chequia e México.
2: Eu vou del México com 1-0.
1: Eu vou de empate, o México já tá classificado.
2: Quer bater recorde.
1: Quer.
0: Time da casa.
1: Mas eu acredito no empate, México e Chequia.
0: De quanto? 0-0?
1: Vamos lá, 1-1. Esse time da República Tcheca, eles têm uma jogada lá. Eu falei, no início da Copa, eu falei aqui, eu vou repetir, uma jogada de latereio. Lateral, como se fosse um escanteio. Ele joga na área, eu acredito que hoje eles fazem gol assim, e o México vai fazer também o seu golzinho.
0: Pra mim, time da casa vai estar empolgado, 2-0 pro México.
1: Tô torcendo pro México, inclusive, vale destacar, se o México classificar em primeiro do grupo, ele continua jogando no México. Então, assim, eles têm uma motivação extra pra ser primeiro desse grupo.
2: E, cara, poucos conseguem 3 vitórias, né, numa Copa do Mundo, numa primeira fase. E acho que eles vão colocar aquele Ochoa pra jogar pelo menos um pouco pro cara cumprir o papel de ter participado de 6 Copas do Mundo, né?
1: Fato que, por exemplo, o Cristiano Ronaldo já atingiu, o Messi também. O Cristiano Ronaldo, ele é o único a ter conseguido marcar gols em 6 edições de Copas. Ele superou, inclusive, o Eusébio. Ontem, aqueles gols marcados pelo Cristiano Ronaldo contra o Uzbequistão, foi um dos recordes batidos. Ele superou o Eusébio, que é que foi atacante da seleção portuguesa,
2: moçambicano,
1: lá de 1966, e aí ele superou o Cristiano Ronaldo superou.
2: E mais um detalhe sobre o CR7.
1: O quê?
2: Diminuiu para 25, para chegar aos 1000.
1: Isso, ele tá na batida de chegar a 1000 gols.
0: É isso aí. África do Sul e Coreia do Sul.
2: Eita coisa. África do Sul, Coreia do Sul. 2-0 Coreia.
1: Eu voto também na vitória da seleção sul-coreana. Vou aqui com 3-0. Eu achei essa África do Sul muito ruim. Muito!
0: Eu também já tinha notado aqui 2-0 Coreia. Falta Bósnia e Catar.
1: Aí
2: esse jogo
1: é o ruim contra o péssimo.
2: É uma Bósnia danada, né?
0: Vai, Catar.
2: Bósnia e
0: Catar.
2: Bósnia e Catar.
1: Tomou uma goleada 6 do Canadá.
2: Bósnia vai ser o quê? Catar. Eu vou colocar 1-1.
1: 1-1? Eu aposto a vitória da Bósnia por 2-0.
0: E eu apostei no empate de 2-2.
2: Pronto.
0: Suíça e Canadá. Esse aí vai ser bom, hein?
2: Esse é jogo pegado mesmo. 1-1. Eu tô cheio de 1-1.
1: Fiquei na dúvida também sobre Canadá e... Canadá e?
0: Suíça.
1: Suíça. Suíça e Canadá, mas vou no Canadá 1-0. Gostei da atuação da seleção canadense. Tem o jogador David. Inclusive...
2: é lateral do Bayern Munique.
1: Sim, e tá jogando barbaridade. O Canadá goleou o Catar nessa última rodada, tá na empolgação.
0: A Suíça também marcou muitos gols, então eu coloquei 2 pro Canadá, 1 pra Suíça.
1: Pronto.
0: Suíça.
1: É isso?
0: Acabou, né?
1: Então
0: 6 jogos.
1: Então é isso, ó. Vou com as últimas mensagens aqui. Dá tempo, tem 3 minutinhos

0: você mandar aí o seu palpite. Vou registrar o seu palpite. Lembrando, você que participa aqui da, através do nosso WhatsApp, esse é o quadro Você na Rede, basta você responder a pergunta: quem vai ser o grande campeão da Copa? Que você já concorre para depois de amanhã o sorteio com a camisa da seleção brasileira e também com o álbum com 70 figurinhas. 62 98480 8453. Bem devagarzinho, 62 98480 8453 é o nosso WhatsApp. Responda quem vai ser o grande campeão da Copa e você concorre depois de amanhã à camisa do Brasil e concorre também ao álbum com 70 figurinhas. Laudilene, de Iaciara, está chegando por aqui. Venha, Laudilene.
1: Casa, né? Eu tô aqui, eu sou o Enzinho.
0: Fala, Enzinho.
1: Vascaíno, filho do Marcelão.
0: Ah.
1: E o placar do jogo de hoje vai ser 5-0 pro Brasil.
0: Boa!
1: Vamos torcer que hoje eu tô confiante.
0: Ó!
1: E aqui é chama que é pressão. É o Enzinho do Vascão, filho do Marcelão.
2: Já começou, hein?
0: Muito
2: tá
0: bom!
2: Tá instruído esse.
0: Abraço pra você. É o Enzinho. Oi, Enzinho. Bom demais. Ele mandou uma mensagem aqui pelo,
2: rapaz,
0: telefone da Laudilene.
2: Só faltou Enzo.
0: Enzo.
2: O Enzo ser flamenguista, né?
0: Não, mas deixa ele. É. Não, mas aí ele ia contrariar demais o Marcelão. Valeu, Enzinho. Gostei demais da sua participação. E que bom, se você tem uma criança, se você tem um jovem aí na sua casa, peça para que ele possa participar com a gente. Nosso programa é para isso mesmo, para jovens, para idosos, para todas as idades, Evandro.
2: Enzo, ajuda, me ajuda aí, torce pro Santos lá em São Paulo.
0: Olha,
2: você pode ser vascaíno, mas diga que é santista também.
0: Branco
2: aí
0: preto.
2: Chama que é pressão.
0: Valeu, Enzinho. O melhor desse programa foi a sua participação, Enzo. É, o Adriano Fontes está por aqui também. É lógico que quem vai ser o campeão é o Brasil. O Brasil, é lógico que o Brasil vai ser o campeão. É o Adriano Fontes, de Cocalzinho, e o Brasil vence por 3-0. A Antônia Alcântara, de Cristalina, está participando por aqui. Um abraço para você, Antônia, tudo de bom. E a Janira chegou por aqui no Apagar das Luzes. Venha, Janira.
3: Boa tarde, Rafa. Ô, Rafa, hoje o Brasil vai ser 4-0.
0: Ó.
3: Aí tem o Neymar Júnior, que vai jogar hoje, né?
0: Neymar.
3: Vou dar acréscimo pra ele, 10 minutos de acréscimo.
0: Ah.
3: Nesses 10 minutos ele vai marcar 2 gols.
0: Olha só.
3: Com certeza.
0: 2? O
3: Brasil é campeão.
0: Nossa, que animação. Tomara. Tomara que esse palpite seu se concretize. Valeu demais, Janira, participando através do 62 98480 8453. O Júlio César tá falando aqui, ó. Já falei e vou repetir. Hoje, Brasil 3-0. Um abraço pra você. Quem também tá votando 3-0 é o José Davi, lá de Cristalina. Ele votou aqui junto com a Vânia Tavares. 3-0. A Esther de Minas Sul chegou por aqui. A Isabel Oliveira. Boa tarde, Helder Nasson, Rafael, Evandro. Uma ótima quarta-feira pra vocês. Aqui é a Isabel. O Brasil vai fazer 3-1 e vai ser o campeão. Um abraço pra todos. Serra Dourada, é bom demais ouvir. Evandro, vambora.
2: Brava gente brasileira, torcendo hoje com fé para que o Brasil tenha uma grande vitória com gol de Neymar, seria melhor, né? Grande abraço, Rafael Bessa, grande abraço, Helder, melhoras aí na garganta, você vai ter que tocar o barco até mais tarde. Grande abraço aos meus amigos da Rede Serra Dourada.
0: É bom ouvir.
2: Até amanhã, se Deus quiser.
0: E ele há de querer.
2: Tchau.
0: Tchau. Tchau, Evandro.
2: Tchau.
0: O Helder Nasson, um abraço pra você também. Tudo de bom, viu?
4: Obrigado, Bessa, Evandro. Aquele abraço pra vocês.
0: Deixei você no chinelinho hoje.
4: Foi desse jeito. E aqui não. Aqui não corre, não, rapaz.
2: Amanhã
4: aqui,
2: você aqui, toma
4: aqui,
2: água.
4: Aqui vai pra cima, viu? Aqui não
0: tá
4: corre.
0: Falhando.
4: Peraí. Mas tô aqui. Um abraço, gente.
0: E forte. Ó, e nós começamos hoje falando do Neymar, até porque o Neymar, hoje, depois de quase 3 anos. Volta a vestir a camisa da seleção brasileira, deve começar no banco de reservas e entrar no decorrer do jogo. E aí nós vamos terminar em ritmo de futebol, falando do Neymar, falando de Copa do Mundo, até porque você sabe, a Copa que o Brasil quer ver está no SBT. 16h30 tem o Torcida SBT. E às 19h, bem amigos do Red SBT, ele mesmo, Galvão Bueno. Galvão Bueno e companhia, dando um show na sua TV. Assista pela TV, viu? Assista pelo SBT, que você não vai ouvir ninguém narrando o gol primeiro que você. Por aqui o nosso gol chega primeiro. 1h58, muito obrigado pela sua atenção, pela sua companhia. Fiquem todos com Deus.

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0: Boa tarde, 2:03.
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0: Te fazendo companhia até as 16h aqui no Tocando Sucesso. E você participando, 62984808453. Mande sua mensagem, seu alô, seu recadinho, seu boa tarde, fique à vontade. É, por aqui vai ter edição de notícias, esporte, humor, super sequência e a sua participação com muita música. Chegando o Natan e Zé Vaqueiro, aproveita que eu tô obrigado.
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1: Duas e quinze.

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Tô ligada pelo aplicativo. Aê, obrigado, Andréia. Abração pra você e bom trabalho, viu? E pela companhia também, muito obrigado, muito obrigado, muito obrigado. Continue assim. Boa tarde, meu amigo Helder, um abração, que a sua tarde seja abençoada. Se cuida, não vou mandar uma revista pra você não falar demais, tá? Melhoras pra você, Antônia Campos de Aciara. Obrigado, Antônia. Aquele super abraço. Júlio César Correia de Itarumã. Alô, Júlio. 3-0 pro Brasil, né, Julião? Beleza. É isso aí. Valeu. Obrigado, obrigado, obrigado, obrigado, Júlio, pela sua participação aqui. Tá ligadinho conosco na Rede Serra Dourada. Com Tocando Sucesso, curtiu Natan e Zé Vaqueiro. Bom demais, Júlio César Correia de Itarumã. Super abraço pra você aí. Dalícia também nos acompanha. Obrigado, Dalícia. Tudo de bom pra você aí. Deixa eu ver quem mais tá por aqui. Antônia Alcântara, lá de Cristalina. Obrigado, Antônia. Curtindo a nossa programação aqui na Rede Serra Dourada. Vem aí, então, Guilherme Benuto. Assunto delicado. 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

0: Taqueu.
1: 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Eu acho. O cara não se garante, a culpa é nossa.
2: Nunca.

0: Muito bem, 2h28. Tocando sucesso aqui na Rede Serra Dourada. Um abraço pra Jaqueline de Aciara, que tá ali conosco, curtindo sempre. Gil Gomes já tá por aqui, obrigado Gil Gomes, valeu. Aquele abraço, a Selma Maria também tá ligada conosco. Obrigado, Selma. Quem mais tá por aqui? Vamos conferindo aqui. Isso, devagar. Obrigado aqui, Maria do Socorro. Aquele abraço para você também, curtindo a programação da Rede Serra Dourada. Aquele abraço, obrigado, viu, pelo rádio ligado. John Kennedy de Cristalina, que continua conosco aqui. Obrigado, John Kennedy. Tá chegando o boletim informativo Serra Dourada Esportes. E já já tem mais tocando sucesso para você. 2h29.
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2: Adversário do Brasil na semana passada, quando perdeu por 3 a 0 na Filadélfia, o Haiti já está eliminado da Copa do Mundo e não tem mais chances de chegar ao mata-mata. Os haitianos, que inclusive jogam hoje, a partir das 7 horas da noite, enfrentam o Marrocos em Atlanta, no mesmo horário do Brasil, que joga em Miami contra a Escócia. O detalhe em relação à seleção haitiana é que, mesmo que consiga uma vitória e chegue a 3 pontos, que é a mesma quantidade de pontos que tem nesse momento a Escócia, em virtude de uma alteração nos critérios de desempate da FIFA, o Haiti não tem mais chances de chegar à próxima fase, já que no confronto contra os escoceses, o Haiti perdeu por 1-0. E esse é o critério, o confronto direto, que passou a ser um dos primeiros critérios de desempate na Copa do Mundo. Aliás, não só o Haiti, outras seleções também não tem mais chances de chegar à segunda fase do Mundial, como por exemplo a Turquia no grupo D, a Tunísia no grupo F, a Jordânia no grupo J e o Panamá no grupo L.
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12h35, de volta ao Tocando Sucesso, aqui na Rede Serra Dourada. Um abraço para a Laís Xavier, de Yaciara, está dizendo boa tarde, Helder, por aqui, te ouvindo todos os dias. Muito bem. Muito obrigado, viu, Laís Xavier? Um abração para você, obrigado aí pelo carinho, pela companhia e pela sua participação. Agora tem Panda e Eu Te Seguro.

Ele disse, Serra Dourada é bom ouvir, 2h46, sou louco. Abel e Benício, ótima tarde aí pra você, tá bom? Obrigado pela participação. Robinho lá de Cristalina, tá aqui falando do jogo ainda, olha aí. Brasil 2-0, Escócia. Valeu, Robinho, um abraço, viu? Obrigado pela sua participação, tudo de bom. Maiara e Maraíza com Hugo e Guilherme Moreno de Goiânia.

0: Muito bem, eu gosto dessa galera, viu? Black Eyed Peas, aqui no nosso Tocando Sucesso pela Rede Serra Dourada. 3 em ponto. Uma ótima tarde pra você. Continue conosco. 62984808453. Participa aí, tá bom? Vem aí, intervalo. Aquele intervalo que é bem rapidinho. Daqui a pouco mais, Tocando Sucesso pra você.
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0: Com você aqui no Tocando Sucesso pela Rede Serra Dourada, trazendo a edição de notícias direto da redação da TV Serra Dourada.
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2: Uma ótima tarde para todos, aqui Neila Santos com informação importante para você, ouvinte. Olha, problema é antigo e assusta quem passa pela Marginal Botafogo, dias de chuva forte. Mas uma promessa da prefeitura tenta mudar este cenário de vez. Um pacote com três grandes obras estruturais ao longo da Marginal Botafogo foi anunciado hoje por conta dos alagamentos. A expectativa é de que a primeira etapa dos trabalhos comece o mais breve possível. Quem usa a via sabe bem o perigo do período chuvoso. Então, em temporais recentes, a pista chegou a desmoronar e precisou ser interditada para reparos de emergência. Então, para evitar cenas e evitar esse cenário, o município vai investir cerca de 40 milhões de reais nessa primeira fase. Então, a primeira etapa das obras do novo sistema de drenagem será executado na região da segunda radial e nas proximidades do Jardim Botânico. Então, este assunto completo amanhã com todos os detalhes nos nossos telejornais. Fique ligado, até lá!
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0: Muito bem, tá na hora do Super Sequência aqui na Serra Dourada. E a sua sequência musical, 5 músicas, uma atrás da outra, a primeira com Lauana Prado, Sombra Desconhecida.

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2: Super Sequência aqui na Serra Dourada. Quando apaga a luz, atriz demais. Só vou beber mais hoje, curte amar assim e sombra desconhecida. 3h21, Guilherme Silva, meu cavalo sabe.

Tocando sucesso na Serra Dourada. Péssimo Negócio, Dilsinho. Ótima tarde pra você. Tudo de bom. Maria da Maria. Maria, só Maria, né? Tá aqui participando conosco. Obrigado, Maria. Ligada na Serra Dourada. O Júlio César Correia, assim com mais tocadas, super sequência. Tocando sucesso, valeu. Obrigado aí, Júlio César Correia. Chegando Dua Lipa, Dance the Night, depois tem Humor.

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1: Compadre.
2: Fala, criatura.
1: O marido falou pra mulher. Meu bem, toda vez que nós fizer amor, vamos colocar dentro desse cofrinho aqui uma nota de R$5.
2: Oh.
1: Falou, vambora. E foi colocando.
2: Se o cara for bom de serviço, no final do ano dá dinheiro pra caramba.
1: Final do ano, vamos abrir o cofre no Natal pra comemorar. Abriu, tinha nota de 5, de 10, de 15, de 20. 50.
2: Até de 15, hein?
1: Até de 15. 50. Uai, meu bem, mas que é isso? Que troço é esse? Uai, meu bem, você tá achando que todo mundo é pão duro, que nem você.
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Muito bem, 3h57 aqui no Tocando Sucesso. Arruma um bom, né? Arruma. É, isso aí. Obrigado a você que participou comigo. Valeu, Júlio César Correia. Abração pra você, tá? Tudo de bom. Boa tarde aqui. Chegou o livro. Vou ler devagarzinho. Gavazinho, como dizem. Pode ser bem de gavazinho aqui. Quando a voz falhar, eu leio de novo. Boa tarde, meu amigo Helder. Na Asson, aqui é a Maria Laura, de Cristalina. Ah, do bairro Cristalina Velha, filha do Mariozão Botafoguense. Estamos aqui curtindo Serra Dourada. Um abraço pra você, pra Mari, Davi Andrade, pro Marcelo Vascaíno, pra Grazi Tavares, Marcinha Pinheiro, professor Marcos, pro Nélio Rodrigues, pra Estela Mares, Boca Fotógrafo. Um abraço pra Paola, São Miguel do Araguaia, pra Luiz Carlos Pimenta, Tenente Vasco, Sargento Milagre. Fica com Deus aí. Jogo do Brasil, hein? Brasil! Vai, Brasil! Fica com Deus, Helder. Boa quarta-feira pra você e todos da Serra Dourada. Obrigado, Maria Laura, pra você, pro papai, Mariozan, pra todos os amigos e familiares aí também, tá bom? Um grande abraço. Valeu, Júlio César. Tchau, até amanhã. Dona Josefa, sempre ouvindo a gente. Obrigado, Dona Josefa. Um abraço carinhoso. Então, fecha pra mim aqui a programação. Big Jet Plane com a Lock. Depois, tem edição de notícias direto da redação da TV Serra Dourada.

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1: Olá, ouvinte. Neila Santos de volta por aqui, com a expectativa de receber até 5 milhões de fiéis. A Romaria do Divino Pai Eterno transforma Trindade mais uma vez na capital da fé brasileira. Os primeiros romeiros já começaram a chegar na cidade, dando início a uma das maiores manifestações religiosas do país. A programação da Romaria começa oficialmente na próxima sexta-feira, dia 26, e segue até o dia 6 de julho, com missa, procissões e romarias especiais que reúne militares, forças de segurança, profissionais de diversas áreas, milhares de devotos que percorrem o caminho da fé. E claro, a TV Serra Dourada, junto com a Rádio 99, dando toda a cobertura para deixar você bem informado, viu, ouvinte? Só que lembrando que hoje não tem Jornal Serra Dourada, mas tem jogaço na tela do SBT. A seleção brasileira entra em campo pela última rodada da fase de grupos da Copa do Mundo e enfrenta a Escócia às 7 horas da noite. Eu fico por aqui. Uma ótima tarde para você. Até daqui a pouco.
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7:07, nessa tarde linda, agradabilíssima, de quarta-feira, meio da semana, quarta-feira, dia 24, junho de 2026, e o nosso Tocando Sucesso, né, vai contigo até às 6 horas tem o Trio Sertanejo, e às 6:15, as mais, segunda edição, e às 7 horas da noite, que tem, hein? Tem jogão de bola, hein? Tem jogão de bola, Brasil e Escócia, que jogo, hein? Esse jogo aí vai decidir o primeiro lugar do grupo, e o Brasil já tá aí, né, preparado, já tá ali com a equipe definida para esse jogão de bola, e a gente naquela torcida, né, vou torcer muito, espero que o Brasil não passe nenhum aperto, né, que ganhe fácil, ganhe com um placar aí, né, para evitar qualquer tipo de problema. Vou jogar aqui um placar de 2-0, né, vou chutar aqui 2-0, eu tenho fé que o Brasil vai ganhar e não vai passar nenhum tipo de intempério aí, né? Não vai passar nenhum aperto, vai ganhar, vai jogar bem. O importante é ganhar e jogar bem, né? Jogando bem para convencer, e a nossa defesa aí bem postada para que a gente não tenha aí nenhum tipo de surpresa, né? Vamos torcer, hein? 7 horas da noite, Brasil e Escócia. E aonde quer que você esteja ligado, sinta-se abraçado, em casa, na rua, no trabalho, ouvindo através do nosso aplicativo, no site, na Parabólica. Você que nos ouve pela primeira vez,

Seja bem-vindo, você que nos acompanha todos os dias, agradeço muito pelo carinho. Você, amigo motorista, obrigado pela carona, tá aí no seu poçante, valeu demais por nos ouvir e nos levar contigo aí nas estradas da vida, e que Deus te abençoe sempre e te conduza ao seu destino com muita paz e alegria. Você que está no comércio, muito obrigado pelo seu ambiente. Você que está nos ouvindo pela primeira vez, seja bem-vindo. Você que está no nosso aplicativo, no site, na Parabólica, agradeço demais. Você que está no tradicional radinho, muito obrigado. Está aí com o seu celular, ouvindo a programação, carregando a Serra Dourada aí no seu ouvidinho. Valeu, agradeço aí pela companhia. E aonde quer que você esteja ouvindo, receba o nosso abraço. Descansando, trabalhando, agradeço a todos aí pela companhia. E 6 horas tem o nosso trio sertanejo. Hoje temos aqui uma dupla convidada, hein? Hoje quem vai cantar bonito aqui na programação da Serra Dourada é essa dupla. E você vai ter que descobrir quem são eles, hein? Será que você vai descobrir? Eu tô achando que hoje vai ser uma tarefa complicada, hein? Será que alguém vai acertar aqui de primeira? Será que vai precisar fazer aquela pesquisa, aquela varredura aí no chat GPT? No Google. Então vamos ver quem vai acertar, que dupla é essa, hein? Presta bem atenção nas dicas. Ontem quem cantou bonito aqui foi o Daniel, né? Passei as dicas e a galera acertou. O pessoal ficou ali em dúvida, mas conseguiram aí descobrir. E hoje, hein? Quem vai cantar? Então a charadinha tá no ar. Presta bem atenção, hein? 2 dicas, depois eu passo a terceira. Vamos ver se você descobre aqui, ó. Espaço, presta bem atenção, hein? Presta bem atenção pra você formar aí o quebra-cabeça e descobrir quem são eles, ó. Espaço utilizado para expor roupas e produtos em uma loja para atrair a atenção das pessoas. Espaço utilizado para expor roupas e produtos em uma loja para atrair a atenção das pessoas é uma música da dupla, hein? Lembra uma canção da dupla. Então você tem que formar aí, né? Pensa bem aí, ó. Espaço utilizado para expor roupas e produtos em uma loja para atrair a atenção das pessoas forma uma dupla, aliás, forma uma música da dupla. E a outra dica é essa aqui, ó. Presta atenção, hein? O verbo chegar no passado, a 15ª letra do alfabeto e o astro rei do universo lembram uma canção dessa dupla. Essa é boa, hein? Essa aqui foi caprichada, hein? Verbo chegar no passado, 15ª letra do alfabeto e o astro rei do universo lembram uma canção dessa dupla. E aí, já descobriu quem são eles? Já matou a charadinha? Deixa eu repetir aqui, ó. Espaço utilizado para expor roupas e produtos em uma loja para atrair a atenção das pessoas. Lembra uma canção da dupla. Verbo chegar no passado, 15ª letra do alfabeto e o astro rei do universo lembra outra canção da dupla. E aí, quem são eles, hein? Quem são esses dois? Já descobriu aí? São goianos, hein? Vou dar uma dica aqui, vou acrescentar. São goianos, hein? Essa dupla é do Estadão de Goiás. Então, pra ficar mais fácil pra você, então vamos ver se você descobre aí quem são eles, hein? Manda ver, vai pesquisando aí. Deixa eu repetir aqui a segunda dica, ó. Verbo chegar no passado, 15ª letra do alfabeto e o astro rei do universo lembra uma canção da dupla. Que dupla é essa, hein? Quem vai cantar? Manda ver aí. Agora tem Felipe Rodrigo, Banquinho, 4:12.

Serra Dourada, rádio que é bom ouvir. Aí o som do Léo Magalhães, música boa, hein? Meu Apelo. Teve ainda Felipe Rodrigo, Banquinho. E você curtindo aqui o nosso Tocando Sucesso, muito obrigado pelo carinho, seja descansando, trabalhando, nos ouvindo através do aplicativo, no site, na Parabólica. Você, amigo comerciante, muito obrigado pelo som ambiente na Serra Dourada. Motorista, obrigado pela carona. Você nas chácaras, assentamentos, zona rural, sítios, povoados, curtindo aqui o nosso Tocando Sucesso. Valeu pelo carinho, pela sua sintonia. E aí, já descobriu quem vai cantar no nosso trio de hoje? Trio Sertanejo, hoje com uma dupla do Estadão de Goiás, hein?

Então, você que colocou alguma dupla que não é do estado, já pode descartar, hein? É uma dupla do Estadão de Goiás. E as dicas são essas aqui, ó. Presta bem atenção, hein? A primeira dica que eu passei. Cada dica dessa representa o nome de uma música. Cada dica dessa representa o nome de uma música. Aí você deduzindo, né, que música que é, automaticamente você vai acertar quem vai cantar hoje no nosso trio, hein? Então presta bem atenção. A primeira dica que eu passei no bloco anterior é essa aqui, ó. Espaço utilizado para expor roupas e produtos em uma loja, para atrair a atenção das pessoas que passam. Você que tem aí uma loja, ou você que gosta de ir a uma loja, você tem lá um espaço que é reservado para colocar ali, né, as roupas. De repente tem lá um manequim. E aí? Já conseguiu aí pegar o fio da meada? Ainda não? Agora outra dica, ó. Verbo chegar no passado, a 15ª letra do alfabeto e o astro rei do universo lembram uma canção dessa dupla, hein? Verbo chegar no passado, a 15ª letra do alfabeto e o astro rei do universo lembram a canção da dupla. E agora a terceira dica, hein? Essa aqui é outra canção da dupla. São três músicas da dupla. E essa aqui é a terceira dica, ó. Expressão usada ao conhecer alguém que indica educação e gentileza. Lembra outra canção da dupla. Expressão usada no dia a dia ao conhecer alguém. Essa expressão indica educação e gentileza. Lembra outra canção da dupla. E aí, tô falando de quem, hein? Tô falando de quem? Manda a sua resposta. Se você descobrir e matar a charadinha, vai chegar no nome da dupla rapidinho, hein? Fica à vontade, dê a sua resposta. Agora são 4 horas e 20 minutos. Muito obrigado pelo carinho. Aonde quer que você esteja ouvindo, a nossa amiga a Marli. A Marli tá em Rio Quente ouvindo a gente. Ela falou, Nélio Rodrigues, estou aqui ligada, curtindo a Serra Dourada. E ela falou, a dupla de hoje é essa aí. Segundo a Marli, ela colocou o nome de uma dupla aqui. Ela falou, tem certeza, né? Será que é, Marli? Será que é essa dupla? A Marli, então, deixou a resposta dela. Tá registrada aqui, Marli. Agradeço pela participação. A Laís Xavier tá participando, nossa amiga Laís, todo dia ligada. Ela deixou aqui o nome de uma dupla, né? Essa aqui é do Estadão de Goiás, hein? Dupla Goiana. Será que são eles? A Laís, né? Deixou aqui. Grande abraço, Laís. Agradeço pela companhia. Júlio César Corrêa tá em Tarumã. Grande Júlio nos acompanhando. Abração para ele, o Raimundo Flamenguista. A esposa do Raimundo, a nossa amiga Nilza. E a mamãe de Júlio César, a Sinésia Nogueira. Grande Júlio, aquele abraço. Ele falou que o Brasil vai ganhar de 3-0, hein? Segundo o Júlio, o Brasil vai ganhar de 3-0, né? Será, Júlio? Falou que 3-0 fora os ameaços. Então, um abração pro Júlio. Ele deixou aqui alguma resposta? Deixa eu ver aqui, né? Deixa eu ver se o Júlio respondeu aqui. Acho que até agora nada, né? Não colocou nada aqui, não. Então, um abraço para você, Júlio. Agradeço pela companhia. A nossa amiguinha Maria Laura tá nos ouvindo também. Abração para ela e o paizão Mariozão Botafoguense. Estão no bairro Cristalina Velha. Muito obrigado, Maria Laura. Alusão para você e para toda a sua família. Ela que nos ouve todos os dias. A Dinaí Moreira tá em Lusiânia. Grande abraço para você, Dinaí. Deixou aqui um áudio, vou ouvir já. Agradeço pela companhia, pelo carinho. A nossa amiga Eusimar, ela tá em Itajá. Falou, Nélio Rodrigues, eu descobri, ó. Eu sei que dupla é essa. Segundo a Eusimar, ela falou que descobriu. Então tá registrado aqui, Eusimar. Agradeço pela companhia. Valeu pelo carinho de todos os dias. Nossa amiga gente fina. A Sinira, ela tá em Itajá. Tá participando aqui também. Ela deixou o nome aqui de um trio, hein? Ela falou que é um trio. Será que essa história aqui tem a ver com trio? É uma dupla, minha amiga Sinira. Não tem nada a ver com trio, hein? E é uma dupla do estado de Goiás. É uma dupla do nosso estadão aqui. Então, um abraço para você, Sinira. A Antônia Campos está participando também. Nossa amiga Antônia deixou aqui um abração para Minelli Rodrigues, para todos os ouvintes da rádio. Desejando aqui, né, uma tarde abençoada, com muita saúde, muita paz e alegria para todo mundo, né, para todos os ouvintes da Serra Dourada. E ela falou que o Brasil vai ganhar de 3-1, né? O Brasil vai ganhar de 3-1, tranquilo. Falou assim que vai levar um golzinho, né? Será que vai levar um gol, Antônia? E depois vai virar? Ou será que vai estar ganhando de 3-0 e tomar um golzinho? Esperamos que esteja ganhando de 3-0 e tome um golzinho, né? Porque se tomar um gol depois, né, para virar, aí a sofrência é maior, né? Mais importante é ganhar. Grande abraço para você, Antônia.

gente boa toda a vida nos acompanhando em Aciara. Agradecer pela companhia, pelo carinho de sempre. A Jaqueline está em Aciara também nos ouvindo, hein? Grande abraço para você, Jaqueline. Laudilene participando aqui também. Grande abraço, Laudilene, nos ouvindo todos os dias. Ela e o Enzinho do Vascão. Então, um abraço, Enzinho. Te agradeço pela companhia, pelo carinho de sempre, hein? Então, você que tá ligado, fica à vontade, participe e responda a nossa charadinha, hein? É uma dupla do Estadão de Goiás. E eu coloquei a charada aqui com três músicas da dupla, hein? Presta bem atenção. Espaço utilizado para expor roupas e produtos em uma loja para atrair a atenção das pessoas. Verbo chegar no passado. 15ª letra do alfabeto. E o astro rei do universo. Lembra uma canção da dupla. Expressão usada ao conhecer alguém. Expressão que indica educação e gentileza. Lembra outra canção da dupla. Que dupla é essa, hein? Fica à vontade. Dê a sua resposta. Agora tem Maurício Eduardo, solteira no mundo.

tempo. 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Aí o som do Bruno e Marrone, A Culpa é Sua. Teve ainda Eduardo Costa na Rua e Maurício Eduardo, Solteira no Mundo. Fica à vontade, participe, mande sua mensagem, seu abraço através do nosso WhatsApp 629-8480-8453. Participe aqui da nossa programação. Fica aí, o intervalo é rapidinho e eu volto já.

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Agora são 4 horas e 38 minutos nessa tarde maravilhosa de quarta-feira, meio da semana. Quarta-feira, dia 24 de junho de 2026. E você curtindo aqui o nosso Tocando Sucesso, muito obrigado pelo carinho, seja em casa, na rua, no trabalho, nos ouvindo através do aplicativo, no site, na Parabólica, você que nos ouve pela primeira vez, seja bem-vindo, você que nos acompanha todos os dias, agradeço muito pelo carinho, alusão para você comerciante, está aí na loja, no seu estabelecimento comercial nos ouvindo, curtindo a Serra Dourada, agradeço aí pela sintonia, né? Abração para todos os comerciantes, todos os lojistas e você, amigo cliente, está aí nesse momento, né? Comprando, fazendo negócio e ouvindo a Serra Dourada.

0: Agradeço aí pela sintonia. E aí, já descobriu quem vai cantar no nosso trio sertanejo? Daqui a pouquinho, 6 horas, tem trio sertanejo. E hoje a dupla é essa aqui, ó. 3 músicas da dupla, hein? Essa dupla, que é uma dupla goiana. Uma dupla do Estadão de Goiás. Espaço, a primeira dica, hein? Cada dica dessa é uma música. Cada dica que eu tô passando aqui é uma música da dupla. Espaço utilizado para expor roupas e produtos em uma loja para atrair a atenção das pessoas. Aquele espaço lá, né, que fica as roupas, como é que é o nome, hein? Quando você passa em frente a uma loja, no shopping, na rua, aí você olha lá, fala assim, ah, olha lá, aquele sapato bonito, né, aquela blusa, aquela roupa, como é que é o nome daquele local ali? Tem um nome, né? Se você descobrir o nome, evidentemente, vai descobrir que dupla que é. Outra dica, essa aqui, ó, o verbo chegar no passado, pensa aí, ó, verbo chegar no passado. 15ª letra do alfabeto. Astro Rei do Universo. É uma canção da dupla, hein? Quantas notas aí, Maestro Zezinho? E aí, quantas notas para você matar essa, hein? Quantos? 3 notas? Ah, 3 notinhas você mata essa aí. Então manda a resposta para mim aqui, ó. A outra dica é essa aqui, ó. Expressão usada ao conhecer alguém. Expressão que indica educação e gentileza. É outra canção da dupla. Tô falando de quem, hein? Que dupla é essa? É uma dupla que canta muito, hein? Os caras cantam muito. Manda a resposta para mim aqui, dê o seu chute. A nossa amiga Marcinha Pinheiro tá aqui. A Marcinha tá mandando aqui abração para todo mundo, né? Deixou o áudio aqui pra gente. Minha amiga Marcinha, seja bem-vinda.
1: Boa tarde, meu amigo Nébio.
0: Boa tarde, joia.
1: Um abraço para nossos amigos Vascaíno, Marcelo, Boca Fotógrafo, primo professor Marcos, Maria Laura, né? Mari, Antônio Marcos, sim. Vamos aí, né?
0: É
1: eu
0: isso
1: coloquei
0: aí,
1: o nome da minha dupla aí, ó. É? Olha aí, vê
0: será
1: se é essa
0: é?
1: Aí.
0: Será
1: eu
0: que
1: já
0: é essa
1: tive
0: dupla?
1: A ajuda da minha filha, será que eu acertei?
0: Ó, a filhona tá lá, hein? Tá lá dando aquela força. Marcinha, será que você acertou? Deixa eu repetir a dica aqui, ó. Uma dica importante. Essa dica aqui mata a charadinha de vez, hein? Aí você achando o nome da música, você vai achar os cantores. Então, a dica é essa aqui, ó. Verbo chegar no passado. 15ª letra do alfabeto. E o astro rei do universo. É uma canção da dupla. Somando aí, né? Cada um desses itens, você vai chegar a uma canção dessa dupla. Que dupla é essa, hein? Será que a Marcinha acertou? Tá lá junto com a filhona lá, né? Pesquisando. Então, abraço pra você, Marcinha. Agradeço pela companhia. Leidiane Tomás tá participando aqui também. Ela respondeu. Falou, Nélio Rodrigues, a dupla é essa. E eu gosto muito dessa dupla, hein? Essa dupla é maravilhosa. E ela colocou o nome das músicas aqui, ó. O nome de cada uma. Então, um abraço, Leidiane. Agradeço pela companhia, pelo carinho. Nossa amiga Gláucia tá participando aqui também. Tá em Cristalina. Grande abraço, Gláucia. Acompanhando aqui a nossa programação. Ela deixou o nome da dupla aqui em áudio, hein? E eu não vou passar aqui, porque senão, né? Se tiver certo, aí o pessoal vai copiar. Se tiver errado, pode influenciar também a galera a errar. Eu vou dar uma dica aqui. Sempre falo, pessoal, quando você mandar um áudio, aí você manda seu áudio normal, né? Manda o seu abraço, né? Manda o seu alô. Aí você coloca o nome da música em off. Manda outro pedacinho aí, ó. Manda o nome da dupla. Ó, acho que é essa dupla aqui. Aí você manda só um pedacinho aqui. Aí depois pra mim ouvir. Porque se o pessoal ouvir, pode copiar. Porque antigamente era assim, né? Eu fazia desse jeito. Aí eu falava, aí de repente tava uma dupla aqui, né? Tava a dupla... Rio Negro e Solimões, um exemplo, né? Tava aqui, aí na primeira dica a pessoa já descobria. A pessoa falava assim, ó, essa dupla de hoje é Rio Negro e Solimões. Aí eu colocava no ar. Aí a pessoa, todo mundo ia no embalo daquela pessoa. Falava, Rio Negro e Solimões, Rio Negro e Solimões. Aí no final todo mundo acertava, né? Ninguém errava, ninguém errava. Porque todo mundo ia copiando ali a resposta do outro, né? E tinha vezes que tava errado também, né? Algumas vezes tava errado. O pessoal, acho que é essa dupla aí, né? Eu acho que essa dupla, aí todo mundo depois, né? Chico Rei Paraná, e todo mundo depois no final, não era nada de Chico Rei Paraná, mas todo mundo copiou a resposta errada do outro. Aí eu resolvi, né, mudar aqui o padrão aqui do nosso trio sertanejo. Então, fica aí, né, essa dica pra você. Manda o seu áudio em off, né? Manda o seu áudio aqui pequenininho com o nome da dupla, separado aqui do seu áudio que você vai mandar aí o seu alô. Beleza? Fechou? E o nosso amigo Júlio César Corrêa tá aqui, ó. Júlio

0: César falou, Nélio Rodrigues, descobri, rapaz, né? Fiz uma pesquisa aqui, uma varredura. Custou, mas eu descobri aí, rapaz. Essa dupla, segundo o Júlio, ele falou que descobriu. Será, Júlio? Será que ele descobriu? Então, um abraço aí, meu amigo Júlio, gente boa. Eusimar Martins está aqui também, nos ouvindo. Ela falou, Nélio, essa dupla aí, ó. Segundo a Eusimar, que tá em Itajá, ela falou que é. Essa dupla, será que é? Será que são eles? E o nosso amigo Fiotão, rapaz, saudade do Fiotão. Fiotão, seja bem-vindo aqui, meu amigo.
1: Boa tarde, meu amigo Nélio Rodrigues.
0: Boa tarde.
1: É Fiotão da Fazenda Caetano, Recanto Sertanejo, município de Lusiânia. A dupla sertaneja é Edson Hudson.
0: Será?
1: O universo do céu é nosso criador. Edson Hudson. E depois você manda um modão deles aí pra mim, Edson Hudson. E manda um alô na Fazenda Piancó, Rony Rodrigo, Júnior Camila, Fazenda Indaiá, Serginho Rodrigo, Serginho Barrão e Dinei.
0: Beleza.
1: Desculpa, segundo aí,
0: meu amigo. Valeu, meu amigo. Valeu, meu amigo Fiotão. Um abração pra ele e a Dinaí, né? Nossa amiga Dinaí Moreira. Estão em Lusiânia, aí na Fazenda Piancó. Muito obrigado pelo carinho, grande Fiotão. Fiotão colocou aqui Edson e Hudson. Fiotão. É uma dupla do Estadão de Goiás, hein? Edson e Hudson não são de Goiás. Então, Fiotão, coloquei aqui o nome de uma dupla, né? Edson e Hudson, mas é uma dupla do Estado de Goiás. Então, Fiotão, aquele abraço. Muito obrigado aí pela sua sintonia, pelo carinho de todos os dias, né? Fiotão, gente finíssima. Antônia Campos falou que descobriu aqui. Ela falou, Nélio Rodrigues, foi meio complicado, meio difícil. Fiz uma pesquisa e consegui chegar ao nome da dupla, segundo a Antônia, né? A Antônia colocou aqui, né? Falou, ó, descobri aí, né? Que dupla que é. Então, um abraço para você, minha amiga Antônia Campos. Agradeço pelo carinho, pela sintonia de todos os dias, hein? Antônia, gente fina. Sinira tá participando aqui também, a nossa amiga Sinira. Ela também colocou aqui Edson e Hudson. Sinira, é uma dupla do estado de Goiás, hein? Edson e Hudson não são do estado de Goiás. Então, é uma dupla goiana, né? Uma dupla do Estadão aqui, do Estadão de Goiás. Marcelão Vascaíno falou que descobriu, falou, Nélio Rodrigues, eu fiz aqui, né, uma varredura e consegui descobrir que dupla é essa. Foi complicado, mas cheguei. E ele falou que pode registrar aí, né? Então, um abraço, meu amigo Marcelão, te agradeço aí pela companhia, nos ouvindo todos os dias. Gente finíssima, né? Torcedor do Vascão, Vascão que tá lá, né, naquela situação complicada, Pedrinho fora, né? É, o Vasco aí passando por uma turbulência em plena Copa do Mundo. Ei, Marcelão, o Vasco não te dá sossego, hein, rapaz? Você tá doido. Aline Alves tá aqui também, tá em Cocalzinho. Alô, Aline, gente boa. Tá nos ouvindo, hein, curtindo a programação. Muito obrigado, Aline, pelo carinho, pela sintonia. E já já mais participações. Agora tem Zé Felipe, Ruim de Coração, 13 pra...

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Agora faltando 7 para as 5. Jean Giovanni, 1, 2, 3. E você curtindo aqui a nossa programação nessa tarde maravilhosa de quarta-feira, meio da semana. Muito obrigado a todo mundo pelo carinho. 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Quem vai ganhar essa Copa de 2026, hein? Qual seleção tem mais potencial, mais bala na agulha para ganhar essa Copa de 2026? Quem você acha que vai ganhar? O Brasil joga hoje, né? Contra a Escócia. O Brasil, né, entra em campo 19 horas. Já tivemos aí vários jogos envolvendo várias seleções, né? Portugal, Argentina, Inglaterra, que passou ontem um aperto, né? Não conseguiu ganhar. Teve um pênalti lá, hein, rapaz? Teve um pênalti lá com o Luizão, que o VAR, né, ignorou, né? Foi pênalti, claro, né? E aí o VAR ignorou.

0: né? A Inglaterra poderia ter perdido o jogo. Já tivemos aí várias seleções, né, favoritas aí, ganhando seus jogos, passando aperto. E aí, quem vai ganhar essa Copa de 2026? É a nossa amiga Lucileide Amorim, ela está em Aciara nos ouvindo, ela falou que é argentina, né? A Lucileide Amorim, mandando aqui um abração para todo mundo que está ouvindo, para a nação rubro-negra. Segundo a Lucileide, a Copa, quem vai levar é a Argentina. Grande abraço para você, Lucileide, agradeço pelo carinho. Quem também está ligada conosco aqui é a nossa amiga Daniele, Daniele Cristina, ela que está em Caldas Novas, hein? Grande abraço para você, Daniele, curtindo a rádio nos 90,7. A Vanita em Aciara, está nos ouvindo. Ela falou, Nélio Rodrigues, hoje está complicado, hein? Está difícil, fiz uma pesquisa aqui, mas até agora, né, o negócio não está rendendo. Mas ela colocou o nome de umas duplas aqui, é uma dupla goiana, uma dupla do Estadão de Goiás, hein? Segundo ela, ela falou que está complicado. Mas vai pesquisando aí, minha amiga Vani, eu sei que você, né, é fera aqui no trio e até o final vai descobrir que dupla é essa, hein? A dica, eu repito aqui, ó, uma dica importante, hein? Expressão usada ao conhecer alguém. Expressão essa que indica educação e gentileza. Lembra uma canção da dupla. Pensa bem aí, ó, você que tá ouvindo, hein? Expressão que você usa no seu dia a dia, no convívio com as pessoas, quando você conhece alguém. Essa expressão, ela indica educação e gentileza. E é uma canção da dupla. Outra canção conhecida é essa aqui, ó. Verbo chegar no passado. Pensa bem, hein? Verbo chegar no passado. A 15ª letra do alfabeto. Vai lá e pesquisa, ó. 15ª letra do alfabeto. Verbo chegar no passado. 15ª letra do alfabeto e o Astro Rei do Universo. Essa dica lembra uma canção dessa dupla. Eu gosto muito dessa música, hein? Essa música eu gosto demais dela. É uma música boa demais, hein? Que dupla é essa? Manda sua resposta pra mim aqui. Diga, hein? Quem vai cantar no nosso trio de hoje, hein? Tem mais aqui, né? Tem aqui o nosso amigo, o grande Reinaldo, hein? Reinaldo Gente Fina, tá participando aqui também. Alô, Reinaldo! Seja bem-vindo, meu amigo.
1: Boa tarde, né? Reinaldo.
0: Boa tarde.
1: Mano, meu QI hoje tá fraco, eu não consegui descobrir qual o nome da dupla.
0: Não pegou o fio da meada, não?
1: Abraço a todos hoje.
0: Valeu, Reinaldo. Grande Reinaldo. Reinaldo falou que não conseguiu descobrir, não, hein? Mas eu tenho certeza que o Reinaldo vai descobrir, hein? É uma dupla do Estadão de Goiás, hein? Que dupla é essa? Agora tem música bonita com Renato e Rafael.

0: Serra Dourada, Rádio Que Bom Ouvir. Aí o som do Fred Fabrício. Te amar é meu talento. Antes, Renata e Rafael, Quando Eu Amo. Quem gosta muito dessa música é nossa amiga Antônia Campos, hein? Antônia falou, Nelly, essa música é boa demais. Então, Antônia, né? Essa música aí, né? Que você uma vez pediu aqui, eu falei, rapaz, essa música é boa, hein? A Antônia que alertou aqui, né? Eu não tinha prestado atenção quanto a música é boa. Então, um abraço pra você, minha amiga Antônia. Fica aí, intervalo chegando e já já tem muito mais aqui na Serra Dourada. E já descobriu quem vai cantar no trio sertanejo? Ainda não? Uma dica, essa aqui, ó. Espaço utilizado para expor roupas e produtos em uma loja para atrair a atenção das pessoas. É uma música da dupla, hein? Que espaço é esse? Como é que chama aí? Quando você passa numa loja e vê esse espaço, hein? É esse espaço mesmo aí.
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2: A seleção brasileira sofreu ontem um atraso de 3 horas em sua viagem de Nova York para Miami, onde hoje o Brasil enfrenta a Escócia a partir das 7 horas da noite pela terceira rodada da Copa do Mundo. Os jogadores treinaram normalmente no CT Red Bull New York e partiram para o aeroporto. Porém, por conta de condições climáticas adversas e depois por um intenso tráfego aéreo, os jogadores tiveram que ficar cerca de 3 horas dentro da aeronave. Só no início da noite foi que a delegação do Brasil conseguiu chegar em Miami. Inclusive, a entrevista coletiva do atacante Matheus Cunha, que estava programada para acontecer ao mesmo tempo da fala do técnico Carlo Ancelotti, foi cancelada. Apenas o treinador da seleção brasileira falou às vésperas da partida contra os escoceses. O detalhe é que o técnico da seleção brasileira

0: escondeu o jogo e não deu mostras do que vai ser a escalação do Brasil. A tendência é que logo mais às 19h, a seleção brasileira esteja em campo com Alisson, Danilo, Marquinhos, Gabriel Magalhães e Douglas Santos, Casimiro e Bruno Guimarães, Lucas Paquetá, Rayan, Matheus Cunha e Vinícius Júnior.
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5:09, 5:09 nessa tarde linda, maravilhosa de quarta-feira, meio da semana, 24 de junho de 2026. Essa quarta-feira especial, né? Dia de jogão da seleção. Daqui a pouco, 19 horas, tem o Brasil em campo. Brasil e

0: Pô, sim. E o pessoal apostando aqui, né? Tem uma galera jogando aqui 2x0, 3x1, 1x0. Mas o importante é ganhar, né? Tem que ganhar, né? Tem que ganhar pra terminar em primeiro lugar no grupo. Pra pegar aí, de repente, né? Um adversário, né? Porque não existe adversário fácil. O Brasil pode cair aí com a Holanda ou com o Japão. Não vai ter jeito de escapar, não, né? É Holanda ou Japão na outra fase, né? Então, mas tem que terminar em grupo. Tem que terminar em primeiro lugar no grupo pra terminar com moral, né? Terminar com moral, porque a seleção brasileira, para muita gente aí, subestimando a seleção, né? Falou, o Brasil não é mais o mesmo, né? Já foi, já era, não é mais, né? Não ganha mais nada. E temos que, né, valorizar a nossa seleção. E eu tenho certeza que o Brasil hoje vai ter uma virada de chave, vai apresentar um bom futebol, vai ganhar bonito e vai chegar na próxima fase, na 16avos, né? Que é a fase nova aí da Copa do Mundo. Agora tem 48 seleções, né? Então tem uma fase a mais, né? 16avos. Para depois cair ali na fase oitava de final. Então vamos torcer, né? Brasil em campo, 19 horas. E vamos que vamos. Deixa eu mandar abração aqui para nossa amiguinha Maria Laura. Maria Laura tá ouvindo. Falou, Nelly, tô aqui ouvindo, curtindo a Serra Dourada, junto com meu paizão Mariozan Botafoguense. E quero mandar um abraço para você, meu amigo Nélio Rodrigues. Muito obrigado, minha amiguinha Maria Laura. Pro Helder Naasson, grande Helder, né? Companheirão aqui da Serra Dourada. A Mari na Vila Andrade, nossa amiga Mari. Marcelão Vascaíno. A locutora local da Serra Dourada em Cristalina, Estela Mares. A nossa companheira aqui, né, de Goiânia, Grazi Tavares. Para Marcinha Pinheiro, nossa amiga Marcinha, gente fina. Professor Marcos, né, também nos ouvindo. Ela manda abração pro Tenente Vasco. Pro Sargento Milagre, o Lobo Apaixonado, Boca Fotógrafo na Chácara é o Amor, a professora Paula, que está nos ouvindo em São Miguel, está mandando aqui também para Tamires, a Tamires Tavares, para sua família, manda abração aqui para Olga, né, e família, Gisele, para Vânia Tavares, o José Davi, né, nosso companheiro José Davi, a Vânia Tavares. E manda abração pra todo mundo que tá ouvindo. Ela falou que o palpite dela pro jogão de hoje é 3x0, hein? Brasil 3, Escócia 0. E ela chutou aqui o nome de uma dupla, hein? Será que tem a ver, Maria Laura? Será que é essa dupla aqui? Ela falou que é, né? Então, abração pra nossa amiguinha Maria Laura, nos ouvindo em Cristalina, no bairro Cristalina Velha. E falando em Cristalina, abração pro nosso amigo Carlão, né? Carlão e a Mirani. Um abração, Carlos Mirani, agradeço vocês aí pelo carinho, nossa amiga Ayla, aí no salão também ligada, grande abraço, Ayla, que todos os dias nos acompanha. Quem também está nos ouvindo é o nosso amigão, o Santos Corretor, voz de ouro, hein? Está no Jardim Gá, grande Santos, Alessandra Rosa, está na Fazenda Cedro, acompanhando a gente também, grande abraço para você, Alessandra, agradeço pela companhia, ela, o esposo Edinaldo, os filhos a Julie e o Lucas Gabriel, curtindo a Serra Dourada. E o Valdivino, grande Valdivino, companheirão, né, gente finíssima, ele tá nos ouvindo em Itaberaí, tá lá no ralo trabalhando, né, com a mão na massa e tá ouvindo a Serra Dourada. Ele falou, Nélio Rodrigues, a dupla de hoje é essa aí, segundo o Valdivino, ele tá lá junto com o Vanderlei trabalhando e falou que a dupla que vai cantar no trio sertanejo é essa dupla. Será que são eles, Valdivino? Valdivino falou que é, né, falou que pesquisou e descobriu que a dupla é essa. Então, Valdivino, grande abraço, abração para você, pro Vanderlei, estão sempre aí nos acompanhando, né, com o radinho ligado na Serra Dourada, estão em Itaberaí. Valeu pelo carinho. A Vani colocou outra resposta aqui. Vani, será que são eles? A Vani colocou aqui, né? Então tá registrado aqui, minha amiga Vani, gente boa toda vida. A Marcelina Palmeira também tá nos ouvindo, hein? Nossa amiga Marcelina, gente boa, tá ligada. Alô, Marcelina!
1: Boa tarde, Nelly Rodrigues.
0: Boa tarde.
1: Meu nome é Marcelina, de Cocalzinho de Goiás. Opa,
0: seja bem-vinda.
1: Estou aqui na escuta aqui do programa.
0: Valeu.
1: Fazendo aqui uma canjicada.
0: Ó, aqui. Tô vendo aqui,
1: ajeitando,
0: hein,
1: aqui umas lenhas para fazer uma fogueira. Que mais tarde tem um jogão, né?
0: É, daqui a pouquinho, às 7 horas.
1: Meu placar eu vou colocar aqui, 3x1 pro Brasil.
0: 3x1.
1: Boa tarde.
0: Segunda Marcelina.
1: Um abraço.
0: Segunda Marcelina Palmeiro, placar, né, que ela chutou aí, 3x1, né? Ela que tá lá fazendo uma canjicada. Já preparou as lenhas para a fogueira, né? Já tá lá para aquecer, né? Porque vai, a temperatura vai caindo. E aí ela falou, ó, já tem uma fogueirinha aqui, já preparada. Eu lembro muito de fogueira, quando era menino. Aí fazia fogueira, aquela fogueirinha, né? Caprichada. Aí quando ficava assim, né? Só a brasa, pegava ali uma batata doce, né? Aquela batata doce, jogava lá no meio, deixava ela assando, né? Pegava um milho, jogava lá. E ficava brincando.

0: colocando lá, né? Deixando, né, a batata assar, literalmente. O pessoal fala assim, ó, a batata da pessoa tá assando. Então, literalmente, a batata ficava ali assando depois daquela batata doce, né? A gente tirava ali e ficava realmente deliciosa, hein? Bons tempos da fogueirinha, hein? Fogueirinha de São João, que beleza! Então, um abraço, minha amiga Marcelina Palmeira. A Sinésia Nogueira tá aqui ligada. Alô, Sinésia!
1: Boa tarde. Boa tarde. O Brasil vai fazer 3-3.
0: 3-0, acho que é 3-0, né? Então, um abraço pra você, minha amiga Sinésia Nogueira. Agradeço pela participação, pela sintonia. Curtindo aqui o nosso Tocando Sucesso. Alôzão também aqui especial, né? Pro nosso amigão Caio, que tá em Conceição da Barra, no Espírito Santo. Hein? Grande Caio, gente finíssima. Acompanhando aqui a Serra Dourada no nosso aplicativo. E o Dinho tá em Penápolis, interior de São Paulo, também ligadão. Grande Dinho, hein? Gente finíssima, nos ouve todos os dias. E as dicas para você descobrir a dupla do trio sertanejo são essas aqui, ó. Verbo chegar no passado. Pensa aí, ó. Verbo chegar no passado. A 15ª letra do alfabeto. Pesquisa aí, ó. 15ª letra do alfabeto. E o astro rei do universo. Essas três somatórias vai chegar numa música da dupla. Uma música muito conhecida. Eu gosto muito dessa música, hein? Verbo chegar no passado, 15ª letra do alfabeto e o astro rei do universo. Essas três dicas é o nome de uma música da dupla e espaço utilizado para expor roupas e produtos em uma loja para atrair a atenção do público, das pessoas que estão passando, no shopping, na calçada. Aí tem ali um manequim, né? Tá lá o manequim e aí fica ali exposto, hein? O nome daquele local, como é que é? É esse local aí, ó. É o nome de uma música da dupla, hein? Manda ver aí, diz pra mim que dupla é essa. Agora tem Elis Justi.

Toca aqui na Serra Dourada, em modão aí com André Andrade, Faixa Amarela, antes ele Just Call Girl. E você curtindo aqui a nossa programação, muito obrigado pelo carinho. Você que tá aí no seu aplicativo, tá no aplicativo da Serra Dourada, nos ouvindo aí no seu smartphone. Você, amigo motorista, muito obrigado pela carona, hein? Tá aí no caminhão, na carreta, no ônibus, na van, no veículo de trabalho, de passeio, tá cruzando o Estadão de Goiás, ouvindo a Serra Dourada. Agradeço pela companhia, pelo carinho, que Deus te abençoe e te conduza ao seu destino com muita paz, com muita alegria. Você comerciante, valeu pelo som ambiente na Serra Dourada. Você que está nos ouvindo pela primeira vez, seja muito bem-vindo aqui à rádio, que é bom ouvir. E você que nos ouve todos os dias, agradeço muito pelo carinho. E aí, já descobriu quem vai cantar no nosso trio sertanejo? A dupla tem a ver com essas três dicas aqui, ó. Expressão usada ao conhecer alguém. Expressão essa que indica educação e gentileza. Quando a pessoa, né, tá conhecendo a outra, ela chega ali no ambiente, aí a pessoa, né, chega ali e cumprimenta, aí ela vai e diz ali uma frase, né, como educação, como gentileza, ela vai e diz aquela famosa frase. É uma música dessa dupla, hein? Verbo chegar no passado, pensa aí, ó, conjuga aí, né, o verbo chegar no passado, a 15ª letra do alfabeto, vai lá e pesquisa, hein, 15ª letra do alfabeto, e o Astro Rei do Universo. Essas três aí formam uma música da dupla. Que dupla é essa? Nossa amiga aqui é a Ismênia. A Ismênia está na fazenda Nossa Senhora Aparecida, em Cristalina. Ela falou, Nélio Rodrigues, descobri, hein? Segundo a Ismênia, ela falou que descobriu. Grande abraço para você, Ismênia. Agradeço pelo carinho, pela sintonia. Maria Lopes está em Cocalzinho nos acompanhando. Grande abraço, Maria Lopes. Alusão para o nosso amigo Cleomar Moreira, do Moreiras Bar, ligadão. Grande Cleomar Moreira, nosso amigo Nego da Paz, tá no Bar da Paz em Cocalzinho, ligadão, hein? Grande Nego da Paz, aquele abraço, te agradeço pela sua sintonia.

0: E pelo carinho de sempre, quem também nos ouve aqui é a nossa amiga a Vânia Tavares e o José Davi, que estão em Cristalina curtindo a nossa programação. Grande abraço, Davi, Vânia Tavares, agradeço vocês aí pela sintonia. Bel Lavadeira também tá ligada. Alô, Bel Lavadeira, né? Gente boa toda a vida nos acompanhando, curtindo aqui nós tocando sucesso, agradeço pela companhia. A Vera Rodrigues está em Cocalzinho nos ouvindo todos os dias, hein? Abraço para ela, para os amigos Cocalzinho, o Gesley Flamenguista, Meio Metro, nosso amigo Selmin, né? Grande Selmin, Luiz Abreu, a nossa amiga Renildes, lá pertinho, né? 20 quilômetros, a nossa amiga Vânia Tavares, aliás, a Vânia não, perdão, né? A Vânia Alves, ela tá nos ouvindo em Corumbá de Goiás, né? Grande abraço para Vânia Alves e as netinhas, Aruna Gabriela e Amanda Gabriela, e também o vizinho, o grande Flaviano. Valeu, minha amiga Vânia Alves. E a Vera Rodrigues também tá nos ouvindo, tá lá em Cocalzinho. Alô, Vera Rodrigues, meu seja bem-vinda, minha amiga. Aqui,
1: tudo bem com você?
0: Beleza.
1: Que Deus nos abençoa muito.
0: Amém.
1: Manda a próxima música aqui para nós, estamos aqui escutando o seu programa, como de sempre, todos
0: valeu,
1: os dias.
0: Valeu, obrigado,
1: né?
0: Hein?
1: Não vou falar o nome de todas as pessoas, porque são muito. Tchau, obrigado.
0: Tchau, obrigado. Grande abraço para você, minha amiga Vera Rodrigues, agradeço pela companhia, nos ouve todos os dias. Alôzão para Diva Oliveira, nossa amiga Diva que tá em Posse, a Ana Sônia também nos acompanhando em Posse, a Vânia da Fazenda Brejinho, também ligada, hein? Grande abraço, Vânia. E nosso amigo Rubens Lopes também nos acompanha. O xará de sobrenome, né? O grande Robson Lopes, do Salão WR, também ligado. Abração para essa turma maravilhosa aí da nossa querida Iaciara e também os amigos aí de Posse. E agora tem Amado Batista, Borboleta Azul.

0: É desse jeito que a gente se ama, hein? Ei, modão, hein? Do ano de 1993, Christian Ralph, é desse jeito que a gente se ama. E Amado Batista, Borboleta Azul. E você curtindo aqui a nossa programação, muito obrigado pelo carinho. Aonde quer que você esteja ouvindo a Serra Dourada, receba o nosso abraço. E aí, já descobriu quem vai cantar o nosso trio sertanejo? Já descobriu ou não? A dupla de hoje tem a ver com essas dicas aqui, ó. Espaço utilizado para expor roupas e produtos em uma loja para atrair a atenção do público. Aquele espaço ali onde fica o manequim. Como é que é o nome, hein? É esse nome mesmo, hein? Verbo chegar no passado, 15ª letra do alfabeto e o astro rei do universo. Lembra outra canção da dupla. Expressão usada ao conhecer alguém. Expressão que indica educação, gentileza. Lembra outra canção da dupla. São três músicas, hein? E aí, quem vai cantar? Fica aí e eu volto já. Agora 5h34.
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0: Agora são 5 horas e 38 minutos. Nessa tarde agradabilíssima, maravilhosa, de quarta-feira, meinho da semana. E aonde quer que você esteja ouvindo, a Serra Dourada, sinta-se abraçada, hein? No aplicativo, no site, na parabólica, em casa, nos ouvindo aí no seu trabalho, no descanso. Você motorista, muito obrigado pela carona. Você que nos ouve pela primeira vez, seja bem-vindo. Você no comércio, muito obrigado pelo som ambiente, nas fazendas, chacras, na zona rural, nos sítios. Muito obrigado a todos que estão curtindo aqui a nossa programação. E já já tem trio sertanejo, hein? Com essa dupla aqui, ó. Espaço utilizado para expor roupas e produtos em uma loja para atrair a atenção das pessoas que passam. Seja no shopping, na galeria, na rua, tem lá aquele espaço onde você visualiza ali os manequins, hein? Você passa, olha ali, ó, que roupa bonita, hein? Aquela calça, né? Aquele sapato, tá lá o manequim, né? Ali, é aquele local que você olha e muitas vezes te atrai. Aí você olha lá o preço, fala, não, esse preço aí não, né? Aí você olha, não, esse preço aí tá bom. Aí você, né, se sente atraído por aquela promoção, por aquilo que você está vendo ali naquele local. Que local é esse, hein? Esse local é uma música da dupla. Então manda a sua resposta, hein? Abração aqui para todos que estão ligados, curtindo aqui a nossa programação. Agradeço pelo carinho, descansando ou trabalhando. E a nossa amiga Maria Amélia está nos ouvindo, né? Ela deixou o áudio aqui para gente. Alô, minha amiga Maria Amélia, seja bem-vinda.
1: Maria Mery, meu amigo, você tá bem?
0: Bom, beleza.
1: Um abraço, meus filhos, meus netos, meu marido Vão, todos vocês da Serra Dourada.
0: Valeu, obrigado.
1: Tem um jogo, né?
0: É, daqui a pouquinho, hein? Daqui a pouquinho. E...

0: 3x1 hoje.
1: 3x1. Ó, 3x1, hein?
0: Palpite. Meu marido me falou 3x1.
1: É o João, né? Grande João. Também, né? Então vamos torcer, hein?
0: Da Serra Dourada. Uma boa tarde para todos.
1: Valeu, minha amiga Maria Amélia. Valeu, agradeço pelo carinho. Maria Amélia chutou aí, falou que o placar vai ser 3x1, né? Ela e o esposo João cravaram aí 3x1. E o Marcelão Vascaíno tá aqui. Grande Marcelão.
2: Boa tarde, com alegria, meu amigo Nélio Rodrigues.
1: Boa tarde.
2: Clima de Copa do Mundo, jogão, rapaz, do Brasil.
1: Daqui a pouquinho,
2: vamos terminar
1: hein?
2: Em primeiro lugar essa Copa no Grupo do Brasil. É isso aí, Nélio. 3x1 pro Brasil. Fora as ameaças. Oh. Gol de Rayan. É isso aí. Vai ter gol de Rayan hoje.
1: Oh, rapaz, vamos torcer.
2: No lugar de Rafinha. É isso aí, Nélio. Boa tarde pra você, meu amigão.
1: Valeu, brigadão, Marcelão.
2: Melhor do Brasil. Minha esposa Laudilene, os filhos, o Anes, Henrique, Marcelo Neto, Leandro José. Marcão do Vascão.
1: Grande Marcão.
2: Para Bacana, Antônia Campos, Cleomar Moreira, Marcinha Pinheiro, Elizabeth Montevidio, Zé Carlos Bittencourt, Júlio César Correia, Cineza, Vandete, todos os ouvintes da melhor programação. Chama que é pressão, chama, aqui é Marcelo do Vascão, e chama que é pressão, é Marcelo Seleção.
1: É isso aí, Marcelão, tem mais aqui, ó, tem uma pedacinha.
2: A dupla que eu
1: coloquei,
2: 4h17,
1: será que
2: sem medo de errar, tá aí as três músicas, né, Lio?
1: Será, Marcelão?
2: Posso esquecer, um abraço pra minha amiga Maria Laura, e seu pai Mario Zan.
1: Beleza, Marcelão, muito obrigado pela participação, Marcelão, do Vascão e da Seleção. E abração pro Enzinho, hein? Enzinho do Vascão também ligado, hein? Grande abraço, Enzinho. E a nossa amiga aqui, a Daniele Cristina, tá participando aqui também. Ela falou, tô ligada, tô curtindo a programação, ela que tá em Caldas Novas, hein? Grande abraço para você, Daniele Cristina. Valeu pelo carinho. E abraço pro meu amigo Cledi, né? Cledi Leão, a esposa Camila, e a bebezinha, né, que chegou com muita saúde, a Maitê. Então, parabéns, meu amigo Cledi, né, Cledi Leão, companheirão, e a sua esposa, a Camila, e a bebezinha, né, que nasceu aí recentemente, a Maitê. Então, abração, Cledi, que Deus te abençoe, né, parabéns aí por esse presente, né, que Deus te deu. E a Adeilta, ela tá em Itajá também ouvindo, hein, nossa amiga Adeilta, ela falou, ó, o placar vai ser 4x1. 4x1, ó, Adeilta tá chutou um placar elástico aqui, né? 4x1. Então, um abraço, amiga Adeilta. Te agradeço pelo carinho, tá nos ouvindo em Itajá, terra boa, né? E a Bel Lavadeira tá aqui também, nossa amiga Bel Lavadeira. Seja bem-vinda, Bel Lavadeira.
3: Boa tarde, Nélia.
1: Bel boa Lavadeira. Tarde.
3: Ei, Nélia. Ah. A próxima música que vem aí é oferecida pra Aureni, a minha irmã. Tá te ouvindo, viu?
1: É.
3: Ela não perde agora beijou de mim.
1: Oh, que beleza, hein? Que continue.
3: Tchau, né? Bel Lavadeiro de Aciara, tchau.
1: Valeu, minha amiga Bel Lavadeiro, e pra sua irmã. Ela falou, a irmã tá invejando de mim, né? Agora vai ficar ouvindo o tempo todo. Então, eu agradeço, né? Então, abração, Bel Lavadeira. E a Lozão também aqui, especial pro nosso amigo, né? Gente fina, que tá nos ouvindo também. Ele falou, Nelly, também, todo que é a pera Serra Dourada. Sabe quem é? É o Zé Bira, rapaz. Zé Bira que não perde nem um tocando sucesso. Tá no Norte, Minas, no Vale de Jequitinhonha. Grande Zé Bira, muito obrigado pelo carinho, pela sua sintonia. E abração pro nosso amigo Betinho Flamenguista, também ligado. Grande Betinho, Zé de Vitor Açougueiro, a esposa Tia Si e o filhão Leandro acompanhando a gente, curtindo aqui o nosso Tocando Sucesso. Agradeço muito pela companhia de todos os dias. E agora tem um som aqui do Rio Negro e Solimões. Chora Viola!

0: Gustavo Mioto, senhoras e senhores.
1: Murilo Ruf, senhoras e senhores.
2: Serra Dourada, rádio que é bom ouvir. Aí a música bonita do Gustavo Mioto, participação do Murilo Ruf. Novo Sozinho, antes Rio Negro e Solimões. Chora Viola. E você curtindo aqui a nossa programação. Muito obrigado pelo carinho, aonde quer que você esteja ouvindo. E o nosso amigão aqui, o grande Laércio, né? Tá participando aqui conosco. Abração para você, Laércio. Ele que tá em Cristalina, acompanhando a programação da Serra Dourada. Abração pro PC, nosso amigo Paulo César, que tá em Morrinhos, hein? Grande Paulo César, aquele abraço. É, aliás, o Laércio, né? Ele tá nos ouvindo aqui. Ah, rapaz. Abração também pro Luiz Ângelo. Ele tá mandando aqui abração para todo mundo, para toda a galera. Luiz Ângelo, que tá em Cristalina, né? Grande Luiz. Cleomar Moreira tá aqui também. Alô, Cleomar Moreira. Gente boa, gente fina.
3: Alô, Nero Rodrigo. Boa tarde.
2: Boa tarde.
3: Aqui, já coloquei a televisão aqui. Aqui fora, aqui no bar. Aqui no Moreiras Bar. Televisão zona grande, a telona aqui. Tô assistindo o jogo.
2: Ô, oh, bom demais, hein?
3: É, tomou um quiçor. Tô aqui sintonizado, meu brother. Cleomar Moreira, aqui no Moreiras Bar.
2: Valeu.
3: Hoje o Brasil se ganhar de 2-1, viu? Se morre. Hoje não tem mais time ruim não, viu? Todos os times é bobo.
2: Não tem bobo mais não, né, Cleomar Moreira? Cleomar Moreira tá certinho, rapaz. Hoje em dia não tem mais time bobo não, né? Ontem, Gana jogou aí, né, contra a Inglaterra. Só não ganhou porque o juizão lá, né, o VAR, deu uma mãozinha lá pra Inglaterra, hein? E o nosso amigo aqui, o Valdinei, também tá aqui. Alô, Valdinei! Seja bem-vindo.
4: Alô, Nélio Rodrigues. Só nós aqui de novo.
2: Opa, seja bem-vindo.
4: Do MS, Campo Grande, Mato Grosso do Sul, que estamos aqui na Fazenda Vista Verde aqui.
2: Valeu,
4: na
2: hein?
4: Escuta. Toca pra nós aí, Coxa de Retalho com as irmãs. Galvão. Positiva. Ofereço pra todos vocês da rádio aí. E um bora pra cima, né? Hoje é Brasil,
2: aí.
4: Né?
2: Cabeça. Brasil, é isso aí.
4: Os 2-0 tá bom pra nós, né?
2: Não, tá bom demais, hein?
4: Abraço pra todos vocês, fica com Deus.
2: Valeu,
4: bora, bora.
2: Valdinei.
4: Tamo aqui já finalzinho de tarde, né? Escuta, na rádio que só toca modão, rádio Serra Dourada.
2: Só modão, abraço. Hein? Só moda boa, moda caprichada é aqui na Serra Dourada. Nossa amiga Alessandra tá aqui participando, ela falou, Nélio Rodrigues, hoje tá difícil, hein? Será, Alessandra? Será? A dupla de hoje tem a ver com essa dica aqui, ó. Expressão usada ao conhecer alguém, que indica educação e gentileza. E aí? Essa expressão é muito conhecida, hein? Quando você chega na pessoa, né? E diz lá, né? Aquela frase muito famosa, né? Que o pessoal diz quando conhece alguém, quando chega alguém no ambiente, né? Você não conhece, ali você cumprimenta a pessoa e diz aquela frase famosa. Então, abraçou meu amigo Valdinei. Valdinei falou aqui, Irmãs Galvão, né? Eu procurei aqui, não achei não, achei com as marcianas. Então, vai pra você, meu amigo Valdinei. Coxa de Retalhos. Daqui a pouquinho, Trio Sertanejo.

Serra Dourada, modão, hein? Felipe Falcão aqui no nosso Tocando Sucesso. E aonde quer que você esteja ouvindo, muito obrigado pelo carinho. E aí, já descobriu o que vai cantar no nosso trio?

0: E o sertanejo, a dupla de hoje tem a ver com essas três dicas aqui. Eu passei três dicas para você, que são três músicas da dupla, hein? Expressão usada ao conhecer alguém, que indica educação, gentileza e lembra uma canção da dupla, hein? Verbo chegou. É o verbo chegou, a 15ª letra do alfabeto, e o astro rei do universo lembra outra canção da dupla. Espaço utilizado para expor roupas e produtos em uma loja, num estabelecimento comercial que você visualiza ali, vê, né? Vê ali os sapatos, as roupas, tem lá o manequim, como é que é o nome daquele local, hein? Sabe o nome? É esse local aí, é o nome de uma música da dupla, hein? Tá chegando aqui a piada e eu volto na sequência com o Trio Sertanejo.
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0: Agora são 6:02, no ar aqui o nosso Trio Sertanejo, o quadro que é sucesso em nossa programação, de segunda a sexta, às 18 horas, sempre trazendo convidados especiais para cantar bonito na Serra Dourada, nesse dia, né, especial, 24 de junho de 2026, daqui a 58 minutos, tem a seleção brasileira em campo, hein? Haja coração, amigo, né? Ei, jogão, hein? Daqui a pouquinho, hein? Agora tem o nosso Trio Sertanejo. E a dupla de hoje tem a ver com as dicas aqui, ó. Espaço utilizado para expor roupas e produtos em uma loja para atrair a clientela, atrair as pessoas que passam. Como é que é o nome daquele local? É a vitrine, né? Vitrine. Verbo, aquele verbo conhecido, né? O verbo chegou, a 15ª letra do alfabeto, e o astro rei do universo lembra outra canção da dupla, né? Chegou, 15ª letra do alfabeto, que é o O, mas o astro rei do universo é o Sol, né? Chegou o Sol, é outra canção da dupla. Expressão muito usada ao conhecer alguém, essa expressão, né, que todo mundo diz, né, no dia a dia, quando você vai conhecer alguém ali, né, você sempre fala o quê? A pessoa chegou, você não conhece a pessoa, eu sou o Nélio Rodrigues, aí a pessoa fala, ó, prazer, né, sou o João. Aí eu falo, ó, muito prazer, João, em te conhecer. Muito prazer, então, muito prazer. Então, três canções da dupla, Vitrine, Chegou o Sol e Muito Prazer. Que dupla é essa? E quem acertou? Deixa eu falar quem acertou aqui, né? Depois eu falo o nome da dupla. A Marli, ela, que é de Rio Quente, acertou às 4h14, foi a primeira aqui a cravar, né? A Marli de Rio Quente, Marcelão Vascaíno às 4h17, Eusimar Martins de Itajá às 4h19, Laudilene às 4h21, Enzinho do Vascão às 4h23, Júlio César Correia cravou aqui às 4h26, a Leidiane Tomás também juntinho com Júlio César às 4h26, Antônia Campos às 4h35, nosso amigo Valdivino de Itaberaí às 5h02, a Ismênia de Cristalina às 5h18 e a Alessandra Rosa de Luziânia, tá na Fazenda Cedro, cravou aqui às 5h23. Quem vai cantar? São eles, hein? Zé Henrique e Gabriel. São eles, hein? Zé Henrique e Gabriel que vão cantar aqui no nosso Trio Sertanejo. Então, parabéns aí, né? Pra Marli, Marcelão, Eusimar, Laudilene, Enzinho, Júlio César, Leidiane Tomás, Antônio Campos, Valdivino, Ismênia e Alessandra. Então, vamos ouvir, hein? Parabéns aí pra galera que decifrou aqui o enigma, hein? É, rapaz, esse enigma hoje tá complicado, hein? Mas a galera, essa galera é inteligente demais, hein? Então, um abraço pra turma aí. Acertou, então vamos ouvir!
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1: Serra Dourada, a rádio que é bom ouvir. Foi então nosso trio sertanejo hoje com Zé Henrique e Gabriel, hein? Cantaram bonito. Essa música é bonita demais, hein, rapaz? O que combina comigo é você. Que letra, hein? Sensacional. Você ouviu também o som aí do Zé Henrique Gabriel, Você é a Dona do Meu Coração, outra música sensacional. E a música O Brasil Tá Cheio, né? Com a participação do Gino e Geno. E falando em Brasil, daqui a pouquinho, né? 19 horas, daqui a 45 minutinhos, tem Brasil em campo, hein? Brasil e Escócia.

0: jogão de bola, hein? Todo mundo na torcida, a galera apostando aqui, né? Com o placar aqui de 3-1, o placar de 3-1 tá ganhando, hein? Então vamos torcer, esperamos que o Brasil apresente um bom futebol e ganhe esse jogo aí da Escócia, termine em primeiro lugar no grupo e que venha o próximo, né? Então vamos torcer, já já as mais, segunda edição, e o Trio Sertanejo volta amanhã às 18.
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0: Mais segunda edição, a contagem regressiva das melhores da Rede Serra Dourada nessa noite linda de quarta-feira, meio da semana. Dia de jogão, hein? Daqui a pouquinho, Brasil e Escócia.
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2: Número 12.
0: Xande Avião e Henrique Juliano.

0: Serra Dourada, a rádio que é bom ouvir, agora 6h28, você curtindo as mais. Danilo e Davi, não mexe nas minhas gavetas.
1: Número 9.
0: Chegue Vitor Hugo, beijei a cura.

Aí o som do Cleiton Romário e Zenete Cristiano, Não Namora, música 8 aqui das mais, e você curtindo aqui a nossa programação, na sua boa e ótima noite, e daqui a pouquinho, 7 horas da noite, tem Brasil e Escócia, hein, jogão de bola, vamos torcer, né, com muita fé, com aquela energia positiva, e tenho certeza que o Brasil vai ganhar esse jogo, hein, meu placar é 2-0, e o seu placar, qual é, hein, 3-0? Ah, 2-0, 1-0? Empate, jeito nenhum, né? Derrota nem vi. Então vamos torcer. Daqui a pouquinho tem Brasil e Escócia, jogão de bola. E você, né? Com certeza, juntamente comigo aqui naquela torcida. Intervalo, eu volto já. Agora, 6h34.

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4: Agora são 6 horas e 38 minutos nessa noite linda de quarta-feira, meio da semana, hoje dia 24 de junho de 2026, daqui a pouquinho, hein? Daqui a pouquinho tem Brasil e Escócia, jogão de bola pela Copa do Mundo, Brasil definir aí, vai definir se vai ser o primeiro colocado do grupo, se vai ser o segundo, ou de repente pode ser o terceiro, né? Tudo pode acontecer, mas eu tô com fé, né? Com fé que o Brasil vai ganhar esse jogo, vai fazer aí um bom saldo de gols, né? O Marrocos vai tropeçar lá contra o Haiti, e o Brasil vai terminar em primeiro, e que vem aí, né, a fase 16avos, e o Brasil pode pegar aí Japão ou Holanda. Deixa eu mandar aqui abraço pro nosso amigo, o grande Zé Vaqueiro, que tá ligado, hein? Tá na Fazenda Santo Ângelo. Grande abraço pra você, Zé Vaqueiro, nos ouvindo. Valeu pelo carinho, a nossa amiga Alessandra Rosa. Tá curtindo também aqui as mais. Ela falou, Nelly Rodrigues, né? Tá chovendo, caindo aquela chuvinha maravilhosa e aquele friozinho. Então, um abraço pra você, Alessandra, pra toda a sua família, o esposo Edinaldo, os filhos a Julie e o Lucas Gabriel, curtindo aqui a nossa programação. Agora tem a música 7.
6: Número 7.
4: Kleber e Cauã, Mil Adjetivos.
7: Resenha.

0: Serra Dourada, a rádio que é bom ouvir. Agora faltando 12 para as 7. Eduardo Costa, Imagina Eu, a música 5 aqui das Mais Mais. Muito obrigado pelo seu carinho, pela sua sintonia, descansando, trabalhando, dirigindo. Naquele clima do jogão, hein? Daqui a pouquinho, hein? Dentro de 12 minutos, tem Brasil em campo, hein? Brasil e Escócia, jogão.
1: Número 4.
0: Geninho e Mariana Fagundes, peão tatuado.
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Natanz é Vaqueira, aproveita que eu tô obrigado. Agora faltando 5 para as 7. A música 2 das mais, é onde quer que você esteja ouvindo. Muito obrigado pelo carinho, descansando, trabalhando, nos ouvindo através do aplicativo. Você que nesse momento tá aí, né? Já tá com o coração na mão, né? Daqui a pouquinho, dentro de 5 minutos, tem Brasil e Escócia. E você pode colocar aí, né? Na TV Serra Dourada SBT, para você curtir esse jogão de bola, hein? Brasil e Escócia, narração do grande Galvão Bueno. A narração do Galvão Bueno é diferenciada, meu amigo, né? Copa do Mundo, jogo da seleção, com a narração do Galvão Bueno é diferenciada. Então já vou colocar aqui, né, a TV no SBT para curtir esse jogão. Então vamos com fé no pé que o Brasil vai ganhar esse jogo. E meu placar é 2-0, hein? Então fiquem todos com Deus, excelente noite, que Deus te abençoe, te dê uma noite maravilhosa. E novo encontro amanhã às 4 horas da tarde, nós tocando sucesso, e 6h15, mais uma edição das mais. A número 1, Zezé de Camargo, irmão da Lua, amigo das estrelas, e bom jogo pra nós, hein? Com vitória do Brasil. 2-0, hein?

0: Brasília, 19 horas.
1: Está no ar a Voz do Brasil. As notícias do governo federal que movimentaram o país no dia de hoje.
2: Olá, boa noite.
0: Boa noite para você que nos acompanha em todo o país.
2: Quarta-feira, 24 de junho de 2026.
0: Vamos ao destaque do dia, emprego.
2: Dados do Ministério do Trabalho apontam que em fevereiro o Brasil ultrapassou a marca de 62 milhões de empregos formais ativos.
0: O número representa mais de 2 milhões de postos de trabalho com carteira assinada a mais que no mesmo mês do ano passado.
2: Participação feminina no mercado de trabalho cresceu 4,74%. Pablo Mundim.
3: Entre os jovens de 18 a 24 anos, o aumento foi ainda mais expressivo, quase 19% em relação ao mesmo mês do ano anterior.
0: E ainda, recorde no turismo doméstico.
2: De janeiro a maio desse ano, o número de passageiros voando dentro do país chegou a 42 milhões.

0: um recorde. Graziela Mendonça.
1: O número de passageiros internacionais voando no Brasil também aumentou no período de janeiro a maio. Foram 12 milhões e 800 mil estrangeiros viajando aqui no país, 10% a mais que o registrado no mesmo período do ano passado.
2: Você vai ouvir também saúde.
0: O programa Agora Tem Especialistas vai levar atendimento médico a indígenas em comunidades de difícil acesso.
2: E profissionais do SUS vão ensinar pais e cuidadores a estimularem o desenvolvimento de crianças de até 6 anos. Cleide Lopes.
3: A ideia é fortalecer o vínculo familiar, contribuindo assim para o desenvolvimento saudável das crianças.
0: Hoje, na apresentação da Voz do Brasil, Mariana Jungmann e Luciano Seixas.
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0: O mercado de trabalho brasileiro continua em expansão.
2: Em fevereiro, o crescimento foi de 3,6% em relação ao mesmo mês de 2025.
0: Os dados revelam ainda um crescimento na participação feminina. Mais da metade das vagas criadas no mês foram ocupadas por mulheres.
2: Os números são da RAIS, a Relação Anual de Informações Sociais do Ministério do Trabalho e Emprego, que agora passa a ser divulgada mensalmente.
0: Os dados complementam as informações do Cadastro Geral de Empregados e Desempregados, o CAGED.
4: O mercado de trabalho brasileiro segue em expansão. Dados divulgados nesta quarta-feira da Relação Anual de Informações Sociais, a RAIS mensalizada, que complementam as informações do novo CAGED, mostram crescimento na geração de empregos. O país alcançou em fevereiro deste ano a marca de 62 milhões e 200 mil vínculos formais ativos entre trabalhadores da iniciativa privada e do serviço público. O número representa crescimento de 2 milhões e 170 mil empregos formais na comparação com fevereiro do ano passado. O avanço foi registrado em todas as regiões do país, com destaque para o Norte e o Nordeste. Os dados também mostram o crescimento da participação feminina no mercado formal, que chegou a quase 29 milhões de vínculos, como destaca o ministro do Trabalho e Emprego, Luiz Marinho.
5: Ampliando a parcela de mulheres do mercado formal, ou seja, enquanto cresceu mulher 1.290.000, homens cresceu 879 mil novos vínculos, um crescimento de 2,7 para homens, 4,7 para mulheres. As mulheres ocupam mais no mercado de trabalho. Mas ainda há espaço aqui para crescer. Aumento de creche, por exemplo, os municípios favorece para que as mulheres ocupem mais posições no mercado de trabalho.
4: Entre os jovens de 18 a 24 anos, o aumento foi ainda mais expressivo, quase 19% em relação ao mesmo mês do ano anterior. Os números também apontam o avanço na inclusão de diferentes grupos sociais. Os maiores crescimentos proporcionais foram registrados entre trabalhadores indígenas, pretos e pardos, demonstrando uma ampliação do acesso ao emprego formal no país. Reportagem Pablo Mundim.
2: O brasileiro está viajando mais pelo país.
0: Pela primeira vez na história, o número de passageiros domésticos passou de 42 milhões, um recorde.
2: O turismo de negócios também está crescendo e teve faturamento histórico de 6 bilhões de reais.
1: A analista corporativa Verônica Brito mora em Brasília e costuma viajar bastante pelo Brasil. Do ano passado para cá, já foram 9 viagens para diferentes roteiros, mas ela tem um destino preferido.
6: Eu costumo viajar mais pelo Nordeste. Minha preferência é pelas praias e, para mim, as praias do Nordeste são as melhores. A comida, a receptividade, as pessoas do Nordeste são calorosas, né?
1: E como Verônica, cada vez mais brasileira, brasileiros decidem viajar dentro do país. Foram 42 milhões de passageiros voando de norte a sul entre janeiro e maio deste ano. Um recorde no volume de passageiros domésticos, segundo o Ministério do Turismo. O número é 6% maior que os 39 milhões e 800 mil passageiros registrados no mesmo período do ano passado. Analisando somente o mês de maio, o volume também foi recorde, com 8 milhões e 300 mil passageiros domésticos, a maior movimentação para o mês da série histórica. O ministro do Turismo, Gustavo Feliciano, disse que os bons resultados do setor têm movimentado a economia do país.
7: Estamos registrando recordes atrás de recordes. Graças ao desenvolvimento do Brasil e às políticas adotadas pelo governo federal, estamos conseguindo manter os bons resultados. E isso tudo reflete na geração de emprego e renda para a população. Estamos com o maior saldo de empregos da história no setor do turismo, com mais de 2,4 milhões de empregos com carteira assinada. Continuaremos trabalhando para promover ainda mais o turismo interno e também a atração de turismo.

0: dos estrangeiros, gerando dignidade para a nossa população.
1: O número de passageiros internacionais voando no Brasil também aumentou no período de janeiro a maio. Foram 12 milhões e 800 mil estrangeiros viajando aqui no país, 10% a mais que o registrado no mesmo período do ano passado. Outro resultado positivo foi observado no turismo corporativo, que envolve eventos empresariais e negócios. Entre janeiro e maio, o faturamento nesse segmento foi recorde, 6 bilhões de reais, maior valor da série histórica iniciada em 2022. Reportagem Graziela Mendonça.
2: Um novo aporte de 140 bilhões de reais foi anunciado esta semana para a Nova Indústria Brasil, a política de modernização industrial do governo federal.
3: Os recursos vão ser direcionados para as 6 missões que fazem parte dessa política. São elas: agroindústria, saúde, infraestrutura, transformação digital, bioeconomia e tecnologias para soberania e defesa nacionais.
2: Lançada em 2024, a NIB tem como objetivo impulsionar a indústria nacional até 2030. A partir da modernização do parque industrial e da adaptação às novas tecnologias.
3: A NIB também tem como meta aumentar a exportação de produtos brasileiros utilizando práticas de produção sustentáveis e menos poluentes.
2: Hoje, durante o programa Bom Dia Ministro, o titular do Ministério do Desenvolvimento, Indústria, Comércio e Serviços, Márcio Elias Rosa, afirmou que o investimento no setor contribui para o desenvolvimento social do país.
4: Quer promover, desde inovação, sobretudo inovação, a incorporação de novas tecnologias, promover a transição digital, né, para que nós tenhamos a chamada indústria 4.0, como também aumentar a nossa capacidade exportadora, para que o Brasil possa estar na cena internacional, não apenas com commodities, o que é muito bom e funciona muito bem, mas também com produtos com valor agregado. Não há desenvolvimento social se não tiver desenvolvimento econômico. É preciso que um esteja ligado ao outro.
3: E ainda falando de desenvolvimento, taxistas e motoristas de aplicativos que tiveram o cadastro aprovado pelo programa Move Brasil já podem procurar as concessionárias de automóveis indicadas para financiar novos veículos.
2: A linha de crédito de até 30 bilhões de reais é voltada para a renovação da frota desses profissionais.
3: O Move Brasil garante juros mais baixos, prazo de financiamento de até 72 meses e mais 6 meses de carência.
2: E abrange também compra de equipamentos de segurança, no caso das mulheres.
3: Podem participar profissionais com pelo menos 12 meses de atuação que tenham realizado, no mínimo, 100 corridas e também taxistas registrados.
2: Os interessados em aderir ao programa podem realizar o cadastro na página gov.br/movebrasil.
3: Mais saúde para a população indígena.
2: O programa agora tem especialistas do Ministério da Saúde e espera realizar mais de 13 mil atendimentos até o fim de junho em territórios do Ceará, Pernambuco, Amapá e Pará.
3: A iniciativa leva consultas, exames e cirurgias para áreas de difícil acesso, garantindo assistência médica diretamente para as comunidades.
2: Somente nos mutirões oftalmológicos, a expectativa é realizar cerca de 1.600 consultas especializadas, 8 mil exames e mais de 340 cirurgias.
5: A indígena Creuza Nunes, do Amapá, aprovou o atendimento oferecido pelos profissionais do Sistema Único de Saúde no mutirão realizado na comunidade.
6: Gostei muito que eles vieram, eles fizeram todas as consultas, conversaram bem com a gente. Todos os indígenas que queriam fazer consulta, ultrassom, todo tipo de exames fizeram aqui.
5: Até o final de junho, indígenas de territórios localizados no Ceará, Pernambuco, Amapá e Pará vão receber cuidados médicos por meio do programa Agora Tem Especialistas. A expectativa é de que sejam realizados mais de 13 mil atendimentos, entre consultas, exames e procedimentos. A secretária de Saúde Indígena do Ministério da Saúde, Lucinha Tremembé, destacou os serviços oferecidos.
7: Nossa meta é superar 15 mil procedimentos, ofertando consultas, exames, avaliações cirúrgicas e procedimentos especializados. Também estamos levando equipes especializadas para regiões de difícil acesso, incluindo a terra indígena Tumucumaque e a terra indígena Zoé.
5: A enfermeira Raquel Lira Pinheiro, coordenadora da Casa de Apoio à Saúde Indígena do Amapá, afirma que ficou surpresa com a procura por atendimentos durante o mutirão.
8: Nunca tivemos uma ação com tanta procura, né, com tanto número de atendimentos e com tantas altas, né, dos indígenas para ser feito.

0: territórios. No segundo dia, nós já tivemos um número muito elevado, com esses indígenas voltando para o seu território, com essas demandas reprimidas sanadas.
1: Desde o início da estratégia, em agosto de 2025, já foram realizados 14 mutirões em diferentes regiões do país, contemplando territórios do Alto Rio Solimões, Médio Rio Solimões, Vale do Javari, Chavante, Yanomami e Ecauana, Alto Rio Negro, Guamá Tocantins, Altamira e Rio Tapajós. Em 2025, foram registrados mais de 9.500 procedimentos especializados. Em 2026, o número já ultrapassa 17 mil atendimentos, entre consultas, exames e procedimentos. Reportagem Luana Karen.
2: E pais e responsáveis por crianças de até 4 anos devem ficar atentos ao calendário de vacinação.
3: O Ministério da Saúde inclui hoje uma segunda dose de reforço contra a poliomielite para ampliar a proteção contra a paralisia infantil.
2: A segunda dose é recomendada para crianças que já completaram o esquema primário e receberam o primeiro reforço.
3: Com a atualização, o esquema completo passa a ter 5 doses. A vacina está disponível gratuitamente em todas as unidades básicas de saúde do país.
2: O Brasil não registra casos do vírus desde 1989. Com o reforço, o Ministério da Saúde espera prolongar o tempo de imunidade e garantir a erradicação da doença.
3: Para mais informações, acesse saúde.gov.br ou procure a unidade de saúde mais próxima.
2: E para estimular ainda mais o desenvolvimento saudável das crianças, profissionais do SUS estão recebendo uma capacitação especial.
3: Eles estão sendo formados para ensinar os pais e responsáveis a estimular os filhos na primeira infância.
2: A ideia é que eles estejam aptos a oferecer orientações sobre brincadeiras, jogos e estímulos que ajudem a fortalecer o vínculo familiar.
4: Mais de 2.500 profissionais do Sistema Único de Saúde já estão preparados para apoiar o desenvolvimento infantil da atenção primária. Eles foram capacitados na abordagem Cuidados para o Desenvolvimento da Criança, que tem como meta habilitar os profissionais a desenvolver atividades com cuidadores para fortalecer o vínculo com crianças e, assim, promover o desenvolvimento nos primeiros anos de vida. A enfermeira Sheila Los Vernert foi uma das profissionais capacitadas. Ela trabalha em uma unidade básica de saúde em Ponta Grossa, no Rio Grande do Sul. Ela fala sobre como essa capacitação tem ajudado no atendimento mais humanizado às crianças.
5: Eu consigo sim ver pelos meus atendimentos antes do curso e depois do curso, como eu consegui dar muito mais informação e parece que até o vínculo com essas mães melhoraram muito, sim. Eu sempre procurei ser mais acolhedora, assim, tudo, mas acho que algumas ideias, incentivar mais essas mães, assim, era meio muito técnico. E depois, assim, no curso, assim, me abriu um leque de mais possibilidades, de ideias, situações simples, como ensinar a brincar para crianças, incentivar a brincar, como isso ajuda no desenvolvimento dessa criança, né, no futuro.
4: O curso qualifica profissionais de saúde que atuam no cuidado às crianças e famílias. A formação habilita equipes das unidades básicas de saúde para orientar famílias sobre brincadeiras e estímulos às crianças nos primeiros anos de vida. A ideia é fortalecer o vínculo familiar, contribuindo assim para o desenvolvimento saudável das crianças. Como explica a coordenadora geral de atenção à saúde das crianças, adolescentes e jovens do Ministério da Saúde, Sônia Venâncio.
6: A gente sabe que o desenvolvimento ele é fortemente influenciado por essas interações nos primeiros anos de vida. Essas interações elas são responsáveis pelo desenvolvimento do cérebro, pelo estabelecimento das sinapses, né, no cérebro. E quanto mais então, né, o cuidador pratica atividades muito simples, como por exemplo, conversar com a criança, cantar, contar histórias, brincar, todas essas atividades, né, têm um papel fundamental no desenvolvimento dessas habilidades, do desenvolvimento infantil.
4: O curso Cuidados para o Desenvolvimento da Criança na Atenção Primária à Saúde é de graça e está disponível para profissionais do SUS, como médicos, enfermeiros, psicólogos e fisioterapeutas. A capacitação é oferecida na modalidade online.

0: online com carga horária de 30 horas e está disponível no site unasus.gov.br. Reportagem Cleide Lopes.
1: O ministro da Saúde, Alexandre Padilha, inaugurou hoje em Cubatão, São Paulo, a 10ª Unidade Móvel de Saúde do programa Agora Tem Especialistas, Caminhoneiro e Caminhoneira.
2: A iniciativa leva serviços do SUS diretamente a pontos de parada e descanso nas estradas.
1: A estrutura oferece consultas médicas e de enfermagem, vacinação, testes rápidos, exames laboratoriais básicos, eletrocardiograma e teleconsultas.
2: O ministro Alexandre Padilha destacou que as unidades móveis de saúde como esta ajudam os caminhoneiros a fazerem um acompanhamento de saúde que eles não costumam fazer em suas cidades de origem.
3: A gente tem quase 400 mil caminhoneiros cadastrados nas unidades básicas de saúde de origem pelas equipes de saúde da família, mas de cada 10, 4 nunca sequer foram uma vez na sua unidade básica de saúde de origem. Então a gente está aproveitando que no meio do trabalho, nesse momento de descanso, faz a vacinação, faz os exames, e está vendo muita gente que estava com a medicação incorreta, então ajusta a medicação para doenças crônicas como hipertensão, diabetes, problemas relacionados à obesidade, muitos problemas no campo da saúde mental.
1: Na tarde de hoje, o ministro também lançou a Política Nacional de Atenção Integral à Saúde da População em Situação de Rua.
2: Ela também prevê a criação de unidades móveis de rua.
1: Serão 400 veículos que ampliarão a capacidade de atuação nas cidades e devem contemplar todas as equipes cofinanciadas pelo Ministério da Saúde.
2: 300 milhões de reais para estimular o desenvolvimento científico e a inovação no Brasil.
1: Está aberta mais uma chamada universal do CNPq, que tem o objetivo de apoiar pesquisas em todas as áreas do conhecimento.
2: As inscrições vão até 3 de agosto.
4: Na Universidade de Brasília, o professor Fábio Pitella lidera uma equipe de pesquisadores em busca de novas formas de tratamento contra o câncer. A pesquisa consiste em editar o genoma de células cancerígenas para bloquear o avanço da doença. O trabalho da equipe foi contemplado por um edital do CNPq de 2024, que destinou cerca de R$140 mil para a pesquisa. O professor explica que o dinheiro é essencial para a continuidade do trabalho.
5: As pesquisas são relativamente caras, nós usamos insumos que não são tão triviais, então sem o fomento do CNPq é praticamente impossível a gente conduzir uma pesquisa dentro de uma instituição pública. O edital universal, ele nos ajuda a manter o laboratório funcionando, mas também a formar pessoas e capacitar recursos humanos, né?
4: Agora em 2026, uma nova chance está disponível para pesquisadores que buscam apoio financeiro para seus trabalhos. A chamada universal deste ano vai investir R$300 milhões em inovação científica. Este é o terceiro edital lançado nos últimos 4 anos. De acordo com o presidente do CNPq, Conselho Nacional de Desenvolvimento Científico e Tecnológico, Olival Freire, a iniciativa garante previsibilidade para as pesquisas.
6: Elas têm que ser como desfile de escola de samba, jogo de Copa do Mundo. Você tem que saber que ela vai acontecer em qual época do ano, porque a ciência é uma atividade que depende de previsibilidade. Você tem que preparar projetos de pesquisa, você tem que mobilizar colegas, mobilizar alunos.
4: A chamada é dividida em 3 grupos. Faixa A, voltada para jovens doutores com projetos de até 24 meses. Faixa B, destinada a pesquisadores com vínculo formal na instituição de pesquisa e projetos de até 36 meses. E faixa C, que compreende pesquisadores mais experientes, com equipes maiores e cooperação entre instituições. Pelo menos R$90 milhões serão destinados para fomentar projetos desenvolvidos nas regiões Norte, Nordeste ou Centro-Oeste. As inscrições vão até 3 de agosto e o edital completo está disponível em gov.br/CNPq. Reportagem Graziele Bezerra.
1: Também esta semana foram anunciados outros 300 milhões de reais pelo Ministério da Ciência, Tecnologia e Inovação para iniciativas de popularização da ciência no país.
2: Nesse caso, os recursos serão destinados a apoiar projetos como Olimpíadas Científicas, Feiras de Ciências e programas de formação de jovens cientistas.
1: O programa também contempla investimentos em museus, centros de ciência, planetários

0: e outras estruturas dedicadas à difusão do conhecimento científico.
1: A Prova Nacional Docente foi criada pelo Ministério da Educação para apoiar a seleção de professores da educação básica pública em todo o país.
0: Ela testa se os candidatos possuem as competências essenciais para a docência.
1: Os resultados de cada exame têm validade de 3 anos e podem ser utilizados em múltiplos processos seletivos ao longo desse período.
0: Além disso, a prova também corresponde à avaliação teórica do ENAD, o Exame Nacional de Desempenho de Estudantes para os cursos de licenciatura.
1: No ano passado, mais de 500 mil professores alcançaram o padrão de proficiência na prova. E esse ano, as inscrições para ela já estão abertas.
2: O Ministério da Educação abriu as inscrições para a Prova Nacional Docente, a PND. Os professores interessados têm até o dia 3 de julho para se inscrever no exame por meio do endereço pnd.inep.gov.br. Os participantes que tiveram o pedido de isenção da taxa de inscrição aprovado devem acompanhar as próximas etapas do cronograma e efetivar a inscrição dentro do prazo estabelecido. Já aqueles que tiveram a solicitação negada precisam pagar a taxa de R$ 85. A PND vai ser aplicada no dia 20 de setembro. O resultado final está previsto para ser divulgado no dia 15 de dezembro. O ministro da Educação, Leonardo Barchini, destacou que a prova é uma grande oportunidade para os professores do país.
3: Mais de 2 mil redes vão utilizar a sua nota. A nota da prova que você faz hoje vale para os 3 anos seguintes. No ano passado, mais de 10 mil professores ingressaram, ou na rede estadual, ou na rede municipal, com a nota da PND.
2: A Prova Nacional Docente faz parte do programa Mais Professores para o Brasil, que reúne ações de reconhecimento e qualificação do Magistério da Educação Básica e de incentivo à docência no país. Neste ano, a PND registrou adesão de 2.031 entes federativos. O número representa a participação de 96% das capitais e de 85% dos estados brasileiros, um crescimento superior a 30% em relação a 2025. Para mais informações, acesse as redes sociais do Ministério da Educação ou portalgov.br/MEC. Reportagem Júlio César de Oliveira.
0: E essas foram as notícias do Governo do Brasil.
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1: Fique agora com o Minuto do TCU. Em seguida, as notícias do Poder Judiciário e do Congresso Nacional. Boa noite.
0: Boa noite para você. Até amanhã.
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6: O Tribunal de Contas da União avaliou o Compromisso Nacional Criança Alfabetizada, programa do governo federal voltado a garantir a alfabetização de todas as crianças até o segundo ano do ensino fundamental. A auditoria teve foco na formação continuada de professores, coordenadores pedagógicos, diretores e outros profissionais da educação. O programa prevê apoio técnico e financeiro a estados e municípios, além do acompanhamento dos resultados. A fiscalização apontou avanços na política, mas identificou desafios que podem comprometer o alcance das metas. Um exemplo é a dificuldade de coordenação entre estados e municípios. O tribunal também destacou que o monitoramento das ações é frágil e determinou ao Ministério da Educação que crie plano de ação para corrigir os erros. Saiba mais em tcu.gov.br.
5: 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Você vai ouvir agora notícias do Poder Judiciário.
7: STF valida a criação de feriado de Corpus Christi no estado do Rio de Janeiro.
8: CNJ aprova novas regras para o sepultamento de corpos não identificados e para a emissão das certidões de óbito.
7: Empresa de segurança deve incluir todos os carros no cálculo de cota de aprendiz.
8: Boa noite, eu sou Marcela Luiz.
7: E eu sou Walter Lima.
8: O Supremo Tribunal Federal mantém validade de lei do Rio de Janeiro que transformou o dia de Corpus Christi em feriado estadual.
7: A decisão unânime foi tomada em sessão plenária virtual. Marcelo Della Libera.
9: A ação foi apresentada pela Confederação Nacional do Comércio de Bens, Serviços e Turismo, a CNC, que alegava invasão da competência privativa da União para legislar sobre direito do trabalho. Mas a relatora do caso no Supremo Tribunal Federal, ministra Carmen Lúcia, entendeu que a lei estadual...

0: Questionada protege um patrimônio cultural e material, sendo de competência legislativa concorrente da União, dos Estados e dos Municípios, conforme prevê a Constituição Federal. Ainda segundo a ministra, o processo destaca que a celebração de Corpus Christi em diversos municípios fluminenses assume característica de festividade popular, com eventos musicais, feiras e atividades que movimentam significativamente a economia local e o turismo.
1: Conselho Nacional de Justiça aprova novas regras para o sepultamento de corpos não identificados e para a emissão das certidões de óbito.
2: A medida fortalece a busca por desaparecidos e evita a perda de informações importantes para as famílias. Judite Aragão.
3: Pela resolução, o enterro e o registro de óbito só poderão ser autorizados após a apresentação de um laudo da Polícia Científica que comprove a coleta de dados biométricos e biológicos necessários para uma futura identificação. A norma também prevê a integração de informações entre os cadastros nacionais de corpos não identificados e de pessoas desaparecidas.
1: STJ admite recurso extraordinário sobre relativização da vulnerabilidade de vítima de estupro menor de 14 anos de idade.
2: O pedido de admissibilidade foi feito pelo Ministério Público de Santa Catarina. Fátima Uchoa.
4: Um acórdão da sexta turma do STJ, questionado pelo MP, considerou por maioria dos votos que o relacionamento amoroso entre o réu e a vítima e o aval dos responsáveis por ela. Um acórdão da sexta turma do STJ, questionado pelo MP, considerou por maioria dos votos que o relacionamento amoroso entre o réu e a vítima e o aval dos responsáveis. Um acórdão da sexta turma do STJ, questionado pelo MP, considerou por maioria dos votos que o relacionamento amoroso entre o réu e a vítima e o aval dos responsáveis. Um acórdão da sexta turma do STJ, questionado pelo MP, considerou por maioria dos votos que o relacionamento amoroso entre o réu e a vítima e o aval dos responsáveis. Um acórdão da sexta turma do STJ, questionado pelo MP, considerou por maioria dos votos que o relacionamento amoroso entre o réu e a vítima e o aval dos responsáveis. Um acórdão da sexta turma do STJ, questionado pelo MP, considerou por maioria dos votos que o relacionamento amoroso entre o réu e a vítima e o aval dos responsáveis por ela afastariam de forma excepcional a aplicação da súmula 593 do STJ
1: em esquema de tráfico internacional de drogas no Porto de Salvador, na Bahia.
2: A ação foi proposta pelo Ministério Público Federal. Vanessa Pereira.
5: Segundo a denúncia, o grupo criminoso inseria cocaína em containers de cargas lícitas com destino à Europa, especialmente para a Holanda, Bélgica e Espanha, utilizando a estrutura portuária de Salvador, na Bahia. Os réus foram condenados pelos crimes de tráfico internacional de drogas, organização criminosa, associação para o tráfico, lavagem de dinheiro e falsificação de documento público.
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1: Uma boa noite.
2: E até amanhã.
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1: Eu sou Paula Groba.
2: E eu sou Humberto Pinheiro.
1: E estes são os destaques de hoje do Jornal do Senado, que começa agora.
2: A ação policial poderá ser mais rápida em casos de abuso infantil na internet.
1: Avança projeto que garante no SUS exames para detectar risco hereditário de câncer de mama.
2: Senador comemora a decisão do STF que derruba a idade mínima na aposentadoria especial.
1: Boa noite.
2: Boa noite.
1: Na internet, um crime pode acontecer em segundos. Para acelerar o resgate de vítimas e a identificação de criminosos, avançou no Senado um projeto que autoriza a chamada ronda virtual.
2: A ideia é agilizar o acesso da polícia a dados de suspeitos na internet sem a necessidade de autorização judicial em situações de urgência. O repórter Bruno Lourenço traz os detalhes.
3: O projeto de lei legaliza expressamente a chamada ronda virtual, varredura policial automatizada em ambientes digitais para coletar arquivos de abuso. Outra inovação é que em casos de transmissão ao vivo,

0: retirar imediatamente essa live do ar. Nós vamos dar poder com esse projeto que o agente policial, o delegado, imediatamente haja na hora de identificar uma imagem no mundo online de abuso de violência sexual contra a criança e adolescente.
1: O projeto cria ainda o crime de simulação de abuso por meio de inteligência artificial, punindo de 3 a 5 anos de reclusão quem criar imagens ou deepfakes realistas usando o rosto ou a voz de menores.
2: A violência contra crianças e adolescentes segue sendo um dos maiores desafios do país. Só nos primeiros meses de 2026, mais de 115 mil denúncias foram registradas, a maioria dentro da própria casa das vítimas.
3: O tema foi debatido em audiência pública no Senado. Repórter Lana Dias.
4: Os participantes citaram desafios como orçamento insuficiente e dificuldade de acompanhamento da vítima após o crime. Para a presidente da comissão, senadora Damaris Alves, do Republicanos do Distrito Federal, o investimento em ações voltadas à proteção desse público é escasso.
0: Quando a gente pega o orçamento da União, a gente pega LDO dos estados e dos municípios e a gente procura a criança no orçamento de forma absoluta, a gente não encontra.
4: O Plano Nacional foi criado com o objetivo de desenvolver ações em eixos como prevenção, atendimento, responsabilização, mobilização social, estudos e pesquisas. A representante do Ministério dos Direitos Humanos e da Cidadania, Célia Carvalho Narras, explicou que o documento está em fase de revisão para abordar os diferentes contextos da infância no país. Mas além de atuar na prevenção, participantes ressaltaram a importância de promover acolhimento integral das vítimas depois das ocorrências.
2: E a violência contra mulheres trans acontece de forma tão frequente no cotidiano que muitas vezes deixa de ser reconhecida como violência.
3: Esse é um dos alertas de uma pesquisa do Instituto Data Senado, que pela primeira vez traz dados específicos sobre essa população. A reportagem é de Marcela Diniz.
5: A violência contra mulheres transgênero é cotidiana e acontece em casa, na rua, nos espaços privados e nos órgãos públicos. É o que mostra a edição de número 11 da Pesquisa Nacional de Violência contra a Mulher, do Instituto Data Senado e da empresa Nexus. Pela primeira vez desde 2005, o levantamento traz dados específicos sobre a experiência de trans e travestis. Muitas das 43 entrevistadas ao serem questionadas se sofriam violência, responderam a princípio que não. Mas as mesmas, quando perguntadas se já foram xingadas, mal atendidas ou hostilizadas pelo fato de serem quem são, aí a resposta era que sim, que sempre. O psicólogo do Data Senado, Rolf Hegger, comenta que esse resultado é preocupante porque aponta como agressões cotidianas acabam normalizadas no caso das mulheres trans.
6: Tem uma diferença entre o que a pessoa percebe como violência, que ela diz, não, sofri violência, mas quando a gente mostra as situações de violência, ela diz que sim. Então, o que a gente levantou como hipótese para isso é que a violência que ela sofre são constantes, são em todos os lugares, e isso acaba sendo normalizado.
5: 40% das mulheres trans e travestis sofreram agressões verbais, 17% físicas e 12% violência sexual. Os dados da pesquisa passarão a fazer parte do Mapa Nacional da Violência de Gênero, plataforma interativa do Observatório da Mulher contra a Violência do Senado, desenvolvido em parceria com a organização Gênero e Número e com o Instituto Natura.
2: E avançou no Senado o projeto que garante às mulheres exames no SUS para detectar risco de câncer de mama hereditário.
3: Até 10% dos casos de câncer de mama são herdados da mãe, segundo a relatora da proposta, senadora Ivete da Silveira, do MDB de Santa Catarina, repórter Márcio Maturana.
7: Está prevista, por exemplo, a análise do histórico familiar e a realização de exames genéticos específicos para identificar variantes associadas ao câncer hereditário. Até 10% dos casos de câncer de mama são herdados da mãe, segundo a relatora da proposta, senadora Ivete da Silveira, do MDB de Santa Catarina. Ela disse que a proposta combate desigualdades sociais.
8: Evidências indicam que o acesso a testes genéticos e ao aconselhamento especializado permanece condicionado a fatores socioeconômicos, como renda e escolaridade, o que limita, sem efetivação, e aprofunda a inequidade.
7: O projeto, que já foi aprovado pela Câmara e agora segue para a votação na Comissão de Assuntos Sociais do Senado, também determina medidas para ampliar a oferta de exames preventivos e reduzir o tempo de espera. Além dos exames, o SUS deverá oferecer aconselhamento genético.

0: médico em unidades próprias, conveniadas ou contratadas.
1: O senador Paulo Paim, do PT do Rio Grande do Sul, comemorou a decisão do STF que derrubou a idade mínima para aposentadoria especial em atividades insalubres. A corte considerou inconstitucional o dispositivo da reforma da Previdência de 2019, que fixava idades de 55, 58 e 60 anos, dependendo do tempo de exposição a agentes nocivos.
2: Paim afirma que a medida não é privilégio, mas uma forma de proteção à saúde dos trabalhadores.
1: Já a senadora Leila Barros, do PDT do Distrito Federal, destacou a expectativa positiva para a Copa do Mundo Feminina de 2027 no Brasil, afirmando que o torneio deve dar mais visibilidade ao esporte feminino e valorizar as atletas ainda frente a desafios e preconceitos.
2: Segundo ela, a competição também pode fortalecer o futebol feminino e incentivar outras modalidades praticadas por mulheres no país. O Mundial será entre 24 de junho e 25 de julho em Belo Horizonte, Brasília, Fortaleza, Porto Alegre, Recife, Rio de Janeiro, Salvador e São Paulo.
1: E por falar em Copa do Mundo, o esporte que mobiliza torcidas e une países também transforma vidas fora dos estádios. Praticado desde a infância, ele ajuda a prevenir doenças, melhora a qualidade de vida e contribui para manter crianças e jovens na escola.
2: Esses benefícios foram destacados em uma audiência pública da Comissão de Esporte do Senado. A reportagem é de Rodrigo Rezende.
3: Senadora Leila Barros, do PDT do Distrito Federal, presidente da comissão, afirmou que esse tema é fundamental para a melhora da qualidade de vida da população.
4: E quando falamos de esporte para toda a vida, falamos também de saúde pública. Estimular a atividade desde a infância até a terceira idade significa prevenir doenças, melhorar a qualidade de vida da população e contribuir para a sustentabilidade do sistema de saúde.
3: Stephanie Risk, doutora em cardiologia pela USP, mostrou pesquisas que apontam que a inatividade física é responsável por 9% de mortes prematuras em todo o mundo. Robson Aguiar, presidente da Confederação Brasileira do Desporto Escolar, ressaltou a importância do esporte no combate à evasão escolar.
5: 40% dos nossos alunos, eles repetem de ano, saem da escola por não ter algum incentivo. E o esporte faz exatamente o contrário. Você vai ver que mais de 80% permanece na escola devido ao esporte. Então o esporte escolar é uma ferramenta fundamental para a educação.
3: O ministro do esporte, Paulo Henrique Cordeiro, destacou o papel social do esporte.
6: Porque o esporte é muito mais do que essa prática. O esporte é uma mudança fática de realidade socioeconômica. É uma mudança de vida.
3: De maneira geral, a OMS recomenda a prática para adultos de pelo menos 150 minutos semanais de atividades físicas. Para crianças e adolescentes, o ideal é a prática de 60 minutos de atividades por dia.
2: Com edição de Paula Groba e trabalhos técnicos de João Lira, o Jornal do Senado fica por aqui. Acompanhe agora as notícias da Câmara dos Deputados. Boa noite.
1: Boa noite e até amanhã.
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8: Comissão autoriza a venda fracionada de medicamentos pelas farmácias.
9: Avança a proposta que pune quem expuser crianças à violência doméstica.
8: Parlamentares aprovam inclusão de deficiências ocultas em documentos.
10: Boa noite. Projeto que institui documento com QR Code para identificar deficiências ocultas pode seguir para o Senado. A repórter Maria Neves tem os detalhes dessa nova identidade.
11: A Comissão de Constituição e Justiça da Câmara aprovou o projeto do deputado Capitão Alberto Neto, do PL do Amazonas, que institui a Identificação Civil Nacional da Pessoa com Deficiência. O novo documento deverá adotar tecnologia de QR Code dinâmico com informações atualizadas sobre deficiências, inclusive as ocultas. Com a aprovação, o texto pode seguir para o Senado. De acordo com a proposta, o sistema permitirá que o beneficiário ou responsável atualize os dados sobre a condição de saúde da pessoa em tempo real. O objetivo da medida é garantir prioridade e segurança às pessoas com deficiência em atendimentos e e situações de emergência. Na opinião da relatora na Comissão de Defesa dos Direitos das Pessoas com Deficiência, deputada Andréia Siqueira, do PSB do Pará, a utilização do QR Code de

0: dinâmico representa um instrumento eficaz para combater a invisibilidade social enfrentada por pessoas com deficiências ocultas.
1: Ao contrário de deficiências físicas evidentes, essas condições muitas das vezes não são reconhecidas ou compreendidas pela sociedade. Isso resulta em uma série de obstáculos no acesso ao direito e serviços. Em situações que exigem comprovação de condição especial, atendimento prioritário ou simples empatia no trato do cotidiano.
0: Deficiências ocultas ou invisíveis são condições de saúde que não são percebidas visualmente, como transtorno do espectro autista, deficiências intelectuais, doenças renais crônicas ou surdez parcial. A falta de sinais físicos óbvios frequentemente gera barreiras no acesso a atendimentos prioritários já garantidos por lei. Pelo texto aprovado, a Identificação Civil Nacional da pessoa com deficiência não substitui a carteira de identificação nacional. A função do novo documento é facilitar o acesso a direitos e serviços específicos sem a necessidade de emissão de novos cartões físicos a cada mudança no quadro clínico do paciente. Da Rádio Câmara de Brasília, Maria Neves.
2: Saúde.
3: Comissão aprova a venda fracionada de remédios por farmácias e drogarias. A repórter Sofia Peçanha nos traz o debate sobre o tema.
4: A Comissão de Defesa do Consumidor aprovou o projeto que determina a venda de forma fracionada de medicamentos por farmácias e drogarias. O texto aprovado é resultado de cinco propostas analisadas em conjunto. A mais antiga delas, apresentada pelo deputado Jorge Sola, do PT da Bahia, em 2015. Elas alteram a legislação sobre o comércio de medicamentos. Atualmente, a fração de remédio já é permitida, mas não é obrigatória, o que faz com que a maioria dos consumidores ainda precise comprar caixas completas, mesmo quando utiliza apenas parte do conteúdo. O texto aprovado estabelece o fracionamento como uma exigência legal para medicamentos como antibióticos, analgésicos, anti-inflamatórios e antieméticos, que são remédios para náuseas e vômitos. O relator da proposta na comissão, o deputado Celso Russomanno, do Republicanos de São Paulo, destacou que a medida visa reduzir o desperdício, evitar a automedicação e diminuir os custos para os pacientes.
5: A medida contribui para proteger a saúde e segurança da coletividade. A automedicação, o consumo de remédios fora da validade e ainda a potencial intoxicação de crianças no ambiente doméstico.
4: Além disso, o projeto prevê que o preço dos medicamentos fracionados siga regras específicas da Câmara de Regulação do Mercado de Medicamentos, para garantir que o consumidor não pague mais caro proporcionalmente por quantidades menores.
5: Entendemos que essa medida também beneficia sobremaneira os consumidores, pois evita que as farmácias aumentem indevidamente seus lucros na subdivisão de medicamentos.
4: Em caso de descumprimento, o infrator estará sujeito à penalidade de suspensão de vendas ou fabricação de produto, cancelamento de registro do produto ou cancelamento de autorização para funcionamento da empresa. O projeto gerou debate entre os parlamentares, principalmente sobre os desafios na adaptação das embalagens, no controle sanitário e nos custos operacionais para viabilizar a venda fracionada em larga escala. O deputado Gilson Marques, do Novo de Santa Catarina, chegou a apresentar um parecer alternativo para evitar o fracionamento.
6: Assim, acreditamos que a melhor solução para o referido problema seria adequar a posologia ao tempo de tratamento, sendo função das indústrias farmacêuticas produzir as embalagens e dispensá-las com a quantidade correta.
4: Mas a proposta que estabelece a venda fracionada de medicamentos foi aprovada pela Comissão de Defesa do Consumidor e seguiu para análise na Comissão de Saúde. Da Rádio Câmara de Brasília, Sofia Peçanha.
2: Segurança Pública.
7: Comissão de Constituição e Justiça aprova penas para quem expor crianças à violência doméstica. A repórter Paula Bittar acompanhou a votação.
8: Uma proposta aprovada pela Comissão de Constituição e Justiça da Câmara prevê penas para quem expuser crianças e adolescentes a atos de violência doméstica. De acordo com o texto aprovado, o crime de violência doméstica praticada na frente de criança ou adolescente tem punição de 6 meses a 2 anos de detenção. E essa penalidade é aumentada em mais metade se o crime é praticado de forma reiterada ou se a criança ou adolescente estiver sob autoridade, guarda ou vigilância do agente ou da vítima. A relatora na comissão, deputada Cristone Nieto, do PL do Rio de Janeiro, ressaltou que a proposta reconhece que a violência doméstica tem um impacto grande

0: sobre a criança, mesmo quando ela não é a vítima direta.
1: Ao conviverem com situações constantes de agressões físicas, verbais ou psicológicas, as crianças não apenas testemunham o sofrimento dos envolvidos, mas também internalizam esses comportamentos como modelos de relação interpessoal. Essa vivência traumática compromete o bem-estar emocional, afeta o desempenho escolar e pode desencadear transtornos psicológicos de longo prazo.
0: A proposta que prevê penas para quem expuser crianças e adolescentes a atos de violência doméstica ainda precisa ser analisada pelo plenário da Câmara antes de seguir ao Senado. Da Rádio Câmara de Brasília, Paula Bittar.
2: Justiça. Comissão aprova a proposta que aumenta penas de crimes financeiros contra fundos de pensão. A repórter Silvia Munhato tem os detalhes.
3: A Comissão de Finanças e Tributação da Câmara aprovou o projeto que aumenta as punições para crimes financeiros que causem prejuízo a fundos previdenciários ou de pensão. As investigações da Polícia Federal relativas ao Banco Master têm apontado investimentos de fundos de servidores públicos estaduais em aplicações do Master em períodos em que elas já eram consideradas de alto risco pelo mercado. O autor da proposta, deputado Wellington Prado, do PSD de Minas Gerais, batizou a proposta de Lei Faria Lima, em uma referência à Avenida de São Paulo, onde estão sediadas várias instituições financeiras. Pelo texto, quem cometer esses crimes estará sujeito apenas de reclusão de 20 a 40 anos. A proposta também define que os crimes serão insuscetíveis de fiança, livramento condicional, anistia, graça e indulto. O relator, deputado Kim Kataguiri, do Missão de São Paulo, recomendou a aprovação do texto, lembrando que a legislação atual prevê penas de 2 a 12 anos para crimes contra o sistema financeiro.
4: O crime cometido por um agente público, aí que deixa de cumprir a sua obrigação para preservar o sistema financeiro e também a ordem econômico-financeira, né? E aí a gente está endurecendo bastante as penas em relação a esse crime e também nós estamos endurecendo as condições de progressão de regime também.
3: A proposta determina que a progressão de regime, que é a transferência para regime menos rigoroso, como semiaberto, será mais dura para os crimes financeiros. Por exemplo, se o réu for primário, terá que cumprir pelo menos 70% da pena para ter direito. O projeto que aumenta a pena de reclusão para quem comete crimes financeiros contra fundos de pensão ainda será analisado pela Comissão de Constituição e Justiça. Depois seguirá para o plenário. Da Rádio Câmara de Brasília, Silvia Munhato.
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2: Transportes.
6: O relator das mudanças no Código de Trânsito Brasileiro apresentou o projeto reunindo sugestões de mais de 270 propostas sobre o tema.
2: Entre as alterações, o deputado Áureo Ribeiro sugeriu que adolescentes tenham permissão para dirigir a partir dos 16 anos. Confira os detalhes com o repórter Murilo Souza.
7: A Comissão Especial da Câmara dos Deputados, que analisa mudanças no Código de Trânsito Brasileiro, poderá votar no próximo dia 7 de julho o parecer do relator, deputado Áureo Ribeiro, do Solidariedade do Rio de Janeiro. O texto consolida mais de 270 projetos de lei em um substitutivo. Entre os pontos mais relevantes do novo texto está a permissão para que jovens a partir de 16 anos possam dirigir. Pela proposta, os menores de 18 anos poderão obter habilitação na categoria B para dirigir carros em perímetros urbanos, das 5 horas da manhã até a meia-noite, desde que acompanhados por um adulto habilitado há pelo menos 2 anos. Para motos pequenas, de até 150 cilindradas, o jovem pode dirigir desacompanhado, mantendo as mesmas restrições de horário e local. A idade mínima para habilitação nas categorias profissionais

0: D e E também cai de 21 para 20 anos. Segundo o relator, a medida busca reduzir a falta de motoristas no transporte de cargas e passageiros.
1: A medida visa ampliar o acesso dos jovens à habilitação, proporcionar maior autonomia para deslocamentos relacionados ao estudo e ao trabalho e permitir a formação gradual de condutores, inspirando-se em modelos adotados em outros países que admitem a condução por menores de idade mediante as restrições e acompanhamento.
0: A CNH definitiva aos 18 anos será emitida de forma automática e gratuita, caso o condutor não tenha cometido infrações graves ou gravíssimas ou não seja reincidente em infração média. O texto cria um teto nacional para as taxas cobradas no processo de habilitação. R$ 30,00 para abertura e emissão da permissão para dirigir, em qualquer categoria, e R$ 50,00 para cada exame realizado, seja escrito ou de direção. Outra inovação é a possibilidade de o candidato optar por realizar o exame em veículos com câmbio automático. O projeto também estabelece regras para outros temas, como pedágios free flow, registro e autorização para patinetes e bicicletas elétricas, normas para veículos autônomos e proibição de radares ocultos, sem sinalização ou estudos técnicos. A Comissão Especial da Câmara sobre Mudanças no Código de Trânsito Brasileiro retoma a análise da matéria no dia 7 de julho, às 2 horas da tarde. A expectativa é que a votação no plenário da Câmara seja no dia 8 de julho. Da Rádio Câmara de Brasília, Murilo Souza.
2: Trabalho. A Câmara aprovou projeto que estabelece piso salarial para biólogos. A repórter Maria Neves tem mais informações sobre o tema.
3: Em análise na Câmara desde 2013, o projeto que institui um piso salarial e condições de trabalho para biólogos do setor privado foi aprovado pela Comissão de Constituição e Justiça e pode seguir para o Senado. Pela proposta, o salário base da categoria será de R$ 4.685 para uma jornada de 40 horas semanais. O piso será corrigido pela inflação desde setembro de 2016 até a publicação da lei. Depois disso, o valor continuará sendo reajustado anualmente pela inflação. Segundo o relator, deputado José Rocha, do União da Bahia, com a correção, esse valor chegaria a R$ 6.749 em 2024. Na opinião do relator, a medida vai melhorar as condições de trabalho e conferir mais dignidade à profissão de biólogo.
4: Eu, como médico, sei bem avaliar o que representa o biólogo nas suas atividades, precisando de melhores condições de trabalho, precisando de melhores salários, e chegou a oportunidade. O PL deu a oportunidade para que essa classe tão importante na nossa vida possa realmente resgatar essa dignidade com um piso, com boas condições de trabalho e sempre está prestando esses grandes e relevantes serviços à ciência brasileira.
3: O texto original do deputado Danley Hinterholz, do PSD do Rio Grande do Sul, abrangia também os biólogos que atuam no setor público. No entanto, o relator na Comissão de Finanças e Tributação, deputado Duarte Júnior, do Avante do Maranhão, alterou a proposta. Ele argumentou que um projeto de lei do Congresso não pode estabelecer regras para servidores públicos. Pela Constituição, essa atribuição é do chefe do Executivo, seja federal, estadual ou municipal. Assim, a medida aprovada vai valer apenas para biólogos de empresas privadas ou públicas contratados por meio do regime da consolidação das leis do trabalho, com carteira assinada. Quanto às condições gerais de trabalho, o projeto aprovado determina que o regime de plantão da categoria será de, no máximo, 12 horas diárias. Desse período, uma hora será destinada ao repouso e à alimentação. O trabalho noturno será a jornada realizada entre 22 horas e as 5 horas do dia seguinte. A remuneração nesse período será pelo menos 20% maior. A proposta estabelece ainda que as horas extras terão 50% de acréscimo e o adicional de insalubridade será gradual. O grau mínimo terá um aumento de 10% sobre o piso, o médio de 20% e o grau máximo de 40%. Já o adicional de periculosidade será de 30%.

0: 5%. No entanto, o texto prevê que os adicionais de insalubridade e de periculosidade não podem ser pagos simultaneamente. O biólogo terá de fazer a opção por um dos dois. Da Rádio Câmara de Brasília, Maria Neves.
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2: Meio Ambiente.
3: Câmara analisa a proposta que amplia incentivos fiscais e tributários para a cadeia de reciclagem. Saiba mais com o repórter José Carlos Oliveira.
4: O setor de reciclagem poderá ganhar incentivos fiscais não contemplados na reforma tributária de 2023. O tema é analisado na Câmara dos Deputados por meio de proposta de emenda à Constituição já aprovada na Comissão de Constituição e Justiça e com futura análise em comissão especial. O relator, deputado Alex Manente, do Cidadania de São Paulo, explica que a intenção é estabelecer um regime fiscal que beneficie operações com resíduos e materiais destinados à reciclagem, reutilização e logística reversa.
5: O efeito da reforma tributária no material reciclado é muito perverso. São 300% de aumento, o que inviabiliza a reciclagem no país. E o governo, o poder público, tem obrigação de estimular com que a sustentabilidade, a reciclagem seja uma realidade para poder minimizarmos os efeitos ambientais tão danosos para toda a população. Por isso, estamos trabalhando essa PEC para que o imposto seja revisto do material reciclável e, consequentemente, teremos sustentabilidade no nosso país.
4: Na prática, a proposta busca garantir que a tributação sobre material reciclado seja menor do que a aplicada ao material original, dando assim um diferencial competitivo para o setor. O texto tem o apoio da Associação Brasileira de Resíduos e Meio Ambiente. Dados da ABREMA mostram que em 2024, cerca de 7 milhões de toneladas de resíduos secos foram destinados à reciclagem no Brasil, equivalentes a 8,7% dos resíduos gerados no período, um percentual ainda bem abaixo em relação às metas da Política Nacional de Resíduos Sólidos. O texto original da proposta é do deputado Arnaldo Jardim, do Cidadania de São Paulo, que prevê benefícios para toda a cadeia da economia circular, incluindo catadores de materiais recicláveis e empresas recicladoras e de logística reversa, responsáveis pelo retorno dos materiais ao consumo da população. Da Rádio Câmara de Brasília, José Carlos Oliveira.
6: Termina agora o Jornal Câmara dos Deputados, produzido pela Rádio Câmara, com trabalhos técnicos de Alan de Souza e apresentação de Val Monteiro e Márcio Aquilissardi. Uma boa noite para você.
3: A Voz do Brasil volta amanhã. Boa noite.
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Adotei um cachorro adulto. E agora, o que fazer? É importante descobrir se a saúde do seu novo peludo está em dia. Tenha certeza de que ele já tomou todas as vacinas.

0: como deixá-lo preso ou sozinho por muito tempo. 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Com todas essas dicas e recomendações, certamente seu amigo de quatro patas terá uma vida saudável e feliz. 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